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37: 9 e 18.

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1: 9h40.
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13: 9:47.

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1: 10 e 13.
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13: 10:20.

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1: 10:44.
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5: 10:50.

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2: Meia-noite e 24.

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1: 4,58.
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Olha a hora certa, minha gente, agora são 5 horas 8 minutos, muito bom dia! 5:17. Segundou na presença do Senhor, hoje 14 de setembro, o ano é 2026, estamos a 257 dias do ano, faltando 108 dias para mudarmos o calendário para 2027, 38ª semana do ano, estação inverno, essa semana acaba o inverno, né? O signo é Virgem! Abraçar você, meu amigo, irmão, caminhoneiro, carreteiro, cegonheiro, motorista de ônibus, condutor de transporte alternativo, aos taxistas, mototaxistas, você que trafega pelas BIBRs da vida, no seu carro, no carro da empresa, é passageiro, tá de carona, mas tá ouvindo a nossa programação. Deus abençoe a sua viagem. Alô, alô, você, minha amiga dona de casa, você, meu amigo, está pronta para mais uma semana de luta, na certeza que Deus no comando, tudo já deu certo. Não é que vai dar certo, já deu certo. Vira de Mário Reis. Pois é, estaremos juntos até às 6h50. Programa de Mário Reis, nosso WhatsApp é o 759-9203-6677, 759-9203-6677, aqui nas ondas sonoras da Rádio Educadora de Conceição do Jacuípe, Bahia, Brasil. Bom dia!

0: Rádio Educadora. Dona Maria tá por cá, bom dia.
1: Bom dia, Edmário Reis, paz e bem. Bendito seja Deus que supre nossas necessidades, que nos livra do mal, que nos fortalece e nos renova todas as manhãs. E que principalmente sempre nos dá a chance de recomeçar. Que hoje seja um dia cheio de bênçãos, abençoado dia. Um alô para o José Rocha, um alô para Robson. Um alô para todos os ouvintes do aniversário e ante a música.
0: A música é Tô Feliz Demais, já está escrito aqui, né? Alô, Renilda, lá pelas bandas, ouvindo sempre a nossa programação lá do Coreia, né? Tá ouvindo aqui, dizendo aqui, Edmar mandou um alô pra Roxinha, todos os ouvintes, toca aí dia de domingo com Sandra de Sá. Alô, Fernanda, aí pelas bandas do Sítio Andaraí.
2: Bom dia, Edmar. Gostaria de ouvir com Barrerito, meus passos. E um abençoado começo de semana. Que Deus abençoe nosso lar, nossa família, nossos amigos. Amém, amém, amém.
0: Valeu, valeu. Grande Fernando, 5:15.

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Mas em nome de Deus, eu agradeço e peço que cada fã, cada amigo, cada irmão que dê um passo por mim, porque eu não sei onde estão os meus passos.

0: Olha a hora certa agora, são 5h31, tá aí Daniel e Samuel, feliz demais. Meu amigo Fernando pediu, toquei aí já Barreirito, um grande abraço, meu irmão. Alô, Zé de Oscar, tá por cá também, bom dia pra você, meu irmão. Amiga Rose, aí pelas bandas da Coreia também ouvindo a gente, ela pediu, toquei Simone Mendes, um abraço pra você, uma ótima semana. Alô, Adriana Drica, lá pelas bandas do município de Lauro de Freitas.
1: Sou feliz demais.
0: Um abraço também aqui pra Prolígia, que sempre ouve a

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1: Pois é, agora 5h32, vamos para o nosso quadro Giro Agro. Já já aqui tem mais músicas, já já tem mais alô, tá certo? Mas agora o nosso quadro Giro Agro. Solta aí, produção.
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1: Um estudo do IMEA, Instituto Mato Grossense de Economia Agropecuária, e Senar MT, aponta que o custo total para produzir soja em Mato Grosso deve chegar a 8,17 mil por hectare na safra 2026/27. A rentabilidade projetada para a cultura deve recuar 35,5% em relação ao ciclo anterior, um cenário que exige maior atenção para as margens da soja e do milho. A analista de custos de produção do IMEA, Milena Rabeck, destaca que um dos principais pontos de atenção está no milho da segunda safra, especialmente pelo impacto dos fertilizantes sobre o custeio. Enquanto isso, a pecuária de corte apresenta recuperação de rentabilidade em meio ao ciclo de alta da atividade.
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25: Olha a hora certa, 19 minutos para 6, isso mesmo, 19 para 6.
26: Que programa bom de Admário Reis. Oh, oh, oh, oh. É minha vaquinha aqui, é toda boa. Vamos tirar leite, meu povo.
25: Deixa eu mandar um abração aqui pra minha amiga Marlene da Coreia ouvindo a gente. Tá mandando alusão pra todos os ouvintes aqui da Educadora. Sempre ligado aqui na nossa programação. Alô, Roberto do Pão, do Leite, da Farinha, do Feijão. Fala aí, caba velho. Bom dia.
27: Bom dia, meu amigo Edmar Reis. Aqui é seu amigo Roberto do Pão e do Leite também. Mande um alô pra todos os cocos aí na Palmeira. Pra meu amigo Tony do Quiosque. Pra meu amigo Menininho, a minha esposa Carla, meu amigo Carlos Tepê, Ivete Candé, Tony Vivi, Chico Jorró, Débora Cadão, Zé de Ançade, Dino Tobó, Ricardo da Volta, Alex da Via, Rádio Professor Sadat, Ricardo da Volta, Professor Nessa Natalí, Fernando Juti, meu irmão Capuz, seu esposo de Alanda, viu? Jorge Giorgi, Paulo Motoboy, Zé de Bela Calhar e Pitu do Gado. Aquele abraço. Tá na Educadora, tá bom demais. É com você, Edmar.
28: Bom dia, cabra bom, Admário Reis. Quem está falando que é Alexandre do Leite, o homem do Leite da Vaca Preta. Uma boa segunda-feira abençoada para você e para os ouvintes da Educadora. Um abraço para Luidol do Fogo e tudo gado, Budo Gado, meu amigo Índio da Reciclagem, meu amigo Noco, meu amigo Tonho, meu amigo Baio, Beto da Cisterna e mais ouvintes que eu não falei. Alexandre do Leite, o homem do Leite da Vaca Preta, muita paz.
25: Valeu, Alexandre. Alô, Alex da Vila Real. Bom dia, meu irmão.
29: Bom dia, Edmar. Manda alô pra minha esposa Celeste aí, Pato lá do Amparo, Zé Edmar também do Amparo, Roque da Serraria, sua esposa Cida, Gil Marcos, sua Maria, Cátia está na volta, sua Noélia, Branda Espindola, sua esposa Neide, Mandioquinha, Betilena, Duma Coestrada, Eduardo na volta, a turma da Vila Real, turma da Barbosa de Barbosa, Adel Bigodão, Roberto Pão do Leite também, Tony Afonso, Lázaro Amé, Rodrigues, Matheus, a avó dele, Nossa Cecília, Rose Gerlão, seu Miguel, Dona Bela, Luciano Pica-Pau, Nilcinho do Neto, Vadilma Cameleira, Dunga da Vera Serena, sua esposa Ana, Dona Ana do Queijão, Alexandre Leite, Quinho da Cerca, para todos meus amigos de Maria, coloca a música de hoje, pai. Um de José Augusto e de ontem, segunda-feira abençoada por Deus para todos. Valeu, Edmar. Valeu, pai.
25: Valeu, valeu. Um abração também aqui para Zé de Dezina, ele Curitiba, desejando uma semana de bênção para todos nós. Né? Quem está por cá também é meu amigo Joãozinho Carreteiro, tá na escuta direto de Campinas, lá em São Paulo. Grande abraço para você, Joãozinho. Deus abençoe, meu irmão. Sempre aí nas estradas da vida, você, Pipi, é, rapaz, Neném Menezes, motoristas da alegria que sempre estão aí trafegando pelas estradas, pelas BA e BRs da vida, tá certo? Grande abraço, Deus te guarde, tá bom, meu irmão? Alô, Eduardo, no quilômetro 13, é 116 Norte, Feira Serrinha, tá ouvindo a nossa programação, ele pediu, tá aí o milagre no Caixa 7 de Lucas e Lucian, 5h44.

0: Olha a hora certa, agora são 6 horas em ponto na Terra Boa de Conceição do Jacuípe, Bahia, Brasil. Tá aí Chitãozinho Chororó, Zé Ramalho, Sinônimo. Sinônimo de amor é amar. Alô, alô, Dona Olga, sempre participando aqui com a gente, direto de São Gonçalo dos Campos, Bahia.
1: Bom dia, Ademário Reis. Estou passando para te desejar uma ótima segunda-feira, início de semana abençoado por Deus. Gostaria de mandar um alô para você, Lina, Marisa, Militão, Nádia, Ivo, amigos e amiga. Gostaria que você passe a música do Rei Roberto Carlos, que é dourada. Oferecer amigos e amigos e todos daí da bancada.
2: Bom dia, Ademário Reis. E aí, meu querido? Não apareceu, né? Graças a Deus, né? Manda um abraço aí pra toda a minha família, pra toda a família educadora. Coloca uma música pra gente ouvir aí, de Zé Ramalho, Sinônimo. Tchau e obrigado.
0: Foi a última que eu toquei aí, Decente Pedreiro. Grande abraço pra você, meu irmão. Alôzão aqui pra o Bitinho do Candeal, ouvindo o programa Ademário Reis. Alô, Robson. Robson é pelas bandas da ilha de Curitiba.
3: Bom dia, Ademário Reis. E aí, como é que tá, Ademário? Um alô pra todos os ouvintes, toda a bancada aí. Alô, Paulinho Santana, Renato Dante, JR, um alô para Maria Lúcia, Terra Roda Lama, minha irmã de igreja, e acima da rua, que eu queria uma minha irmã de igreja, Vada Toda, galera aqui da rua, Beto da Cisterna, e meu pai Raul que está ouvindo a rádio, meu sobrinho Júnior. Valeu, obrigado, alô para todos os ouvintes, paz e vida para todos.
0: Valeu, valeu! Vamos agora para o nosso quadro Cuide-se Bem!
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5: Caminhar apenas 2 minutos logo após almoçar ou jantar pode evitar picos perigosos de açúcar no sangue. Uma análise publicada na revista Sports Medicine comparou hábitos de pessoas sentadas e em movimento e descobriu que uma leve caminhada de 2 a 5 minutos pós-refeição é suficiente para moderar os níveis de glicose e insulina. Quando você se movimenta após comer, os músculos das pernas absorvem o açúcar recente da circulação para usar como energia imediata, antes mesmo do corpo precisar estocar essa glicose. Isso evita a moleza e a sonolência comuns depois de comer e protege a saúde do coração a longo prazo. Você não precisa de uma academia. Basta dar uma volta rápida pela casa ou pelo escritório depois de se alimentar. 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
5: Olhando a certa, agora são 6 horas, 12 minutos, 6 e 12. Alô, alô, meu amigo Cláudio, é contigo.
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5: 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Agora são 6 horas 17 minutos, 6h17. Alô, Ricardo da Volta, bom dia.
13: Bom dia, meu bom sertanejo. Aqui é Ricardo da Volta que vos fala. Quero desejar uma excelente segunda-feira para todos os ouvintes da família educadora. Mando um alô meu irmão, para meu amigo Carlos da Volta, sua esposa Noélia, Roberto do Pão, Índio da Reciclagem, Bolo do Gado, Lourdes na Rua do Fogo, Vado da Torre, Adilma Picado, Cosme do Tempero, Clorinha e Paraíba. Toca aí para nós, meu irmão, Catimbal, João Carreiro e Pardinho. Te obrigado.
5: Alô, Quinho da Cerca, bom dia.
14: Bom dia, Edmário Reis. É o Quinho da Cerca que tá falando. Que Deus lhe deu uma segunda-feira abençoada.
5: Amém. Senhor
14: Jesus, luz de paz e saúde. É, manda um alô aí para Budo Gado, aí é Curitiba. Seu Neno Picado, Roberto do Pão, Alexandre do Leite, Santo do Gado do Bom Sucesso, Uia do Gado do Bom Sucesso, Vange no Salgado, Alexandre do Leite e Alex na Vila Real. Manda um alô aí. É o Quinho da Cerca que tá falando.
5: Valeu, Quinho da Cerca. Um abração aqui também para meu amigo João Tratorista.
15: Bom dia, Demário. Família educadora, que Deus abençoe o nosso dia e uma ótima semana para nós. É, se der, toca aí, Demário. Um pozinho com o Zé. Vida boa, perreada. Aparecendo a todos os ouvintes. Valeu, Demário. Tudo de bom.
5: Valeu, Zé Carlos. Bom sucesso.
16: Manda o Zona Vera, Olinda, Rita Traidora no Guedes, Dona Maura no Salgado, Dona Vera, Dona do Zonho, Dona Nicinha. O Wilson e Tico no Sapé, Edna do Gavião e Dona Dulce na Lei Curitiba, filho da Caipora na Gameleira. E toca com Teodoro e Sampaio, Mulher Chorona, aí oferece a todos os ouvintes da educadora que o choro começou de novo. Mulherzinha que chora.
5: Alô, eita, meu Deus, não vou nem perguntar quem é essa mulher, viu, rapaz? Porque você disse que ela chora muito. Alô, Manjal!
17: E aí, irmã?
5: A benção, Manjal!
17: Que sorte. Bom dia. Alô pra Eliane, Vanjo, Linha, Moça, Pajé, Margot do Rio Seco. Passa aí um leite de Paula Ferrinho pra mim. Passa do fogo.
5: Tá certo, vou tocar já já agora às 6h19, mas antes tem aqui, tem um Carreiro Pardinho, um Catimbau.

aí, mulher chorona, agora são 6 horas 34 minutos, 6h34. 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
6: Olha a hora certa, agora são 6h45. Eita, meu pai do céu, 15 minutinhos. Só falta 5 minutos pra gente finalizar o programa. Pelo menos os áudios. Deixa eu rodar aqui os áudios, né?
7: Bom dia, Admário Reis. Que Jesus te abençoe a você, sua família, sua equipe de trabalho, todos os ouvintes da Educadora FM, que quer falar com a Tentoria também de Picado. Manda um alô para a Roberta Padaria, sua esposa Cláudia, Anivaldo Cid Candela, Léo de Bebeto, Vadinho da Gameleira, Dino Motoboy, Carlos e Ricardo da Volta, Margot do Rio Seco, Ângela e Raio daqui no Picado, minha esposa Eliette, minha filha também, e meu genro Minho. Para todos com Deus, uma boa semana.
8: Bom dia, Edmário, com Jesus, bom dia, bom dia. Que Deus te abençoe, que dê um bom dia, uma boa semana nas graças de nosso Senhor Jesus Cristo, que Deus te proteja sempre. A você, sua família e todos os seus ouvintes. Gostaria de ouvir uma música de Leandro Leonardo, Não Olhe Assim. Tá na escuta. Um abraço, fica com Deus, tchau, tchau e obrigado. Valeu, irmãozinho.
6: Valeu, valeu, alô, meu amigo Raimundo Queiroz, um abraço. Agora é Roque da Serra Litazina aqui, bom dia, Edmário, manda um alô aí pra todos os ouvintes, eu como sempre, minha esposa Cida, estamos aqui te ouvindo, né? Alô, Carlos da Estrada da Volta, bom dia, tá mandando alusão aí pra seus filhos, primeiro pra sua esposa Noelle e seus filhos David, Nayane, Ilana e Tainá, né? Baião da Pindoba tá por cá também, um abraço aqui pra o Bida Poronga.
9: Bom dia, Edmário, manda um alô pra todos os ouvintes e todos tenham uma feliz semana. Se nunca colocou, coloca aí a música do Bode Velho. E ofereça Jânio do Bessa, o Pitu. Valeu.
6: Alô, meu amigo Capucho, bom dia.
10: Bom dia, Edmário. Mande um alô para o Ialô, minha esposa, Carlinha, da Picodão, Roberto Ponto, Zé Toralina, Malinha, Renato, Cana, Cida, Rona, Renan, Fernanda, Poxinha, Vitor, Preguinho, Coroinha, Bete, Denis, Marcelo, meu filho, Burica, meu irmão, Zezé, Marizia, Tonhão, muito obrigado, companheiro.
6: Valeu, valeu, Capucho. Vamos seguindo por cá. Paulo Motoboy, não vai dar tempo de tocar música. Olha, gente, eu quero pedir a compreensão de vocês, né? Esse horário eleitoral tem reduzido o nosso programa em mais ou menos 30 a 35 minutos. Né? A gente tá pedindo a Deus que passe logo isso aí. Mas pelo menos os áudios estão saindo aqui, ó.
11: Bom dia, Edmaro Rei, bom dia. Edmar...
6: 5 minutos. A gente tá pedindo a Deus que passe logo isso aí, mas pelo menos os áudios estão saindo aqui, ó.

0: Valeu, valeu, vovô. Um abraço pra você. Alô, Cassola.
1: Bom dia, Edmar. É Cassola. Alô, Edmar, se for possível, meu irmão, só pra ir de Roberto Miranda. Tudo em Você Me Atrai. Dê um alô aí a Edna, a Dulce, a minha subida da Cana Brava, a Mara do Salgado, a seu Chico da Venda aqui em Coração de Maria e a todos os ouvintes. Fica com Deus mesmo. Boa semana pra nós todos. Um abraço.
0: Um abração aqui para Dora no loteamento, Maria Nascimento ouvindo a gente, professor Jonas, minha amiga Adelinda, né? O Pagodinho também está por cá.
2: Quando eu digo que é médico, não quer aceitar, não é?
0: Olha aí, ó, para Dona Maria, um abraço, Dona Maria. Alô, meu amigo Leoni, Dona Bila, turma aí no supermercado e açougue bife pronto em Oliveira dos Campinhos, que sempre ouve também a nossa programação. Grande abraço para todos vocês aí, a turma de Oliveira dos Campinhos que ouve sempre a gente, tá certo? 6h49, dá para tocar pelo menos um pedaço dessa música aqui, né? Vamos ouvir.

0: final da programação. Eu retorno amanhã, se Deus permitir. Desejo a você um dia abençoado e uma semana tranquila. Cuidado, não se engane. Tu acha que tem muitos amigos, né? Na verdade, você conhece muita gente. Tchau, tchau. Fui!
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13: 7 horas.
14: Hora Salvador.
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21: Olá, muito bom dia. Hoje, segunda-feira, 14 de setembro de 2026, está entrando no ar mais uma edição do Café com Notícias. Eu sou Kleber Salles e a partir de agora você vai ficar muito bem informado com as últimas notícias do Brasil e do mundo. Nosso giro de reportagens começa agora.
22: A Polícia Federal informou ter encaminhado neste domingo informações solicitadas pelo presidente do STF, Edson Fachin, a respeito do estado do material extraído do aparelho celular apreendido do ex-banqueiro Daniel Vorcaro. Segundo a PF, foi informado ao magistrado que o material original permanece integralmente dentro de cadeia de custódia da PF, com os respectivos lacres íntegros e mecanismos de verificação de integridade digital. A PF também disse confirmar que a cópia dos dados extraídos encaminhada ao gabinete do ministro André Mendonça em março deste ano não corresponde ao material original, que jamais deixou a custódia da instituição. Ainda em esclarecimento a Fachin, a PF informou ter se colocado à disposição do Supremo para qualquer esclarecimento e para eventual verificação da integridade do conteúdo. Nesse sábado, o presidente do STF, Edson Fachin, havia dado 24 horas para que a PF relatasse o estado do material extraído do celular de Daniel Vorcaro. A determinação atendia à solicitação da Procuradoria-Geral da República e dos ministros do STF, Cristiano Zanin, Alexandre de Moraes e Gilmar Mendes, que pediram a cópia integral da mídia que armazena o conteúdo. Todos pedem acesso ao conteúdo do celular antes da sessão extraordinária marcada para a próxima terça-feira. Na ocasião, os ministros da Suprema Corte vão avaliar o pedido de investigação contra um dos ministros, Alexandre de Moraes, por suposta relação com Vorcaro, depois que vieram a público mensagens trocadas entre eles. Fachin marcou para 23 de setembro a sessão em que o plenário vai analisar o pedido de investigação contra o ministro André Mendonça, por suposta falta de imparcialidade, direcionamento seletivo de investigações e irregularidades em negociações de delações. Da Rádio Nacional em Brasília, Sayonara Moreno. Em mais um desdobramento da crise institucional envolvendo o Supremo Tribunal Federal, o presidente da Casa, ministro Edson Fachin, decidiu que vai ser o relator do caso sobre uma suposta relação entre o ministro da Corte, Alexandre de Moraes, e o ex-banqueiro Daniel Vorcaro, preso por suspeita de crimes financeiros envolvendo o Banco Master. Com isso, o ministro André Mendonça deixa de ser o relator desse e de mais dois casos. É que Fachin também decidiu encaminhar à presidência da Corte os processos relacionados ao Banco Master e às fraudes no INSS. No documento da decisão, Fachin cita o despacho do ministro André Mendonça, que remeteu a investigação contra Alexandre de Moraes ao presidente do STF, levando em conta o regimento interno da Casa que atribui ao plenário a tarefa de processar e julgar crimes cometidos pelos ministros do Supremo. O presidente do STF já havia convocado uma sessão plenária extraordinária para a próxima terça-feira. Os membros da corte vão analisar justamente as conversas entre Moraes e Vorcaro, que vieram a público no começo de setembro, depois que o então relator André Mendonça decidiu quebrar o sigilo delas. Na prática, Fachin é quem vai abrir a sessão de depois de amanhã e quem vai ter o primeiro voto lido, já que agora é o relator. O presidente do Supremo já havia negado o pedido de Alexandre de Moraes para que a sessão da terça tratasse não somente o caso dele, mas também sobre as denúncias contra André Mendonça. No entanto, Fachin não acatou o pedido e decidiu que os casos serão analisados em sessões diferentes. O ministro que preside o STF marcou para o dia 23 deste mês o julgamento do pedido de investigação contra André Mendonça. Da Rádio Nacional em Brasília, Sayonara Moreno. Depois que a Polícia Federal confirmou a integridade de todo o material extraído do celular do ex-banqueiro Daniel Vorcaro, o ministro do STF, André Mendonça, disse que retirar o sigilo de todo o conteúdo somente contribuiria para tumultuar o julgamento e colocaria em risco todo o segmento e êxito das investigações, argumentou o magistrado neste domingo em despacho enviado ao presidente do STF, Edson Fachin. No documento, Mendonça reforça que todo o material utilizado para o julgamento da próxima terça-feira está disponível na íntegra para todos os ministros do STF. Para a sessão, o ministro afirma que tem exatamente o mesmo conjunto de informações que os demais colegas. Na mesma mensagem enviada a Fachin, Mendonça lembrou uma frase do próprio presidente, que diz: "A gravidade dos fatos não autoriza atalhos." Em seguida, argumentou que essa mesma gravidade não tolera subterfúgios ou desvios de rotas rumo a outros interesses que não os da justiça. Vale lembrar que a Polícia Federal confirmou a integridade de todo o material do celular de Vorcaro e que o material original permanece integralmente nas dependências da instituição. Ainda em resposta ao STF, a PF se colocou à disposição para quaisquer esclarecimentos e para verificação da integridade do conteúdo custodiado. Às vésperas da sessão extraordinária que vai definir se o STF abre ou não investigação contra Alexandre de Moraes por suposta relação com o ex-banqueiro Daniel Vorcaro, os ministros Gilmar Mendes, Cristiano Zanin e Alexandre de Moraes defenderam que todos os magistrados da casa tenham acesso integral aos dados do telefone, o que foi reforçado pela PGR. Da Rádio Nacional em Brasília, Sayonara Moreno. Em mais uma decisão no Supremo Tribunal Federal, o ministro Flávio Dino decidiu suspender neste domingo o sigilo das investigações sobre o suposto esquema de desvio de dinheiro público para financiar o filme Dark Horse. A obra conta a trajetória do ex-presidente Jair Bolsonaro. Na última quinta-feira, Flávio Dino autorizou a operação Make-up da Polícia Federal contra o deputado Mário Frias, investigado por suposto desvio de emendas para financiar a produção do filme. Além de Frias, a produtora responsável pelo Dark Horse, Karina Gama, também é investigada junto com outras 27 pessoas. Todos, incluindo o deputado, estão proibidos de deixar o Brasil. Na decisão deste domingo, Dino determinou que o inquérito que tramita na Polícia Civil de São Paulo seja encaminhado para o STF, que deve centralizar as investigações. O ministro argumenta que a conexão entre os investigados é direta e por isso quer que as apurações sigam uma única direção, sobretudo por haver um deputado com foro entre os investigados. Com isso, o ministro determinou que a Secretaria de Segurança Pública de São Paulo, que apura desvios de verbas pela produtora, encaminhe todo o material bruto extraído dos celulares das pessoas físicas e jurídicas investigadas pela Polícia Civil. Também pede que todos os aparelhos celulares, computadores e demais documentos sejam transferidos à Polícia Federal. Ainda na decisão, o ministro Flávio Dino diz acreditar que está zelando pela igualdade de todos perante a lei, já que todos os mencionados em situações parecidas devem receber o mesmo tratamento desde a abertura das investigações. Segundo Dino, se proprietários de bancos, políticos ou magistrados figuram como suspeitos em um conjunto de procedimentos, todas as investigações devem ter ampla publicidade. No documento, o magistrado também destaca que a decisão vai ser debatida no plenário do Supremo, tanto no que diz respeito ao alcance da presunção de inocência, quanto ao risco de abalos à eficiência das investigações. Da Rádio Nacional em Brasília, Sayonara Moreno.
0: A partir de segunda-feira, passageiros indisciplinados em voos e aeroportos estarão sujeitos a novas regras da ANAC. Em casos menos graves, como desobedecer às orientações das equipes de bordo ou de solo, as empresas aéreas devem fazer advertências formais. Já condutas como causar tumulto, insultar passageiros ou danificar objetos podem levar à retirada do avião, acionamento da polícia e reparação dos danos. Infrações graves ou gravíssimas, como agredir fisicamente um membro da tripulação, podem resultar em multa de R$ 17.500 e até na proibição de voar por 12 meses. A suspensão vale para voos nacionais de todas as companhias, que poderão compartilhar os dados de identificação do passageiro. O regulamento garante direito à ampla defesa do passageiro antes da punição. Segundo a ABAR, a Associação Brasileira de Empresas Aéreas, em 2025 foram registrados mais de 1.700 episódios de indisciplina, quase 5 por dia e 66% a mais do que em 2024. Da Rádio Nacional em Brasília, Osama El Ghauri.
21: Fique ligado, daqui a pouco tem mais informações para você aqui no nosso Café com Notícias. A gente vai para um rápido intervalo e na sequência estaremos de volta.
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4: O italiano Kimi Antonelli venceu sua 8ª corrida na carreira neste domingo e se consolidou como líder do Campeonato Mundial de Fórmula 1. O jovem piloto foi beneficiado pela decisão da McLaren de não parar Lando Norris durante o safety car. Com isso, o piloto da Mercedes herdou a posição e se sagrou como grande vencedor do GP da Espanha, disputado no circuito de Madrid, um novo palco da categoria no país da Península Ibérica. O erro da equipe McLaren custou o segundo lugar do pódio de Lando Norris, que acabou ficando com o piloto da Red Bull, Max Verstappen. Norris completou o pódio, chegando em terceiro lugar. Além da vitória, Antonelli também contou com os maus resultados dos principais concorrentes ao título. O colega de equipe, George Russell, terminou a corrida apenas na 5ª posição. Já Lewis Hamilton, da Ferrari, abandonou a corrida. Com o resultado, Antonelli chegou a 292 pontos, abrindo 81 de vantagem para Russell, vice-líder na disputa ao título deste ano. O português Luiz Castro não resistiu a uma nova derrota no Campeonato Brasileiro e foi demitido neste domingo do comando do Grêmio. A demissão aconteceu após o time gaúcho perder de virada no sábado para o Vasco. A partida foi disputada na Arena do Grêmio e terminou 2-1 para os cariocas e tornou insustentável a permanência de Castro na equipe. Com a derrota, o Grêmio seguiu com 28 pontos na competição e fechou a rodada na 15ª posição. O nome mais cotado para assumir o comando da equipe é de Renato Gaúcho, ídolo gremista. Antes de definir o novo treinador, o time será comandado por outro ídolo do clube, Luiz Felipe Scolari, o Felipão, que será o responsável por comandar a equipe nesta quarta-feira, quando o time vai ao Rio de Janeiro para enfrentar o Botafogo. Castro foi anunciado no final do ano passado e comandou o Grêmio em 50 partidas. Sob o comando do português, o tricolor foi campeão gaúcho e eliminou o Inter nas quartas de final da Copa do Brasil. Mesmo assim, os maus resultados e o fraco desempenho no Campeonato Brasileiro levaram à demissão do treinador. Mais de 70 mil pessoas foram ao Maracanã neste domingo para acompanhar a partida entre Flamengo e Corinthians pela 27ª rodada do Campeonato Brasileiro. O jogo foi só decidido nos acréscimos, com o Flamengo garantindo a vitória e recuperando a primeira posição na competição. Os donos da casa abriram o placar aos 2 minutos do segundo tempo com um gol de Paquetá. O Corinthians empatou com o Guinegão aos 32 minutos da segunda etapa. Mas aos 43 do segundo tempo, foi a vez de Bruno Henrique marcar o segundo gol do Flamengo e garantir a vitória rubro-negra. O técnico flamenguista, Leonardo Jardim, comentou o resultado e a disputa pelo campeonato.
23: Tudo aquilo que os jogadores desenvolvem dentro de campo, primeiro, tem a ver com aquilo que eles trabalham, não é? Trabalham para fazer este tipo de jogo. Nós, da nossa área, nós tentamos dar as melhores condições. Também para que eles desenvolvam o seu trabalho e depois a ambição de querer ser dominante, de querer ser pressionante, e é isso a nossa forma. E hoje disse aos jogadores, acho que foi, se há justiças no futebol, foi este resultado, porque 33 remates contra 3 do adversário, ou 33 finalizações contra 3, 10 remates ao gol contra 1 remate ao gol e ficar um empate, um era de uma injustiça do adversário, 33 finalizações contra 3, 10 remates ao gol contra 1 remate ao gol e ficar

0: etapa. E o empate veio já no final da partida com o gol de Edson Carioca. Com o resultado, o Mirassol chegou a 29 pontos e ultrapassou o Grêmio, ficando na 15ª posição da tabela. Já o Vitória chegou a 33 pontos e ocupa a 12ª posição no campeonato. Todas as outras partidas do fim de semana foram realizadas no sábado. Em Porto Alegre, o Vasco venceu por 2-1 o Grêmio de virada em jogo disputado na Arena. O resultado culminou com a demissão do técnico gremista Luiz Castro. Em Minas Gerais, o Atlético venceu o Fluminense por 3-1. Já em Santa Catarina, o Inter venceu a Chapecoense por 2-1. No Clássico Paulista da rodada, o Palmeiras ganhou do São Paulo por 2-0 e segue em busca do Flamengo na disputa pelo título. Botafogo e Bragantino empataram em 1-1. E na Vila Belmiro, o Santos venceu o Cruzeiro por 2-1. 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
2: 7h50.
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24: 8 e 1. 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
26: Estamos de volta aqui com mais informações no seu rádio. Esse é o Café com Notícias, que está no ar. Vamos para o nosso segundo bloco de hoje.
27: O ciclone extratropical que provocou chuvas, ventos e deslizamentos de terras no estado de São Paulo nos últimos dias vai persistir até esta segunda-feira. Foram 100 milímetros de chuva em apenas um dia, segundo a Defesa Civil Paulista. Em Minas Gerais, Belo Horizonte está em alerta amarelo para chuvas intensas e ventos fortes. Ainda no Sudeste, Rio de Janeiro e Espírito Santo também sentem os efeitos do ciclone. Chove a qualquer hora do dia e as temperaturas estão em queda, com máxima de 22 graus e mínima de 12 graus. A região sul do país é a mais atingida pelas chuvas, inclusive com quedas de granizo e ventos fortes, com risco de alagamentos, deslizamentos de encostas e transbordamento de rios. No centro-oeste, os moradores do Distrito Federal devem ficar atentos à baixa umidade. Previsão de chuvas só a partir desta quarta-feira. Em compensação, deve chover forte no sul do Mato Grosso do Sul. No norte, os maiores acumulados de chuva até esta segunda-feira estão previstos para o oeste da região. Já no nordeste, as chuvas devem ficar restritas à faixa litorânea da Bahia. Da Rádio Nacional no Rio de Janeiro, Cristiane Ribeiro. Criado em setembro de 1966 para dar mais segurança ao trabalhador, já que o desconto de 8% sobre o salário bruto mensal funciona como uma poupança, o Fundo de Garantia por Tempo de Serviço chega aos 60 anos, não só como um dos principais direitos constitucionais da classe trabalhadora, mas como indutor de investimentos em habitação, saneamento e infraestrutura no país. O FGTS substituiu a estabilidade no emprego, que vinha sendo responsável pela queda na produtividade do trabalhador. Também no decorrer desses anos, várias janelas foram abertas para o uso do FGTS, como saque aniversário, saque emergencial em caso de desastres naturais, alguns tipos de doenças e compra da casa própria. Para o professor da Universidade de Brasília, Carlos Alberto Ramos, estas funções são positivas. O problema, segundo ele, é que o FGTS acaba sendo usado para investimentos sociais e em outras áreas.
0: a medida en que era un fundo soberano, você tem uma poupança acumulada que pode ser alocada. E como vinha do trabalhador, seria uma coisa vinculada ao trabalho, se utilizou para fazer uma espécie de políticas sociais, tá certo? Que casa própria e depois doença, e você tem câncer, pode tirar, etc. Juntou outro objetivo, que é um fundo de investimento para fazer políticas, não unicamente na área social, também políticas industriais.
27: Nessas 6 décadas de criação, muitos trabalhadores enfrentam problemas com os patrões por causa da ausência de depósitos mensais. O descumprimento das obrigações vinculadas ao fundo figura no centro dos conflitos trabalhistas que chegam aos tribunais. Segundo dados da Justiça do Trabalho, de janeiro a julho de 2026, a cobrança da multa de 40% do FGTS ocupou a 5ª posição entre os assuntos mais recorrentes no Judiciário Trabalhista, somando mais de 391 mil processos. No mesmo período, a ausência dos depósitos mensais periódicos figurou na 9ª colocação do ranking nacional, com quase 280 mil ações registradas. Com a colaboração de Gabriel Brum, da Rádio Nacional no Rio de Janeiro, Cristiane Ribeiro.
1: Em nova manifestação, a PGR, Procuradoria-Geral da República, insiste que todos os ministros do Supremo Tribunal Federal tenham acesso à íntegra do conteúdo extraído do celular do ex-banqueiro Daniel Vorcaro, e isso antes da sessão marcada para a próxima terça-feira, dia 15. O pedido enviado ao presidente do Supremo, ministro Edson Fachin, é assinado não só pelo Procurador-Geral da República, Paulo Gonet, mas também pelo vice-PGR, Hindenburgo Chateaubriand Filho, e os subprocuradores-gerais Antônio Edílio Magalhães Teixeira e André de Carvalho Ramos. A PGR já tinha enviado uma manifestação nessa sexta-feira e o próprio Fachin determinou o compartilhamento do conteúdo. Este, portanto, é um reforço. Após o ministro André Mendonça, responsável pelo caso do Banco Master, dizer que não tem como fornecer os dados. A petição diz que parece relevante que todos os ministros tenham acesso à integralidade dos dados, sobretudo e especialmente dadas as peculiaridades da causa. Os ministros Alexandre de Moraes, Cristiano Zanin e Gilmar Mendes também pediram para ter acesso aos dados coletados pela Polícia Federal no celular de Vorcaro. Todos os ministros da corte se reúnem na terça-feira para analisar a relação de Alexandre de Moraes com o ex-banqueiro. Moraes foi investigado a pedido de André Mendonça, que inclusive derrubou o sigilo do caso e tornou públicas todas as mensagens trocadas entre os dois. A questão é que indícios mostram que Mendonça também teve uma relação com Daniel Vorcaro. Outro citado é o próprio PGR, Paulo Gonet. Esses acontecimentos levaram o STF a uma crise sem precedentes. Da Rádio Agência Nacional em Brasília, Sumaia Vilela. O presidente do Supremo Tribunal Federal, ministro Luiz Edson Fachin, deu 24 horas para que a Polícia Federal envie informações sobre a custódia e o estado em que se encontra o material extraído do celular do ex-banqueiro Daniel Vorcaro. A petição enviada neste sábado responde a ofícios dos ministros Cristiano Zanin, Alexandre de Moraes e Gilmar Mendes. Todos solicitaram cópia integral da mídia que armazena o conteúdo. Fachin também cita a negativa do ministro André Mendonça, relator do caso Master, para dar acesso ao material. Segundo Mendonça, a mídia que está no gabinete dele é uma cópia de segurança, lacrada e inacessível, a ser utilizada apenas em caso de necessidade ou em decorrência da perda ou do extravio do material original, que está com a PF, segundo o ministro. A Procuradoria-Geral da República também se manifestou neste sábado, reiterando ao presidente do STF a necessidade de que todos os ministros da corte tenham acesso integral aos dados extraídos do celular de Vorcaro antes da sessão marcada para terça-feira. Um dia antes, nessa sexta, a PGR já tinha feito essa solicitação. E por que essa busca pelo acesso integral ao conteúdo do celular do ex-banqueiro? É que Fachin determinou a derrubada do sigilo das investigações envolvendo o Banco Master. Mas André Mendonça fez uma liberação parcial do conteúdo, sem publicizar o que tinha no celular do Vorcaro, nem mesmo aos ministros do STF. Na manifestação de sexta-feira, a PGR sustentou que a manutenção do conteúdo sob acesso restrito compromete a igualdade de condições entre os integrantes da corte.
2: Isso porque está marcada para terça-feira uma sessão plenária extraordinária para decidir sobre uma possível investigação de relações de Alexandre de Moraes e Daniel Vorcaro, caso que foi revelado por André Mendonça. Moraes respondeu com acusações contra o ministro André Mendonça, mas esses fatos não entram na sessão de terça-feira por decisão de Fachin. Da Rádio Agência Nacional em Brasília, Sumaia Vilela.
3: São Paulo está em estado de atenção por causa das chuvas que atingem a região. Segundo a Defesa Civil Estadual, há riscos de deslizamento de terras, além de cheias de rios e de córregos. Nas últimas 48 horas, foram registradas 26 ocorrências devido às fortes chuvas que atingiram 100 milímetros em apenas um dia. Entre os incidentes causados por vendavais e pelo temporal estão destelhamentos, desabamentos e deslizamentos de terra. Em caso de enchente e chuvas fortes, a Defesa Civil orienta nunca atravessar áreas alagadas, seja a pé ou de carro, e evitar ficar próximo a rios, córregos e trechos sujeitos a alagamentos. Nas áreas com risco de deslizamento, é importante observar sinais como rachaduras, inclinação de árvores ou postes e movimentação do solo. Se perceber algum risco, a orientação é sair imediatamente do local e procurar uma área segura. Em caso de emergência, o telefone da Defesa Civil é o 199 e do Corpo de Bombeiros 193. Com informações da Agência Brasil, da Rádio Nacional em Brasília, Sheila Noleto.
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5: Por unanimidade, o Tribunal Superior Eleitoral rejeitou o registro da candidatura de Pablo Marçal à presidência da República. O colegiado seguiu o voto da relatora, ministra Estela Aranha, e indeferiu o pedido de Marçal e seu partido, o PRTB. A rejeição da candidatura se deu por falta de comprovação de filiação ao Partido Renovador Trabalhista Brasileiro dentro do prazo legal, uma vez que Pablo Marçal estava filiado ao União Brasil em abril, prazo final para a escolha do partido. O TSE apontou também a falta de comprovação da condição de elegibilidade do candidato relativa à filiação partidária ao PRTB, já que Marçal está inelegível até 2032. Ele foi condenado pela Justiça Eleitoral de São Paulo por ofertar gravações de vídeos para vereadores e prefeitos em troca de doações em dinheiro. O episódio ocorreu nas eleições municipais de 2024. Agora, 12 candidaturas estão na disputa pela presidência da República nas eleições gerais deste ano. O primeiro turno de votações está marcado para 4 de outubro e, se necessário, o segundo turno ocorrerá em 25 de outubro. Com informações da Agência Brasil, da Rádio Nacional no Rio de Janeiro, Priscila Terezo.
6: Pelo menos duas pessoas morreram após o desmoronamento de um prédio em construção sobre uma casa na zona leste da capital paulista na madrugada deste sábado. Duas outras vítimas, um homem e uma criança, foram socorridas e encaminhadas ao hospital. O Corpo de Bombeiros foi acionado por volta das 2 horas da manhã. Foram deslocados cerca de 60 homens e 21 viaturas para o local. No momento do acidente, chovia forte na capital paulista, mas a Defesa Civil informa que ainda não é possível afirmar que a chuva causou o desmoronamento. Segundo o órgão, até as 5 horas da manhã, foram registradas 25 ocorrências relacionadas às condições meteorológicas em diversos municípios paulistas, como alagamentos, quedas de árvores, deslizamentos de terra, quedas de muros e danos em residências e estruturas. Uma pessoa ficou ferida, 23 estão desabrigadas e 66 desalojadas. Da Rádio Nacional no Rio de Janeiro, Priscila Terezo.
7: Termina nesta segunda-feira o prazo para solicitar o transporte especial individual do programa Seu Voto Importa, da Justiça Eleitoral. O benefício é destinado a eleitoras e eleitores com deficiência ou mobilidade reduzida, categoria que inclui também idosos, gestantes, lactantes, pessoas com crianças de colo e pessoas obesas, ou sempre que a condição dificultar o deslocamento até a sessão eleitoral. O programa também contempla moradores de territórios indígenas, quilombolas e outras comunidades tradicionais. A iniciativa foi criada pelo Tribunal Superior Eleitoral com o objetivo de garantir condições iguais de acesso ao voto e reduzir as barreiras que afastam essas pessoas das urnas. O serviço vale para quem não tem meios próprios de locomoção. Nesses casos, a Justiça Eleitoral pode oferecer transporte de ida e volta entre a residência e o local de votação, incluindo a presença de um acompanhante quando esse apoio for indispensável. Candidatos, partidos, federações e coligações estão proibidos de oferecer qualquer tipo de transporte a eleitores no dia da votação. A regra também não substitui a obrigação do poder público de garantir transporte coletivo, gratuito, urbano e intermunicipal na data da eleição. As distâncias variam conforme o grupo atendido. Para indígenas, quilombolas e demais comunidades tradicionais, o transporte é garantido mesmo fora dos limites do município. Já para os moradores de áreas rurais, o serviço vale dentro do próprio município quando a distância até o local de votação for de pelo menos 2 quilômetros. O pedido pode ser feito pelo próprio eleitor, por curador, apoiador ou procurador, presencialmente no cartório eleitoral ou por outro canal indicado pelo Tribunal Regional Eleitoral, que é obrigado a manter ao menos uma opção não presencial. Na avaliação de cada pedido, serão considerados o grau de limitação da pessoa, a distância até a sessão e a existência de transporte público acessível na região. Da Rádio Nacional em Brasília, Pedro Lacerda. O ministro Gilmar Mendes, decano do Supremo Tribunal Federal, enviou um novo ofício ao presidente da corte, Edson Fachin, pedindo que todos os ministros tenham acesso à mesma cópia do material extraído do celular do banqueiro Daniel Vorcaro, do Banco Master. O pedido foi feito às vésperas da sessão extraordinária do plenário, marcada para a próxima terça-feira, quando o colegiado vai julgar a petição que reúne o relatório da Polícia Federal sobre a relação entre Vorcaro e o ministro Alexandre de Moraes. No documento, Gilmar Mendes afirma que a cópia da mídia foi fornecida ao gabinete do relator, ministro André Mendonça, mas não chegou aos demais integrantes da corte, o que, segundo ele, contraria as regras e a praxe dos julgamentos no tribunal. O ministro reforça um pedido semelhante já apresentado pelo colega Cristiano Zanin e defende que o acesso seja igualado entre todos os gabinetes antes da votação. Para Gilmar Mendes, o acesso desigual às informações compromete a paridade entre os ministros e prejudica a colegialidade do julgamento. Ele argumenta que uma análise completa do material e não apenas de trechos ou resumos é necessária para que cada um forme sua própria convicção. Como alternativa, caso o gabinete do relator não disponibilize os dados, o ministro pede que a Polícia Federal seja acionada com urgência por meio da coordenação de inquéritos nos tribunais superiores para fornecer as cópias diretamente, já que o material está sob custódia da corporação. O julgamento de terça-feira também deve resolver um impasse sobre o comando da Polícia Federal depois que André Mendonça afastou o diretor-geral Andrei Rodrigues e Flávio Dino determinou sua recondução. Fachin suspendeu as duas decisões e levou a controvérsia ao colegiado. Da Rádio Nacional em Brasília, Pedro Lacerda. Uma sequência de pedidos de ministros do Supremo Tribunal Federal por acesso igualitário ao material do caso Banco Master levou à liberação do sigilo de um inquérito que apura se o senador Flávio Bolsonaro participou de um esquema de lavagem de dinheiro no financiamento da cinebiografia de seu pai, o ex-presidente Jair Bolsonaro. O acesso ao processo, batizado de Dark Horse, como o próprio filme, veio a público depois que Gilmar Mendes, Alexandre de Moraes e Cristiano Zanin cobraram do relator do caso, André Mendonça, acesso igualitário de todos os ministros ao material do celular de Daniel Vorcaro. E após o presidente da corte, Edson Fachin, pedir a Mendonça que ampliasse a publicidade dos autos do caso Banco Master. A cobrança por transparência se intensificou depois que, na quinta-feira, o relator André Mendonça liberou 15 procedimentos do caso Banco Master, mas manteve fechado o processo do Dark Horse. A medida foi criticada por Alexandre de Moraes e pela Procuradoria-Geral da República e classificada como seletiva, já que cerca de 180 arquivos continuavam sigilosos. Ainda na sexta-feira, Mendonça ampliou o número total de processos liberados e foi nessa leva que o inquérito sobre o financiamento do Dark Horse deixou de ser sigiloso. O inquérito contra Flávio Bolsonaro nasceu de uma representação enviada pela Polícia Federal ao Supremo em 8 de julho, pedindo a abertura de uma investigação separada do caso principal do Banco Master. A Procuradoria-Geral da República, em parecer assinado por Paulo Gonet em 21 de julho, não se opôs ao pedido e Mendonça autorizou a instauração do inquérito no dia seguinte. Ao todo, 8 pessoas são investigadas: o senador Flávio Bolsonaro, o banqueiro Daniel Vorcaro, o ex-deputado Eduardo Bolsonaro, o deputado Mário Frias, o intermediador Tiago Miranda, o executivo Fabiano Zetel, o advogado Paulo Calisto e o corretor de imóveis Altieres Santana. Segundo a Polícia Federal, as provas vieram do celular de Vorcaro, apreendido quando ele foi preso em novembro do ano passado, tentando embarcar para Dubai. Nele, a corporação encontrou um contrato prevendo investimento de US$24 milhões no filme, além de mensagens que ligam esse financiamento a políticos com foro privilegiado. A Polícia Federal apurou que o dinheiro saiu de uma empresa brasileira, a Entre Investimentos, ligada a um operador financeiro conhecido como Mineiro, e foi remetido a um fundo americano chamado Havengate Development Fund. Reportagens do Intercept e da BBC, citadas no próprio inquérito, mostram que esse fundo havia sido criado anos antes para um projeto imobiliário no Texas, mas que nunca saiu do papel e ficou inativo até ser reativado em fevereiro do ano passado para receber a primeira remessa destinada ao filme. Foram mais de US$12 milhões enviados do Brasil. As mensagens levantadas pela PF mostram Flávio Bolsonaro cobrando pessoalmente Vorcaro pela liberação dos pagamentos, participando de reuniões e acompanhando o andamento das gravações. Na véspera da prisão do banqueiro, o senador chegou a mandar uma mensagem de apoio a ele. Eduardo Bolsonaro, segundo a investigação, orientou como movimentar os recursos nos Estados Unidos, enquanto Mário Frias é apontado como idealizador do projeto. O senador Flávio Bolsonaro afirmou neste sábado que não sabia que estava sendo investigado há 2 meses e que só descobriu com a quebra do sigilo do processo. Segundo ele, nenhuma irregularidade foi apontada até agora e o impacto da investigação sobre sua campanha é zero. O senador afirmou ainda que os documentos estão à disposição para consulta pública e que está tranquilo com o andamento do caso. A reportagem não conseguiu contato com os outros 7 citados no inquérito. Da Rádio Nacional em Brasília, Pedro Lacerda.
26: Fique ligado, daqui a pouco, depois do intervalo, você confere mais informações no seu rádio, dentro do nosso Café com Notícias.
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12: 8:22.
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26: Estamos de volta, esse é o Café com Notícias, destacando as principais informações do Brasil e do mundo. E vamos agora para o nosso último bloco desta manhã de segunda-feira.
7: O presidente do Supremo Tribunal Federal, Edson Fachin, negou neste sábado um pedido do ministro Alexandre de Moraes para que o plenário da corte julgasse em conjunto 2 processos que discutem a abertura de investigações contra ele próprio e contra o ministro André Mendonça. Moraes argumentou que decidir os casos separadamente traria risco de decisões contraditórias e geraria tumulto processual dentro do Supremo. Mas Fachin entendeu que os 2 processos estão em estágios diferentes de apuração e, por isso, precisam seguir calendários distintos. Com a decisão, fica mantida a sessão extraordinária marcada para a próxima terça-feira, que vai tratar exclusivamente do relatório da Polícia Federal sobre o caso do ex-banqueiro Daniel Vorcaro e sua relação com Alexandre de Moraes. A investigação identificou mais de 50 mensagens trocadas entre eles. Já o processo que envolve André Mendonça foi remarcado para o dia 23 de setembro. Esse caso trata da conduta do ministro nas decisões sobre o Banco Master e sobre o INSS, com base em um relatório de inteligência da Polícia Federal que havia sido solicitado pelo próprio Moraes. No despacho, Fachin explicou que o prazo para reunir informações sobre o caso de Moraes se encerra antes da sessão de terça-feira, enquanto o processo de Mendonça ainda depende de dados, que só devem ser concluídos depois dessa data. Por isso, segundo o presidente do Supremo, não seria possível analisar os dois casos ao mesmo tempo sem prejudicar a instrução de um deles. Da Rádio Nacional em Brasília, Pedro Lacerda.
11: Mais de 4 milhões de turistas estrangeiros chegaram ao Brasil de avião nos 7 primeiros meses de 2026. O número representa um salto de 12% em comparação com o mesmo período do ano passado, quando o país recebeu cerca de 3 milhões e meio de visitantes internacionais por via aérea. Os dados da Embratur mostram que o avião continua sendo a principal porta de entrada para quem vem conhecer o Brasil. E o movimento foi especialmente forte no começo do ano, durante o verão, época que costuma atrair turistas de várias partes do mundo. Janeiro teve um crescimento de mais de 22% nas chegadas internacionais. Fevereiro e março também registraram altas expressivas, impulsionadas pelo carnaval. A Argentina lidera a lista dos países que mais enviaram turistas ao Brasil, com mais de 1 milhão de visitantes. Em seguida, aparecem Chile, Estados Unidos, Portugal e França. Outro dado que chama a atenção é a força dos países vizinhos da América do Sul, entre os principais mercados emissores, o que mostra a importância das conexões aéreas na integração da região e no fortalecimento do turismo. São Paulo e Rio de Janeiro concentram a maior parte dos desembarques internacionais. Juntos, os dois estados receberam mais de 3 milhões de turistas. O resultado tem relação direta com os aeroportos de Guarulhos e Galeão, principais receptores de voos vindos do exterior. Santa Catarina, Bahia e Pernambuco completam a lista dos estados mais procurados pelos visitantes estrangeiros. Considerando todas as formas de entrada no país, incluindo fronteiras terrestres e portos, o número de chegadas internacionais alcançou 5,87 milhões entre janeiro e julho de 2026, uma variação de menos 1,3% em relação ao mesmo período de 2025. Da Rádio Nacional no Rio de Janeiro, Tatiana Alves.
12: Uma pesquisa apoiada pela Fundação de Amparo à Pesquisa do Estado do Rio de Janeiro, FAPERJ, está desenvolvendo uma tecnologia que une inteligência artificial e biotecnologia para otimizar a produção de biogás em aterros sanitários. O projeto visa maximizar o aproveitamento de resíduos urbanos e impulsionar a geração de energia limpa, como detalha a diretora de Administração e Finanças da FAPERJ, Luciana Lopes.
13: A gente está falando do aproveitamento dos resíduos dos aterros para ampliar a produção de biogás, utilizando ferramentas de biotecnologia e inteligência artificial. Então, essa é uma pesquisa que tem um potencial alto para produzir, ao mesmo tempo, benefício ambiental, avanço tecnológico e resultado econômico. E é justamente essa capacidade, né, de transformar ciência em solução que torna projetos como esse tão importantes para o desenvolvimento do nosso estado.
12: O estudo analisa uma série de dados para identificar os fatores que influenciam a produção de metano, principal componente do biogás, e descobrir formas de tornar mais eficiente o desempenho dos poços de captação instalados nos aterros. A tecnologia será testada em uma unidade em operação e poderá ser adaptada para diferentes locais. De acordo com o pesquisador Álvaro Freitas, a equipe vai avaliar as condições dos aterros para entender por que alguns poços produzem menos gás do que outros.
14: Onde é que a inteligência artificial entra nesse trabalho? A gente precisa entender quais são as famílias de bactérias que estão presentes dentro do aterro sanitário, condições da matéria orgânica, as condições do ambiente em termos de temperatura, umidade, pH e uma série de outras presenças aí físico-químicas, e misturando esses fatores, a gente consegue estabelecer a melhor dosagem do nosso biocomposto para que ele seja inserido lá.
12: Outro aspecto destacado pelo pesquisador é a peculiaridade dos aterros nas diferentes regiões do país. Freitas explica que é nessa questão que o uso da IA será mais decisivo.
14: O aterro sanitário presente num estado da região Nordeste é diferente de um aterro sanitário presente num estado da região Sudeste, por exemplo. Então, entendendo as regionalidades, as características de cada aterro, as questões ambientais, a gente consegue dosar melhor o nosso composto e fazer com que ele, né, maximize aquela produção de metano dentro de um aterro.
12: O biogás é gerado naturalmente durante a decomposição de resíduos orgânicos e pode ser usado na produção de energia elétrica. Após passar por tratamento e purificação, ele também pode ser transformado em biometano, um combustível renovável. Com o aumento da quantidade de gás captada, cresce também o potencial de geração energética a partir do lixo que chega diariamente aos aterros sanitários. Além disso, a proposta pode fortalecer a gestão dos resíduos urbanos, combinando inovação, sustentabilidade e aproveitamento de uma fonte renovável de energia. Da Rádio Nacional, no Rio de Janeiro, Tatiana Alves.
26: Termina aqui esta edição do nosso Café com Notícias, edição desta segunda-feira, 14 de setembro de 2026. Eu sou Kleber Salles e volto amanhã com novas informações no seu rádio e a qualquer momento aqui na nossa programação. Você fica muito bem informado com os destaques do Brasil e do mundo. E amanhã tem mais Café com Notícias. Até lá.
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16: 8:31. 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
23: 8:40.
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0: gente, bom dia com alegria, com um sorriso do tamanho do Brasil. Está começando Manhã Total, nesta manhã bonita de segunda-feira, dia 14 de setembro de 2026. Hoje comemora Dia Nacional do Frevo. Olha só, gente, festa tradicional aí de Pernambuco. Hoje também comemora Dia da Cruz, exaltação da Cruz de Cristo. Hoje também é o meu dia, o seu dia. É o dia de cantarolar, de viver, de trabalhar, de ser feliz, minha gente.
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0: Oi, menina, bom dia.
2: Segundou, José.
0: Segundou, com minha José gente. Luiz. Segundou com S de saúde, com S de sorriso, com S de somos. Essa é a Educadora FM, o seu programa Manhã Total está apenas começando. Eu desejo a você, aqui em Conceição do Jacuípe, em toda a nossa região, uma segunda abençoada, uma semana abençoada, que a paz e a presença de Deus seja permanente cada dia em nossa vida. Eu começo o programa de hoje lendo uma história bem interessante que fala sobre medos, segredos e virtudes. Cada pessoa neste mundo tem seus pontos positivos e negativos. Cada um tem suas forças e fraquezas, seus medos, seus segredos e suas virtudes. Há quem sorria por fora, mas carregue preocupações por dentro. Há quem esconda dores que nunca contou a ninguém. Também existem pessoas generosas, pacientes e dispostas a ajudar. Embora nem sempre consigam demonstrar isso o tempo todo, ninguém conhece completamente as batalhas enfrentadas pelo nosso semelhante. Por isso, antes de julgar, é importante olhar com mais compreensão e lembrar que todos carregamos histórias, marcas e limitações. As imperfeições não anulam as qualidades, assim como os erros não apagam as possibilidades de mudanças. Algumas pessoas têm medo do escuro, outras têm medo de ficar só, outras pessoas têm medo de ambiente fechado. Acredite, outras pessoas têm medo do medo. Por mais valente ou corajoso que seja o ser humano, em algum momento ele tem medo. Mas não se esqueça, estas mesmas pessoas que têm medo têm virtudes de excelência. São especialistas naquilo que faz. Aliás, existe aquela célebre frase: eu não consigo fazer igual fulano faz. Só ele tem o segredo de fazer bem feito. Moral da história: ninguém é perfeito, pois todos carregamos medos, segredos e limitações. Mas também possuímos virtudes que podem iluminar a vida de alguém. Antes de julgar, escolha compreender e oferecer uma nova chance. Aceitar as pessoas é reconhecer que todos nós ainda estamos aprendendo a ser melhor. Pense nisso! 9h15, eu começo com Legião Urbana, Pais e Filhos, bom dia!

0: Murilo Ruf, música deixa eu, Zezé de Camargo e Luciano Átomos, Legião Urbana, Pais e Filhos. Agora são 9 horas mais 27 minutos aqui na Educadora FM. Olha, já está liberado o nosso WhatsApp. Eu quero receber a sua mensagem de texto, a sua mensagem de voz. Manda aí uns 30, 35 segundos com o seu áudio, parabenizando o aniversário de antes do dia, mandando um alô para o compadre, para o comadre, para o tio, para a mãe, para o pai, para todo mundo ouvir. Tá bom? A gente vai ler ou ouvir a sua mensagem aqui. Vamos começar a semana fazendo aquela festa, aproveita o programa e já fala com todo mundo que está do outro lado acompanhando a Rádio Educadora FM. Nós vamos ao nosso primeiro giro astral desta segunda.
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2: Alô você! Salve, salve, turma! Tô chegando! Tá começando mais uma edição do Giro Astral e as previsões para o seu signo. Hoje é segunda-feira, 14 de setembro de 2026. Ótima semana pra ti! Eu sou o Silva e tô sempre com aquele sorriso no rosto, porque sorrir não paga imposto. A gente começa o Giro Astral com Áries. Ariana e Ariana, você vai agir com muita confiança, talvez até mais do que deveria. Não precisa também exagerar. Por isso, mantenha a cabeça no lugar. Evite se esforçar além dos seus limites. Você precisa descansar tanto a mente quanto o corpo. Número da sorte é o 17. Alô, Touro, chega mais! As pessoas ao seu redor vão cuidar de você com muito carinho, Touro. Esse clima de afeto nas relações vai trazer momentos de muito, mas muito sossego. E também serão momentos agradáveis. Apenas fique atento ao mau hábito que pode causar consequências que não combinam com você. Cuidado! Número da sorte 23. Alô, Gêmeos, para fechar esse primeiro bloco. Sua criatividade vai ajudar a resolver um problema que está bem perto de você. As emoções também vão ganhar mais espaço ao longo do dia. Você pode passar do riso às lágrimas com facilidade. Não tente reprimir o que estiver sentindo. Número da sorte é o 8, Gêmeos! E daqui a pouco eu volto com mais um bloco, destacando Câncer, Leão e Virgem. Segura!
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0: Agora são 9 horas mais 29 minutos aqui no Som da 88. Barão Freja, música por você.

0: Agora são 9:32, nós vamos ao nosso apoio cultural, já já eu volto e tem muito mais pra você nesta manhã.
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0: Já estamos de volta, foi rapidinho, gente, vamos ficar juntos até o meio-dia com Manhã Total e você. Ah, nós vamos aqui, já tem mensagem chegando. Tem um bom dia aqui do seu Manuel lá de Biritinga ouvindo a gente. Valeu, seu Manuel, aquele bom dia especial para o senhor e todo mundo aí acompanhando a programação, tá bom? Que Deus lhe abençoe, que tenha uma semana produtiva, abençoada, com muita paz no coração.
2: Eu estava sem rádio, viu?
0: Ah!
2: Estava
0: o rádio estava doente.
2: Mas já estou na continuação.
0: Pronto, seu Manuel.
2: Comunicações de vocês.
0: Maravilha.
2: Diretamente de Birimbau.
0: Tá bom certo. Dia, bom dia, bom dia. Bom dia, dona Aurelina.
3: Bom dia, meu amigo José Luiz.
0: Como que vai?
3: Deus abençoe a nossa segunda-feira.
0: Amém.
3: A nossa semana. A semana novinha em folha aí.
0: Verdade.
3: Só gratidão a Deus.
0: Verdade.
3: Por tudo. Mandar um bom dia para todos os seus ouvintes.
0: Obrigado.
3: Marcos Rio Seco, Valdomiro do Picado, Lia do Carrapato. O Homem das Amizades de Granfim, Nome do Sariguês.
0: Eita!
3: Bujão, eu sou esposa Ana, Maria e Antônio. É Delfina, lá em São Sebastião. E para minha família em Muritiba. Se você puder,
0: sim,
3: por gentileza,
0: sim,
3: toque para mim uma música de Tony Garrido.
0: Certo.
3: Música muito legal.
0: Tá bom, tá bom.
3: Um abraço, meu amigo.
0: Valeu, Aurelina.
3: Que Deus continue abençoando nós.
0: Amém, amém. Muito obrigado pela sua participação. Alô, Eli. Eli tem uma mensagem também de bom dia aqui.
4: Bom dia, Nimaro Reis. Foi porque minha avó perdeu uma identidade na quarta-feira,
0: certo,
4: na rua, viu? Mais ou menos saindo dali da rua, dali de perto do Cine, perto da lotérica, na porta da igreja, vindo para aqui, para o Deró.
0: Certo, mas tá em nome de quem o documento? Ô Eli, manda aí o nome da pessoa. Ela colocou aqui, mas não colocou o nome. Se alguém encontrou essa identidade, de repente, manda uma mensagem para cá ou fala com a gente, tá bom? Mas me lembra aí, tá em nome de quem a identidade, tá certo? Agora são 9 horas mais 43 minutos. Lembrando que a partir das 10 horas nós temos um bate-papo legal aqui. Olha, essa semana inteira estaremos aqui entrevistando pessoas que são parceiras, né, da educadora. Enfim, vai ser uma festa sensacional, porque, gente, a educadora é isso. Eu costumo dizer que onde tem amor tem família, e onde tem família tem educadora FM. Todo mundo ligado com a gente. Agora são 9 mais 44, tá chegando música. Olha quem chega cantando! Eu duvido que você não conheça essa voz.
5: Meia-noite.
0: O amado mais amado, perdido de amor.

0: Garrido, sabe você, Luísa Sonza, Olhos Castanhos e o amado mais amado do Brasil, Amado Batista, Perdido de Amor. Gente, agora são 11 o quê, José? 9h53, 9h53, você que está acordando agora, depois de ter trabalhado a noite inteira, dormiu, já acordou, está tomando café da manhã, a você que está saindo para trabalhar, o nosso abraço especial e o desejo de uma segunda-feira abençoada e produtiva, tá? Vamos ao nosso segundo giro astral.
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2: Legal, turma! Estamos de volta com mais um bloco segundo de hoje do Giro Astral. E agora tem previsões para Câncer, Leão e Virgem. A gente começa com você, Câncer. O seu dia vai ser bastante movimentado. O segredo é organizar cada tarefa e agir na ordem certa, mesmo que isso não aconteça logo de primeira. Tome cuidado para não perder tempo com detalhes pequenos ou assuntos sem importância. Número da sorte 29. Alô, Leão, chegou a sua vez. Entre os seus sonhos e a realidade, alguns compromissos precisarão ser assumidos, cara. Você sabe que encarar essas responsabilidades será indispensável. No geral, sua energia vai voltar a crescer. Com isso, ficará mais fácil abandonar um mau hábito. Número da sorte é o 12. Alô, Virgem! O assunto é contigo agora. Você terá oportunidade de compreender melhor as motivações de algumas pessoas ao seu redor. Certas atitudes que até agora precisam e, claro, pareciam ser obscuras, começam a fazer sentido com naturalidade e leveza. Você também conseguirá expressar aquilo que está sentindo, tá bom? Não tenha medo de mostrar e claro, demonstrar o seu sentimento, que é o mais importante. Número da sorte é o 4. No próximo bloco tem previsões para Libra, Escorpião e Sagitário. Não desgruda!
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0: Agora são 9h55, foi rapidinho, já estamos de volta. E tem gente mandando mensagem para cá, vamos ouvir. Alô, Margot, bom dia, bom dia.
3: Bom dia, meu amigo José Luiz.
0: Eita, bom dia.
3: Com Jesus. Beijo, Divino Espírito Santo, lhe cubra com
0: Amém.

0: sagrado, viu?
1: Amém, recebo.
0: Manda um abraço pra turma da Cajá.
1: Alô, Cajá.
0: Érica, essa turma toda. Margarida, Cigana. Essa turma toda da Cajá.
1: Certo.
0: Um abraço pra menina Vila Esperança. Um abraço pra minha família Coração de Maria.
1: Olha aí.
0: Minha mãe Angelina, minha irmã Eliana. Minhas tias, tá todo mundo na escuta.
1: Que legal.
0: Pajé, Sejão Tratorista, Lia, Manjal, aqui em Birimbau, no Picado, pro Arroz, Bió, Como do Tempero e sua família. Nunderó, Aurelina. Obrigada, Aurelina, pelo alô. Tá na escuta,
1: aí,
0: viu?
1: Aí, ó, tava ouvindo, Vânia, Aurelina.
0: O pessoal do Baldez, o pessoal aqui do Picado, Clarinha, Tabuleiro. Todos sintam-se abraçados, viu, gente?
1: Todo mundo Deus na mesma sintonia. Pois é, obrigado, Margot. Todo mundo ligado com a gente. 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Primeiro lugar no seu coração. E aí, você que não mandou ainda a sua mensagem, manda aquele bom dia. Faça igual a Teia lá, aqui da Eli Curitiba. Ela mandou um bom dia bem grandão, assim. Bom dia, Zé Luiz, com Jesus. Obrigado, Teia. Deus abençoe vocês, todo mundo aí, a família inteira. 9h57. Música Segredo, Calcinha Preta.

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0: Agora são 10 horas mais 11 minutos, 10 e 11 aqui, manhã total até meio-dia pra você.
1: José Luiz.
0: Contigo na programação alegre da sua Educadora FM. Hoje é início de semana ainda, segunda-feira, tudo começando. Manhã bonita, gente, a temperatura na casa do... Ou seja, a mínima 20, a máxima chegando a 29. Estamos agora com 26 graus. Não tem previsão de tempo, é o que diz o clima-tempo. Mas deixa eu te falar uma coisa. A semana passada, o clima-tempo falhou, viu? Parece que foi na quinta ou sexta-feira. Eu terminei de falar aqui que não tinha previsão de tempo, começou a chover em Birimbau, tá vendo? Mas seja bem-vindo à chuva a qualquer hora, a qualquer momento. Mas, por enquanto, a previsão é essa. O sol surgiu, amanheceu às 5h31 e às 17h31 é o pôr do sol da nossa região aqui. Agora são 10h12, hoje tem bate-papo, hoje começa aí uma semana bem produtiva, né? Uma semana cheia de coisas boas. E nós vamos falar de empreendedorismo, vamos falar de empresas que são parceiras, empresas que estão sempre com a gente. E hoje estamos aqui com a Adriele, né? Adriele. Adriele de quê? Lopes, né? Adriele Lopes. Adriele, bom dia, seja bem-vinda ao Manhã Total, à Rádio Educadora. Pode chegar mais perto do microfone aí. As suas saudações, se apresente.
2: Bom dia, Luiz, tudo bem?
0: Tudo jóia.
2: Eu sou a Adriele Lopes, sou da loja Império, acessório e maquiagem, que fica localizada ali na Avenida Getúlio Vargas, bem em frente ao Ponto das Caves.
0: Tá certo, então. Você é daqui mesmo de Conceição, do Jacuípe?
2: Não, eu sou de Amélia Rodrigues.
0: Amélia Rodrigues, como é que tá, Amélia?
2: Tá bem, graças
0: bem
2: a Deus.
0: Bem bonita?
2: Continua.
0: Tá certo. E a família?
2: Tá bem, graças a Deus.
0: Graças a Deus. Que bom, então. Mas explica pra gente como surgiu essa empresa Império, qual o objetivo dela, quem você entende, quem é o público que você atende?
2: Nosso grande público normalmente é o feminino, né? Uhum. São as mulheres. A primeira Império, ela nasceu em 2023.
0: Uau!
2: Foi 2023.
0: Certo.
2: Em Amélia Rodrigues. Aí, em 2024, me fizeram uma pergunta, por que não a Império em Conceição do Jacuípe? E eu digo que existia uma resistência, né? Em 2025, quando eu vim para aqui, no período de São João, aí me bateu aquela vontade. Eu digo, e por que não? Voltei para casa cheia de planos já, procurei um ponto, e aqui a gente tá.
0: Tem quanto tempo já aqui?
2: Comemoramos um ano agora, no dia 30 de
0: Parabéns!
2: Agosto.
0: Parabéns!
2: Né? Um ano aí criando vínculos, né? Com os clientes, graças a Deus, a gente fez uma comemoração, foi muito legal, né? Então, quem ainda não conhece a Império, vai lá conhecer nosso trabalho. Nosso objetivo é realmente realçar a beleza de todas as mulheres, né? Hoje o ramo da maquiagem e do acessório vem crescendo cada vez mais. As mulheres querem vir ficar ainda mais belas.
0: Mais belas. Agora você falou uma coisa que eu fiquei curioso, viu, Thay? Ela falou que a maior parte dos clientes são mulheres. Cadê esses homens que não passam lá para comprar presente para as mulheres?
2: E quem disse que eles não passam?
0: Ah,
2: hoje, graças a Deus, a gente tem um grande público. Porque a gente tem alguns acessórios
0: sim.
2: masculinos, né?
0: Uhum.
2: Mas hoje tinha uma grande procura quando é para presentear,
0: bom.
2: Surpreender.
0: Os homens são românticos.
2: Estão ficando cada vez mais. Né? Surpreender a namorada, a mulher, presentear a família também. Então a gente está tendo esse público.
0: Eu tenho uma máxima comigo, Adriele e Thay. Eu não espero datas para comprar um mimo, né? Porque assim, a esposa fica em casa o dia todo, né? Ela trabalha, cuida da casa. Então você chegar com um mimo é mais ou menos assim, poxa, lembrou de mim mesmo o dia todo ocupado no trabalho.
2: Um dia comum,
0: não é?
2: É verdade. É a melhor
0: então,
2: coisa
0: que homens
2: tem.
0: Aprendam isso, tá? Mas vamos lá. E esse 31 de agosto completou um ano. O que representou isso para você? Qual o olhar que se a sua empresa hoje são três lojas, né?
2: São quatro.
0: Quatro
2: são
0: lojas.
2: Pronto. São duas confecções.
0: Se essa loja fosse, se essa empresa, se a Império fosse um veículo e você olhasse no retrovisor, o que você viria e o que você diria?
2: Aí eu sinto um orgulho, né? Porque foi algo que eu digo... Porque a Império, ela veio num projeto quase que num susto, mas olhar para trás e ver a história que a gente está construindo nela, de alicerce, de apoio, de ter clientes que hoje reconhecem o nosso trabalho, faz tudo valer a pena.
0: Ah, que
2: né?
0: Legal.
2: É olhar e sentir de fato o orgulho e ver que as pessoas estão cada vez mais ali, acreditando no nosso trabalho, procurando, né? Então é uma felicidade muito grande.
0: Ok, e nesse aniversário foi famoso, né? Esse primeiro primeiro aniversário aí, eu tô sabendo que teve piscininha premiada. Conta pra gente como
2: fizemos
0: foi.
2: A piscininha premiada, né? Tinha uma piscininha com vários produtos de doces. Há muitos produtos que a gente nem tinha em loja para vender, né? Então pegamos produtos que seria exclusivo apenas para aquela piscininha. Depois disso, no outro dia, a gente ainda fez o story gun. É tanto que até ontem no nosso Instagram tinha lá perguntando se tava tendo a piscininha premiada. Mas foi
0: só
2: de fato para marcar, né, este primeiro ano. Mas certo. Quem sabe aí até o final do ano não venha mais uma piscininha.
0: Eu tô acreditando que daqui para dezembro, Natal tá chegando aí, viu? Deve ter muita surpresa ainda.
2: Com
0: Você
2: certeza.
0: Deve estar escondendo. Segura esses segredos aí, tá bom? Mas vamos lá. Então, esse longo ano aí, eu creio que... Assim, vamos... Deixa eu falar aqui uma coisa interessante. Muita gente... desiste, e não estou aqui dizendo que as pessoas são fracas, não, gente, por amor de Deus. A desistência tem seus caminhos, né? Muita gente não suporta o peso, a responsabilidade. Eu sei que a Império te trouxe muitas alegrias, mas houve aqueles momentos que aquela gotinha de lágrima cai, né? As batalhas. Como vencer esses momentos?
2: Acho que, primeiro de tudo, a gente tem um sócio.
0: Uau!
2: Que se chama Deus. Né, porque é muita fé, às vezes as pessoas olham pra gente achando, vendo só a parte bonita, né, mas não sabe o quanto de renúncia tem, né, você ser empreendedor tem renúncia, que às vezes você tem horário de começar a trabalhar, você não tem horário de terminar, de você estar buscando cada vez mais, o que é que eu posso oferecer ao meu cliente, o que é que eu posso fazer de melhor no nosso trabalho, né, e existem circunstâncias no nosso dia a dia que a gente se pergunta, pô, vale a pena continuar? E é nesse momento que a gente volta lá pro nosso sócio e diz assim, ô senhor, segura aqui, me mostra o que é que o senhor quer que eu faça, porque eu digo que nada é nosso.
0: Que segredo você contou agora.
2: Nada nesse mundo é nosso.
0: Verdade.
2: Tudo que a gente tem aqui é por um propósito, né? Eu digo que a gente veio sem nada e a gente leva sem nada. Então, eu peço a Deus que me ajude a administrar aquilo que Ele me deu.
0: Você me transportou para minha adolescência. Eu participei de um congresso em 1900 e alguma coisa, e o palestrante cantou uma musiquinha que dizia assim, eu não sei cantar, mas a frase é assim, eu sou sócio de Deus, vivo muito feliz, nessa sociedade que felicidade Ele sempre me quis. Eu entrei com a fé que Ele mesmo me deu, nessa sociedade que felicidade, quem sonha sou eu. Uma coisa assim, mas interessante, entrar com a fé. Você falou algo que muitas pessoas têm abandonado na caminhada.
2: E não pode.
0: Não pode abandonar, né? Pois é, entre essas idas e vindas, recentemente também você esteve em eventos, em workshops, né, para ver novidades, viagens, novidades do dia a dia, do que vai surgindo no mercado. Conta para a gente um pouco sobre isso.
2: Durante o dia 4 ao dia 7 de setembro agora, aconteceu a Beauty Fair em São Paulo, né, é a maior feira da América Latina, no segmento para lojista, que eles trazem os lançamentos daquilo que está vindo para o mercado. Então, ele apresenta, é uma possibilidade da gente saber o que é que está vindo forte para o mercado.
0: A tendência, né?
2: Quais são as tendências? Eu já sei dos produtos que vão ser lançados ainda no mercado em outubro e novembro. A gente já sabe qual vai ser as linhas e isso é muito bom. É uma experiência onde a gente está com lojistas, que a gente aprende muito na troca, né? Nas conversas ali. A gente consegue fazer parcerias. A gente já fechou uma parceria, que foi um risco que eu disse aos meus clientes no Instagram, eu digo, a mim vocês não deram moral, mas eu consegui o vídeo de Mari Maria. Então, foi uma marca que, desde quando a gente veio para cá, em Amélia Rodrigues também,
0: certo.
2: Eles vêm procurando. Então, hoje eu tô encaminhando o pedido, né? E vi que vai ser uma marca que vai ser abraçada. Fora isso, é buscar outras marcas, outros conhecimentos, né? Participar de workshops, que dá a gente sair da nossa bolha. E ir lá e buscar pelo novo, de buscar parcerias e ter mais conhecimento. Porque conhecimento, ele só agrega, né?
0: Quais são os produtos que vocês têm a oferecer, o que vocês têm na vitrine hoje? Além de produtos, acessórios e maquiagem, vocês também... a sua empresa tem pretensão de, no futuro, trabalhar atendendo clientes dentro da empresa...
2: A gente tem, tanto que eu postei uma das parcerias também, que a gente fechou agora, só estou conversando com, terminando, conversar com o meu promotor, que é da Liane Vizela, que ele vem agora para dar um treinamento para as meninas, né? Que isso vai ser muito bom para o nosso atendimento. A gente já preza muito por isso, do cliente, da cliente ela vir, às vezes a gente olha ali, ela não sabe escolher uma base, então a gente tem a área de experiência que a gente coloca ali, explica a ela o passo a passo do que é a maquiagem.
0: Analisa a pele.
2: Isso. Né? Então eles vêm para dar o curso às meninas e depois a gente já está tentando montar uma data que vai vir a maquiadora da Vizela para dar o nosso público, fazer um dia de apresentação.
0: O espaço vai ficar pequeno, né?
2: A gente já fez uma lista, já divulguei, digo, gente, manda o telefone de vocês aqui para a loja com o nome, porque a gente, como eu ainda não sei se vai ter uma limitação de pessoas, então quem tiver na lista de reserva, né, na lista ali já vai estar com sua vaga garantida.
0: E hoje, essa questão da... Me parece que não estava aqui nos planos, não vou te perguntar. Essa questão de fidelidade ao cliente, como é que a Império trabalha com...
2: A gente tenta oferecer o melhor produto possível a ele, né?
0: Certo.
2: Hoje é a nossa maior fidelização, a gente já vê que é quando o cliente ele vem na loja, procurou o produto, achou certo e que ele... Que... Na verdade, o Instagram, a rede social hoje nos ajuda, o nosso maior propaganda, ela continua sendo no boca a boca, né? Do cliente dizer assim, minha irmã veio aqui, fui ali fazer a unha e a menina me disse que era aqui que eu encontrei esse produto. Então, a gente tenta muito atender o cliente como eu gostaria de ser atendido. Como eu gostaria de ser atendido ao entrar em uma loja, né? Porque acho que isso que é a primeira coisa para fidelizar cliente.
0: Certo.
2: Fora isso, em todas as comemorações, datas comemorativas, a gente tenta trazer alguma coisa, né? Dia do cliente aí, aguardem que mais tarde a gente está soltando o Rios. Que amanhã é dia do cliente, né?
0: Vamos soltar logo aí o arroba da empresa.
2: O primeiro arroba aqui da de Conceição do Jacuípe é arroba loja.império02. E
0: certo.
2: A de Amélia Rodrigues é loja Império Underline, Império Underline 1389.
0: Certo. O daqui é arroba Império
2: loja.império02.
0: Ok. Então, encontrando um,
2: a gente acha.
0: Vão encontrar, verdade. Quantas colaboradoras você tem hoje dentro da... Só são colaboradoras ou tem colaboradores também dentro da empresa?
2: São duas meninas.
0: O público masculino ainda não... Mas tem muita loja que já tem, né? Homens dedicados a isso,
2: já
0: né?
2: Já tem. A gente, quando a gente põe um anúncio de vendedor, a gente não descarta nenhuma das possibilidades, né? Porque a gente só busca o quê? Quem tem experiência com o produto, né? Então, os meninos também que têm essa vontade... especializam, curso. A gente, quando as meninas aqui não sabem, eu tenho um curso de maquiadora. Eu sempre digo, elas me perguntam e não sabem, eu tento orientar. Nem sempre eu tô na loja, mas elas estão lá preparadas para oferecer um bom atendimento.
0: A Império também, por exemplo, a menina vai ter uma festa e ela quer... Eu digo menina, tô falando do sexo feminino, porque para mim, 80, 90 anos, ô dona menina, não tem isso, tá? Quer ficar bela um dia de aniversário, vocês também fazem isso?
2: Ainda não,
0: ainda não,
2: porque o meu tempo aqui é pouco, mas a gente já está pensando nessa própria habilidade
0: fazer
2: um investimento nas meninas, de terem o conhecimento
0: a novidades.
2: Mais e querer, porque tem muita procura já hoje, né? Vocês não fazem a maquiagem aqui, então como eu não consigo ficar aqui pela demanda das outras o tempo todo, então a gente vai tentar fazer isso aí também, que é de fazer as meninas se capacitarem mais, para quem sabe daqui uns dias a gente ainda não está com mais essa novidade.
0: Vamos para o endereço aqui o de Amélia. O endereço de todas as lojas. Vamos lá.
2: Em Conceição do Jacuípe, é na Avenida Getúlio Vargas.
0: Certo.
2: Bem em frente ao Ponto da Escave. Não tem um erro. Em Amélia Rodrigues, ela fica na Travessa Ministro Lima Teixeira. É a rua em frente à Academia Nova.
0: Certo.
2: Que é a Smart Fitness.
0: Certo. Ok. Então, está aí. Agora são 10h25. Que maravilha, que bate-papo legal. Adriele, para as pessoas, para os clientes, também para os parceiros, para os colaboradores, para quem está ouvindo a gente, aquela mensagem de fechamento, aquela mensagem de otimismo, de ânimo, para começar o dia bem, para começar a semana bem, para vencer. Você quase me faz chorar aqui sobre o segredo que você tem com o sócio. Isso me chamou muita atenção. Deixa então a mensagem, fale das novidades, um pouco, aquilo que você puder das novidades do final do ano e deixe aquela boa mensagem em nome da Império para todos os nossos ouvintes.
2: a primeira mensagem que eu deixo a todo mundo que sonha com algo, e mesmo no dia a dia, todo mundo que é comum, é eu dizer assim, antes de sair de casa, seu primeiro contato tem que ser com Deus. Uhum. Entrega seus projetos, seus sonhos, seu coração, e deixa que Ele trabalhe da melhor forma possível na sua vida. É não ter medo, né? O novo, às vezes, nos assusta. Mas vai com medo mesmo, porque durante o processo, Deus vai dando direção. É, muita novidade vem por aí. Agora é dia do cliente. Aguardo que a gente vai soltar um rios até mais tarde, né? De ação que a gente vai ter bem legal. Uhum. Dia das crianças. Gente, tem muita coisa chegando, viu?
0: Olha
2: as
0: aí.
2: Mamães de meninas, vocês não estão preparadas pro que vem aí com o dia das crianças. Porque é um público que a gente tem, que eu amo, é nossas clientes mirins.
0: É?
2: Gente, eu aprendo tanto com essas crianças, que eu digo, meninas, vocês já sabem tudo isso.
0: Ai,
2: né?
0: Deus.
2: Mas no mais é agradecer aqui em Conceição do Jacuípe, esse nosso primeiro ano. Obrigado por terem nos acolhido e estarem acreditando no nosso trabalho.
0: Certo.
2: Tenho certeza que nós vamos continuar trabalhando, buscando oferecer o melhor atendimento, o melhor produto e todas as marcas que vocês vêm procurando, né? Porque já estamos com a terceira marca aí da linha profissional.
0: Uhum.
2: E mais pra mim também. E as dicas que puderem dar pra gente tá aqui.
0: Maravilha! Adriele, muito obrigado por estar com a gente, né, por essa oportunidade de poder explicar para as pessoas sobre a importância dessa caminhada e fazer as pessoas sorrirem, porque a beleza, o toque, a maquiagem, o brilho, o sorriso, as pessoas ficam muito mais belas, muito mais
2: com
0: felizes.
2: Certeza. Nossa, então, maior felicidade é, tem clientes que entram tristes e você tirar delas um sorriso.
0: É verdade.
2: É tão bom de, né, dizer assim, ah, eu fiquei mais bonita, e isso é muito legal.
0: Ok,
2: né?
0: Então. Bom, nosso tempo acabou, muito obrigado.
2: Eu que agradeço.
0: Gratidão
2: pela
0: mesmo.
2: E
0: leva aquele abraço da educadora para todas as suas colaboradoras lá da empresa. Depois eu passo lá para conhecer.
2: A gente já está
0: é bem fácil.
2: Por você lá.
0: Olha, e essa música, claro, em dedicação às mulheres, ó. Esse é o velho Erasmo, saudade de Erasmo, né? Mulher, sexo frágil. Bom dia, 10h28.

0: Agora são 10 horas mais 32 minutos. Está aí bate-papo legal com a Adriele da Império, grande empresa que cada dia cresça mais. Ah, gente, nós vamos agora ao nosso terceiro bloco do Giro Astral desta segunda-feira.
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2: Muito bem, voltamos com mais um bloco do nosso Giro Astral, edição desta segunda-feira, dia 14 de setembro. Agora, mais um bloco vai ter destaque Libra, Escorpião e Sagitário. Alô, Libriano e Libriana, suas estratégias vão ajudar você a se preparar melhor para as mudanças que tanto deseja. Procure também prestar mais atenção às pessoas ao seu redor. Sua rentabilidade não anda tão alta, né? Mas, por outro lado, sua sensibilidade está muito intensa e você não tem se poupado o suficiente. Reserve um tempo para descansar e recarregar as energias. Assim você vai render mais. Entre em contato com a natureza, também fará bem. Número da sorte é o 26. Alô, Escorpião, chega mais! Você não terá dificuldade para encontrar harmonia na convivência com as pessoas. Essa proximidade vai acontecer de uma maneira bastante positiva. O que precisa de atenção é o seu desgaste emocional e mental. Não hesite em descansar e aproveitar os momentos de lazer que fazem bem para você. Número da sorte é o 15, Escorpião. E para encerrar este bloco, vamos com Sagitário. Sua visão sobre os próprios projetos vão ficar mais claros. Você também vai lidar melhor com as frustrações que precisa superar. Ao controlar suas emoções, conseguirá recuperar as energias. Sua disposição melhora quando você administra suas forças com mais equilíbrio. Número da sorte é o 30. Daqui a pouco tem o último bloco e eu vou trazer Capricórnio, Aquário e Peixes.
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0: Agora são 10 horas e 35 minutos. Nós vamos ao nosso apoio cultural. Já eu volto.
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19: Agora são 10 horas mais 44 minutos. Gente, 10h44, até meio-dia estaremos juntos. Meio-dia tem horário eleitoral gratuito e obrigatório do TSE. Logo em seguida tem panorama geral e à tarde tem tarde alegre. Você não pode sair da nossa sintonia aqui no ritmo do seu coração, gente. Olha só, você que participou até agora e você que participar de agora até 11h30, você estará concorrendo a um voucher de R$50. Isso mesmo. Mais sorriso, Berimbau, gente. Olha, é o seguinte, funciona assim. É para limpezas, tá? Você que vai fazer um procedimento de limpeza, você vai ter um desconto, portanto, de R$50 no Mais Sorriso Berimbau. Só é válido para quem ganhar. Então, se seu João ganhar, não pode passar para Dona Maria, tá bom? É seu João mesmo, é intransferível. Você vai fazer qualquer procedimento de limpeza. Pronto, você tem já aí R$50 de desconto. Tá valendo? Você que não participou ainda, manda sua mensagem de texto ou de áudio para cá e você vai concorrer a este voucher da Mais Sorriso Berimbau. Lembrando que amanhã, gente, amanhã tem, tem desconto especial. Você que vai visitar a Mais Sorriso, tá? 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E hoje você vai concorrendo aqui, mandando sua mensagem de texto ou de áudio. Você vai concorrer no final do programa. 11h45 a gente faz o sorteio, tá bom? Daqui, portanto, a uma hora estaremos sorteando o ganhador, a ganhadora desse voucher do valor de R$50 do Mais Sorriso, tá? 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Você concorrendo a esse voucher de R$50. Lembrando, só vale para quem ganhar, tá certo? E você vai fazer qualquer procedimento de limpeza. Você já tem um desconto garantido de 50 conto. Coisa boa, gente. Agora são 10 mais 46.
3: Brenny Caio César.
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0: Tiaguinho Prudente, Samia Maia, Batista Lima, Vivendo de Solidão, Breno e Caio César, Deixa eu te chamar de meu amor. Agora são 10 horas mais 56 minutos. Nós vamos ao nosso último giro astral desta segunda-feira. Para você, portanto, agora, faltando 4 minutos para 11 da manhã.
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2: Legal, turminha! Estamos de volta, reta final, último bloco do nosso Giro Astral de hoje desta segunda. Agora vai ter previsões para Capricórnio, Aquário e Peixes. Alô, Capricórnio! Você estará em ótima forma. Aproveite essa disposição para colocar em dia tudo o que já está em andamento e seguir para a próxima etapa. Alguns hábitos da sua rotina precisam de ajustes. Faça uma avaliação da sua alimentação e procure cortar os excessos. Número da sorte é o 19. Alô, Aquário! Este dia pode trazer algumas dificuldades, então mantenha o foco nas suas prioridades e não deixe que as outras pessoas desviem você do seu caminho. Seu senso de dever vai render reconhecimento e sua inspiração será apenas o começo. Nada de falsa modéstia, porque você merece valorizar suas conquistas. Número da sorte é o 6. Agora chegou a vez de você, Peixes. Você vai atrair pessoas capazes de exercer uma influência muito favorável sobre seu futuro. Continue com a mente aberta para o desconhecido. Sua maneira positiva de encarar as situações também vai ajudar você a se cuidar melhor. Só não se esqueça de dormir o suficiente. Número da sorte 21. O nosso giro astral desta segunda vai ficando por aqui. Eu sou o Silva Júnior e amanhã terça volto com mais uma edição do Giro Astral e conto com a sua audiência. Grande abraço, ótimo início de semana e até amanhã.
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0: E nós já estamos de volta, agora são 10 mais 59 e nós vamos ao nosso apoio cultural rapidinho, daqui a pouco a gente volta.
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0: Agora são 11 horas mais 10 minutos, 11 e 10, tá aí, estamos de volta até meio-dia, levando para você a programação mais alegre do seu rádio Manhã Total. Daqui a pouquinho tem informação, notícia, antes tem o horário eleitoral, mas tem tarde alegre a partir das 14, você não pode perder. Alô, Dona Moça, bom dia!
1: Bom dia, meu amigo José Luiz, Deus abençoe nossa
0: Amém.
1: Segunda e nossa semana.
0: É verdade.
1: José Luiz,
0: oi.
1: Se puder, toca para mim uma música de Elias Mokibel, tudo parecia um sonho, era tão real.
0: Olha aí.
1: Agradeço a todos os ouvintes.
0: Certo.
1: Motorista, esposa, pajé, esposa no meio, menina no meio, Soninha aqui, minha vizinha.
0: Certo.
1: E todos aí a vocês.
0: Obrigado, obrigado.
1: E todos os ouvintes da educadora.
0: Valeu, Dona Moça, muito obrigado pela sua participação. Lembrando que você participando está concorrendo a um voucher aí da Mais Sorriso, tá bom? Para serviços de limpeza odontológica completa. Então, manda sua mensagem, você que quer ganhar, né? Você que quer faturar esse voucher, está na hora, dá tempo ainda, até 11 horas e 30, 11 e 40, você pode mandar sua mensagem, 11 e 45, a gente faz o sorteio aqui. Combinado? 11 e 11, tudo igual, no digital tem música! Gustavo Lima, retrovisor!
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1: Não tem jeito, meu compadre, vambora. Ela vacilou comigo, nós estamos aí, né? Tudo certo.

0: Grupo Menos é Mais, Coração Partido, Carpinteiro, Natan e Elias Mukeb e Gustavo Lima, Retrovisor, minha gente. Olha, dá tempo ainda participar, tá bom? Você participando, está concorrendo aí a um voucher no valor de R$50 para limpezas, né? Limpezas dentárias, portanto, no Mais Sorriso. Você quer fazer uma limpeza odontológica completa? Aí o valor do desconto vai ser esse voucher de R$50. Manda sua mensagem para cá, o seu áudio, o seu texto. Você estará concorrendo, portanto, a esse brinde, esse presente legal. Alô, Binho, Dinho Barbosa, né? Dinho Barbosa acompanhando a programação. Bom dia, meu amigo.
1: Bom dia, José Luiz. Aqui é Dinho Barbosa, como você fala. Inclusive, passa para mim aquela música de José Augusto.
0: Qual?
1: O que o amor deixar.
0: Ai. Repete aí, rapaz. Eu não entendi direito, não. repete qual é.
1: O que o amor deixar.
0: Rapaz, tá complicado. Vou procurar um aqui de José Augusto, rapaz. Tu melhora a tua situação, viu? Mas tá valendo, meu amigo. Um forte abraço para você. Obrigado por participar com a gente sempre, né? Então, tá aí. Ai, ai. Daqui a pouquinho nós vamos tocar uma música de José Augusto. Tentar acertar aí a música, né? Tentar acertar a música. Ai, gente do céu. 11 horas mais 21 minutos. Tem música.

0: Simone Mendes, dois fugitivos dos travessos, o troco de nada. Ana Castela, nosso quadro, 11h30. Nosso apoio cultural, já eu volto.
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Agora são 11 horas mais 39 minutos, 11h39. Daqui a pouquinho vamos fazer o sorteio desse voucher de R$50 aí para tratamento odontológico no Mais Sorriso, tá bom? Então não perde a programação, já já. Daqui a pouquinho, porque agora eu vou para o resumo das novelas. Atenção, noveleiros e noveleiras de plantão!

noveleiros! Estamos chegando com os resumos das suas novelas favoritas para essa segunda-feira. E agora o resumo da novela Iludida. Ásia chega a pensar em salvar seu casamento, mas uma chamada de vídeo no celular do marido traz a verdade à tona e mostra a realidade por trás das aparências. Focada em assumir o controle da própria vida, a médica procura um advogado e compreende a urgência de reunir provas concretas do adultério para dar entrada ao divórcio. Deria relata para barrar as confusões sentimentais de Volkan e fala sobre a gravidez de Derin. Ásia e Derin se encontram por acaso em uma livraria e o clima é tenso. O papo sobre maternidade toma um rumo perigoso, com afirmações provocativas da garota sobre as intenções de seu namorado. Ásia busca forças para planejar os próximos passos de sua vida. Merge observa Ásia e percebe que algo diferente está acontecendo com a mulher de seu amigo.

0: E continuando com os nossos resumos, agora temos o resumo da novela O Que a Vida Me Roubou. Victor presenteia Nádia com um lindo buquê de flores e eles passeiam pela fazenda, sob a observação invejosa de Joventino e Maria. Alessandro visita Joaquim em sua fazenda e escuta quando Angélica fala com Virgínia que esteve com seu namorado na cabana. Alessandro sai rápido. Carlota aconselha Montserrat a lutar por seu matrimônio. Alessandro entra e pede desculpas a Montserrat por pensar que ela escaparia com José Luiz. Ele pergunta onde ela estava. Esmeralda os interrompe dizendo que estavam admirando as belezas do campo. Esmeralda pede a Victor que partam, mas ele nega. Esmeralda telefona a José Luiz para dizer que tentou levar Victor à Água Azul, mas ele não aceitou. Alessandro aconselha Victor a ter cuidado com Nádia, já que ela é esposa do prefeito municipal e poderia prejudicá-lo. Na casa do capataz, Maria descobre uma carta de José Luiz para Montserrat e a mostra a Alessandro, que ao lê-la, se surpreende.
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2: Tá aí, novela favorita. Não, gente, eu, hein? Tô fora. 11 horas e 42 minutos. Aí sua música, viu, de Barbosa?

0: José Luiz.
1: 11 horas e 46 minutos, 11h46. Como ficou combinado, vamos então para o sorteio dos participantes desta manhã, valendo aí um voucher da Mais Sorriso Birimbau, tá bom? No valor de R$50, esse voucher é válido exclusivamente para a limpeza odontológica completa, tá certo? Você vai fazer a limpeza, então ó, tem um desconto aí de R$50. Vamos lá mexer aqui no nosso computador!

Pois é, gente, já temos ganhador, ganhadora. Que será? Quem será? Quem será? Ganhador, ganhadora. Vamos ver aqui. Pronto. O participante aí, o Dinho Barbosa. Pois é, ó, participante Dinho Barbosa foi o sortudo de ganhar o voucher no valor de R$50 para desconto em limpeza odontológica, tá bom? Final aí 26/16, falar com a gente, viu, o seu Dinho Barbosa. Agora são 11h47 aqui no som da Educadora FM. Eric Rosa, só pra você.

0: Agora são 11 horas mais 54 minutos. Gente do céu, amanhã passou muito rápida, mas muito rápida mesmo. Mas nós agradecemos a Deus por isso, por esse dia, por essa segunda-feira. O programa está terminando, mas não sai daí, não desliga o rádio, tá bom? Não desliga não, continua na sintonia, que tem muito mais para você nessa tarde bonita de segunda-feira. Mas fica com a gente, meu povo abençoado.
1: José Luiz.
0: Oi, menina.
1: Até amanhã, Zé.
0: Até amanhã. Se Deus quiser, nunca se esqueça. Lembre-se sempre, Deus é o nosso Pai. Você fica com essa última de hoje. Vou deixar na cruz. Kleber Lucas.
2: Louvado seja o teu nome, Senhor. Deus está te dando uma chance nessa noite.

0: pra trás.
1: Daqui pra frente agora.
0: Olho pra você.

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1: Meio-dia e 25.
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5: Olá, gente, muito boa tarde, 12:26, 12:26, o Panorama Geral está chegando a partir de agora pela Rádio Educadora de Conceição do Jacuípe. E para a gente começar e terminar bem nossos trabalhos e também nesta tarde, nesta semana, vamos pedir a proteção de Deus, mais uma semana de informações para deixar você atualizado e sabendo de tudo.

0: Agora são 12 horas 29 minutos, segunda-feira, dia 14 de setembro de 2026, programa Panorama Geral. Hoje ainda tem cobertura da Expofeira, o que aconteceu no final de semana, aquele resumo, aquele panorama geral do que aconteceu na Expofeira com Ivan Costa, trazendo daqui a pouquinho para você, para nós, né, para ficarmos atualizados e sabendo de tudo. Tem as informações da política, tem muitas informações, muitas pautas para hoje. Panorama Geral na coordenação de Ivan Costa, que já está aqui preparado, linkado com a gente para trazer as informações nesta segunda-feira. Antes de chamar Ivan Costa, vamos com a previsão do tempo para a tarde desta segunda-feira.
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0: Finalzinho já, últimos dias do mês. Últimos dias do inverno, né? Da estação do inverno. Chegando aí à estação da primavera. Dias de sol, finalzinho do inverno com dias de sol. Vamos saber como é que vai ficar nesta tarde de hoje. A previsão do tempo para hoje, à tarde e à noite. A previsão é de que agora à tarde seja de muitas nuvens, à noite também com muitas nuvens, mas diminui em relação a agora à tarde. A temperatura mínima de 20 graus, a máxima chega aos 30. Muitas nuvens, mas sem previsão de chuva para esta tarde de segunda-feira. Para amanhã e os próximos dias, segue ainda a previsão de sol, de tempo ensolarado com muitas nuvens. Previsão de que as chuvas possam retornar a partir de quinta-feira à tarde. Neste exato momento aqui em Conceição do Jacuípe, o céu está claro, o sol está brilhando, os termômetros estão marcando 30 graus, sensação de 31 graus. Os ventos estão a 14 km por hora, umidade em 47%. O pôr do sol hoje às 17 horas e 31 minutos, amanhã o nascer do sol às 5h30 da manhã. R$ 5,15 o valor do dólar comercial, arroba do boi gordo em Feira de Santana, segue ainda sem alteração no valor de R$ 340.
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0: 12:33, depois de iniciarmos aqui o panorama geral, vamos passando o bastão aqui para o guerreiro do rádio jornalismo, que já chegou, já está por aqui com muitas informações nesta segunda-feira. É com você agora, Ivan Costa. Muito boa tarde.
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2: Muito boa tarde Linda Santana, boa tarde aos ouvintes que nos acompanham aqui pela Rádio Educadora, um forte abraço, estamos nós chegando com informações para hoje, segunda-feira, início de semana. Hoje é exatamente dia 14 de setembro, abraço forte aos ouvintes, uma boa tarde. Datas comemorativas para o dia de hoje, hoje é dia da capivara, a senhora conhece uma capivara, a senhora Rosimeire? Também hoje é dia da cruz, morena do rádio anda sempre com a cruz no peito. É também hoje é dia do frevo, a partir de agora está no ar o programa Panorama Geral.

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0: Pois é, meus amigos, programa Panorama Geral, ainda a senhora Rosimeire no pique da informação. Vamos lá agora com as notícias ainda sobre a 47ª Exposição Agropecuária que aconteceu nesse final de semana em Feira de Santana. E os detalhes eu vou trazer para vocês aqui ainda no programa de hoje, finalizando a cobertura da Expofeira 2026, evento esse grandioso em Feira de Santana. Vou trazer algumas matérias especiais, né, em relação à Expofeira. A 47ª Expofeira chegou ao fim ontem domingo no Parque de Exposição João Martins da Silva, em Feira de Santana. Durante uma semana, o evento reuniu produtores rurais, expositores, comerciantes, artesãos, empreendedores, milhares de visitantes, com a programação voltada para o agronegócio, entretenimento, agronomia e cultura. Num balanço da organização, ontem o secretário Silvone Araújo e outras autoridades, por exemplo, o prefeito não participou, porque o prefeito estava em uma agenda política, mas também teve presente o secretário de Comunicação Social. Nós vamos ouvir aqui logo o secretário Silvone Araújo, que faz o balanço deste evento.
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0: Panorama geral, cobertura da Expo Feira, 47ª. Eu estou aqui ao lado do secretário Silvone Araújo, secretário de Agricultura. Avaliação, secretário, desse grande evento. Pelo seu sorriso aí já dá para ver que só sucesso nessa Expo Feira. Um abraço.
1: Sucesso total, de resultado, de muito planejamento, muito trabalho, muita luta e muita fé em Deus. E um governo compromissado de fazer sempre o bonito aqui em Feira de Santana. Então, assim, a gente vem colhendo aí bons frutos durante essa semana inteira. Feira de Santana volta a ser a grande capital do agronegócio, fez bonito na nossa feira. O povo de Feira e Feira de Santana tem isso no seu DNA e a gente pôde expressar todo esse nosso potencial durante 8 dias de entretenimento em Feira de Santana. E a gente aqui, eu venho com muita alegria dizer, Feira de Santana é a feira mais completa que existe no Brasil. A gente tem a agricultura familiar, a gente tem a parte de máquinas, a parte dos carros, a parte do artesanato, a parte da Vila Gourmet, a parte do Cantinho da Roça, a parte dos tradicionais expositores, a parte dos animais, a parte do tipênio, os grandes campeonatos de raças, o rodeio. Então, Feira de Santana é isso, a nossa Expofeira é isso, é a maior diversidade de diversão para a família que a gente encontra no mundo agro do Brasil.
0: Secretário, o rodeio, depois de 20 anos, voltou com força total. Inclusive, todos os dias é recorde de público para assistir o rodeio.
1: É isso, um sucesso total, o rodeio, na paz, na segurança, a gente fazendo a diversão do nosso público, trazendo essa cultura muito forte dentro da Expofeira. Hoje, ganhou um espaço muito grande no sentimento da diversão aqui em Feira de Santana. E a gente, não tem dúvida, que esse ano a gente foi bonito, iniciou com o rodeio, o ano que vem está garantido para a gente fazer melhor ainda a nossa cidade. Feira de Santana volta... sorrir para o agronegócio.
0: Secretário, em relação ao estacionamento, ontem encheu. E aí, já repensar para o ano que vem, hein?
1: A gente saiu de 18 mil metros para 100 mil metros quadrados e lotou. Isso só mostra que estamos no caminho certo, no investimento certo. E o ano que vem é planejar novamente. Com fé em Deus, vai de novo lotar, porque o povo de Feira abraçou, e não só Feira de Santana, a Bahia abraçou essa festa tão bonita. Ontem a gente recebeu uma comitiva de Minas Gerais, estava visitando o Nelore, já garantiu que fazer o Campeonato Nordeste do Nelore o ano que vem da nossa Expofeira. A FENAGRO está querendo vir para a nossa Expofeira. Então isso mostra que a gente está no caminho certo e sendo o destaque necessário para ser a grande pulsora, a grande mola pulsora do agronegócio para o Bahia e para o Brasil.
0: Outra questão que deu certo, o negócio do transporte. Muita gente deixou o carro em casa e veio o ônibus gratuito durante os 8 dias do evento.
1: O ano passado foi um sucesso, a Era Anda aqui, do ônibus aqui no estacionamento, a gente trouxe aqui para a frente. Um sucesso, esse ano a gente melhorou, recorde.
0: O que é que o senhor pensa para o ano que vem?
1: O ano que vem a gente precisa trazer agora a tecnologia e o novo que tem na pecuária e no clube. Do lado ali do rodeio, você está com o nosso prefeito, apresentar ele, com fé em Deus, ele vai aprovar e a gente vai fazer aqui, trazer a tecnologia do agronegócio para dentro de Feira de Santana. Que hoje a gente tem público, tem máquinas pesadas, tem diversões, tem negócio, agora vamos trazer o que tem de novo. E um congresso também do agronegócio, um congresso institucional dentro da nossa Expofeira. Botar aqui 2.000, 3.000 estudantes de todo o Brasil aqui dentro, vivendo esse momento mágico.
0: Para a gente finalizar, o senhor sai fortalecido desta Expofeira, calando as aves de rapina, hein?
1: Assim, o trabalho, a gente acorda todo dia com vontade de trabalhar e fazer o melhor, sempre orientado pelo nosso professor José Ronaldo, que é meu chefe, e a ele eu sou um soldado e estou aqui para servir e fazer tudo aquilo que ele me orienta. É com esse sentimento que eu saio de casa todos os dias, preciso seguir a cartilha do nosso líder maior, que é um professor na arte de gestão pública, e é com essa Bíblia que eu estou estudando todos os dias.
0: Um abraço
1: a todos e muito obrigado a vocês, toda a imprensa. Quero dizer aqui que a imprensa é muito importante, tudo está acontecendo. São vocês que fazem e mostram essa grandiosidade do nosso evento. Muito obrigado, isso eu demonstro com conforto e o zelo que eu dou a vocês aqui todo ano. Um abraço.

Aí, portanto, ouvimos o secretário de Agricultura, Silvone Araújo, que sai fortalecido, viu? Ele falou aí sobre os investimentos que o prefeito Zé Ronaldo investiu em projetos apresentados, né? Por exemplo, foi um sucesso o rodeio nesta expofeira que começou na última quinta-feira, na sexta, no sábado e no dia de ontem. Por exemplo, o rodeio, rapaz, muita gente mesmo estava lá nas arquibancadas para assistir o rodeio. Rodeio, para quem não sabe, é aqueles os peões, né? Que monta no boi e aí ele sai aquele touro brabo e aí fica montando ali e aí os boi vê quem fica mais tempo em cima do boi. Senhora tem coragem, Lina Santana, de montar naqueles boi brabo? Mas pois é, rapaz, os bois são realmente brabo. E o secretário sempre sorrindo. Por exemplo, ó, as vagas do estacionamento saiu de exatamente 18 mil metros quadrados para 100 mil metros quadrados, mas no sábado, rapaz, engarrafou. São três estacionamentos, fora aqueles estacionamentos particulares que as pessoas têm os terrenos, né, aluga e tal, para botar os carros. Cobra a média de R$ 15. Estacionamento que pertence ao parque, né, que a empresa explora, é R$ 25. E aí o que é que acontece? Fechou o estacionamento no sábado. Às 4 horas da tarde não tinha mais ninguém. O parque superlotou. E aí os carros teve que parar pela TR-24. Parou carros também na Norte Cerqueira do posto. Quem conhece a Norte Cerqueira sabe. Quem vem da Getúlio Vargas, chega mais ou menos no meio da Norte Cerqueira, tem um posto numa curva. Dali em diante até o parque tinha carro parado. Muita gente mesmo. Foi o dia que mais lotou. Ontem, no dia de ontem, não chegou, os estacionamentos não superlotou, não. Coube todo mundo. Os outros dias também, no dia 7, no dia 6, quando começou, na terça, na quarta, na quinta, foi movimentação fraca, mas na sexta-feira já aumentou a votação, a movimentação das pessoas. No sábado ficou super lotado. Aí agora, como eu bem conversei com o secretário aí, já planejar outra área aí para estacionamento, viu? E ele disse que o ano que vem quer trazer a tecnologia do agro para a Expofeira, ou seja, o parque está pequeno já. A Expofeira é um evento consolidado, as pessoas vão mesmo. A média de 400 mil pessoas nos 7 dias de evento, 8 dias de eventos. É mole o que é mais. Inclusive, daqui a pouco vamos ouvir o doutor Aldo, aonde ele vai falar que o Ministério Público vai atuar na Expofeira, justamente porque o evento cresceu muito. E a movimentação de animais, estruturas, a questão dos rodeios, né? Falando em rodeios, eu vou trazer essa matéria especial sobre rodeio para vocês acompanhar.

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1: A 47ª Exposição Agropecuária aqui em Feira de Santana. Eu estou aqui na área onde está acontecendo o grande rodeio. O rodeio que após 20 anos que aconteceu aqui na Expofeira está de volta esse ano, viu? Você já pode observar aí nas arquibancadas, muita gente aí já na expectativa para acompanhar o rodeio. O rodeio aonde os peões montam nos touros, né, para derrubar quem fica mais tempo em cima do touro. E é uma competição onde as pessoas, você que gosta, pode ter acesso aqui às arquibancadas. Você traz um quilo de alimento, esse quilo de alimento é distribuído para as famílias carentes aqui de Feira de Santana. Então, uma novidade desse ano aqui na Expofeira é o grande rodeio. Lembrando que no sábado vai ter também rodeio, no domingo. Então, é mais um atrativo aí na Expofeira. Cobertura especial do Panorama Geral.
2: Portanto, aí a questão dos rodeios na Expofeira foi um sucesso e há 20 anos que não aconteceu rodeio e lotou as arquibancadas que não deu para ninguém. Para o ano que vem é preciso também ampliar as arquibancadas, que a galera gosta mesmo aí da questão dos rodeios, né? Que os rodeios ficam mais famosos, aquele rodeio lá do Festa de Barreto, né? E tal. Mas eu estive no Caminho da Roça e conversei com Jaque da Tapioca. Ela comemora o sucesso das vendas e diz que a Expofeira já vai deixar saudade.
1: Panorama Geral, estou aqui no Caminho da Roça. Caminho da Roça, nesse domingo, está acontecendo alguns shows, mas estou aqui ao lado de Jaque do Beiju. E aí, Jaque, Expofeira, como é que está sendo essas vendagens?
3: Oi, olá. A Expofeira foi bom, sim, foi bem gratificante. A gente tem a expectativa de todo ano, né, acontecer a Expofeira, e graças a Deus as vendas esse ano foi muito boa.
1: Com esses shows aqui na praça, no Caminho da Roça, fortalece as vendas, a visita das pessoas?
3: Com certeza, com certeza. A família quer vir, quer trazer as crianças para brincar, o pai e a mãe quer sentar, né, para tomar uma cervejinha e tal, e o show fortalece muito.
1: E você aqui com seus beijos, né?
3: Com certeza, nosso beijozinho, que o pessoal adora. A todas as beijuzeiras que tem no parque, não só no Caminho da Roça, mas a gente tem beijuzeiras espalhadas em todo o parque, que acho que é a atração principal do Parque Exposição hoje em feira, é a tapioca. E a gente tem a expectativa do pessoal vir, né? Foi muito bom mesmo. Que vem o ano que vem agora, a expectativa.
1: O evento já deixa saudade.
3: Com certeza, já está deixando saudade. Último dia hoje. E quem não veio, que venha, né? Chegue, porque ainda tem muita coisa para aproveitar.
1: Valeu, Jaque. Um abraço. Boas vendas até o final.
3: Muito obrigada, muito obrigada. E até ano que vem, viu?
2: Pois é, aí o Caminho da Roça, a Jaqueline, vendedora aí, falando aí sobre a questão aí das vendas, né, do beiju tradicional. Mas também um galpão que fica a questão aí de outras beijuzeiras, tem pessoal de outras regiões, mas eu encontrei a vendedora Cássia. A Cássia que vende chocolates com nomes exóticos, né? Que viraram atração na Expofeira, né? É exemplo de alguns nomes eróticos. Fui, Morena do Rádio, eu também estou levando os três chocolates. A senhora vai escolher, Morena do Rádio, qual desses chocolates a senhora vai querer. Vamos ouvir essa matéria especial com a Cássia. Ela era que é da cidade de... A Cássia Martins apresenta chocolates cacau de agricultura familiar na Expofeira. Durante a cobertura, eu bati um papo com ela da Expofeira e ela contou aí sobre os nomes exóticos desses chocolates. Ela que é da cidade de Igrapiúna, no Baixo Sul da Bahia, região da Costa do Dendê. Panorama geral, eu estou aqui com dona...
4: A Cássia Martins, eu sou da cidade de Grapiúna, no sul da Bahia.
2: A Cássia Martins, o que é que a senhora está comercializando aqui nessa expofeira aqui na cidade de Feira de Santana?
4: Então, eu tenho um produto da agricultura familiar, né, todo voltado para o cacau, para o mel do cacau, que é onde a gente fabricamos as geleias de cacau, doce familiar, né, todo voltado para o cacau. Para o mel do cacau, que é onde a gente...

0: Aí, junto, o pessoal gosta de comprar chibata, ataca, e sempre eu dou presente, né?
1: A gente... Inclusive, quem compra o chibio, compra outros, leva o quê?
0: Não, aqui a gente tem uma promoção. Levando 6 chibio e uma chibata, leva uma maravilhosa taca.
1: E esses nomes exóticos, aí as pessoas gostam, né?
0: As pessoas gostam, porque sai da rotina, do trivial, né? Daquilo que já está acostumado todos os dias. Algumas pessoas, assim, acham um pouco, talvez, forte. Mas eu acho super tranquilo, até mesmo porque... Estamos na Bahia.
1: Inclusive, a senhora me falou que tem mulheres aqui que compram o chibio para levar para os maridos.
0: O marido leva, o povo leva e adora. E aí faz e traz o marido aqui, viu?
1: É. O marido vem correndo.
0: Vem junto e eles também gostam de levar, viu? Não tem problema, não. Eles levam e ficam felizes. Vou deixar aqui, vou abrir aqui melhor para poder a gente ver o design desse negócio aqui. Porque esse eu vou pegar, eu não posso, mas... Olha que maravilha, ó. Esse é o chibio.
1: Esse é o famoso chibio.
0: Esse é o famoso chibio.
1: É o que mais vende.
0: É sim, muito. Aí tem uma caixinha, né? Mais ou menos.
1: Vem cá, e tá gostando da Expofeira? Primeira vez, é?
0: Não, eu já estou terceiro ano consecutivo aqui na Expofeira. E a gente tá sentindo, né, que o povo em casa tá com dificuldade de encontrar. Então, nós estamos próximo ao Senar, tá? Então procura aí, ali nas plaquinhas tem, explicando, dizendo como vai encontrar. Temos mel de abelha, cocada, produtos de couro de alta qualidade, temos plantas, beiju, mel de abelha, artesanato e muito mais. Vem pra cá, vem pra Expofeira.
1: Valeu, cobertura do Panorama Geral nessa Expofeira. E eu encontrei aqui, dona...
0: A Cássia
1: Martins, que vende o tradicional chibio. É... Pois é, rapaz. E aí, senhora Rosimeire, qual o chocolate que a senhora vai querer? Daqui a pouco eu tô chegando nos estúdios, tô levando os três, viu? Aí a senhora vai escolher um ou outro, tá certo, senhora Rosimeire? Agora eu vou dizer para a senhora, viu? O mais vendido é o mais gostoso, viu, senhora Rosimeire? Eu quero lhe apertar hoje, senhora Rosimeire. A senhora vai ter que escolher um dos três. Quero ver qual a senhora vai escolher. Ou se a senhora escolher os três, também fica a seu critério. Ai, ai, mas vende, viu, rapaz? O povo gosta desses nomes exóticos. Dá para a senhora, senhora Rosimeire? O sujeito já tá por aqui, viu, Vandão? Ó, Ivan, eu quero o tal. Ah, rapaz, esse sujeito é uma onda. Mas também, senhora Rosimeire, que eu encontrei ontem foi Caburé, o rei do feno, né? Ele elogia a Expofeira 2026, uma das melhores dos últimos anos. Ele também vende feno, lá para os cavalos, para as pessoas que estavam expondo na Expofeira. Vamos ouvir Caburé, o homem lá de Pecaetá.
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1: Expofeira 2026, eu estou aqui ao lado de Caburé, o rei do feno, que trabalha aí com feno, né, para os animais. Você hoje visitando aqui as bases, né, Caburé?
3: Na verdade, visitando os clientes, né, Ivan? Eu trabalho com feno e hoje só tenho aqui cliente aqui, Trindade e outros aí, acompanhando a prova do Manga Larga também ali e dando um abraço na clientela toda aqui. Encontrei quase todos os clientes aqui hoje. Festa muito boa, viu?
1: E aí, como você vê essa Expofeira?
3: Rapaz, esse ano o prefeito está de parabéns, a estrutura muito bem montada, muito boa mesmo. Ele superou, viu? Uma das melhores que eu já vi, de muito tempo que eu acompanho, uma das melhores que eu já vi foi essa aqui.
1: Inclusive você forneceu muito feno aqui para o pessoal, para os cavalos, principalmente.
3: Forneci feno e palha de arroz para a área dos cavalos lá, forneci palha de arroz. Um cliente daqui, um pessoal da organização, comprou muita palha de arroz. E feno para a clientela toda aí. Todo mundo passou lá para pegar, para vir para cá, para dar comida aos bichos.
1: E agora tá chegando o verão, né? Aí o consumo é mais, né?
3: Agora o consumo, quer dizer, para mim melhora. É ruim para o pessoal, mas para mim agora é a época mais ganho tostão, é agora que é feno para todo lado.
1: E agora é a época que você ganha dinheiro
3: para pagar

0: Ah, nosso amigo Naldo Vaqueiro, né?
1: Naldo Vaqueiro é motorista caro, tem que dar muito dinheiro àquele motorista. Mas agora é para ganhar o dinheiro mesmo.
0: Valeu, Caboré, forte abraço. O rei do Femo fica Sobradinho, né? 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
0: Valeu, Caboré, um abraço pra você, viu?
1: Valeu, valeu, irmão, valeu, um abraço pra você também e toda a turma aí, muito obrigado aí.
2: Valeu, valeu, grande Caboré, o rei do Femo. Pois é, rapaz, Caboré é uma resenha, viu? Agora eu vou ouvir aqui também doutor Aldo, ele que é do Ministério Público Estadual em Feira de Santana, mas ele não vai falar sobre o Ministério Público, né? Essa matéria, ele que é do agronegócio, doutor Aldo Rodrigues, falou a reportagem do Panorama Geral sobre o sucesso do milho doce durante a Expofeira 2026. Ele explicou como é feita a produção deste cultivo até o preparo do produto em sua propriedade. Segundo o doutor Aldo, a procura pelo milho doce está muito boa, tanto em Feira de Santana quanto em Salvador, mostrando a força e aceitação do produto no mercado. Ele também fez uma avaliação deste evento. Vamos ouvir essa matéria. Na cobertura especial da Expofeira, nesse domingo, último dia, eu estou aqui ao lado do doutor Aldo Rodrigues e um dos produtos mais comercializados e comentados foi o milho doce. A sua avaliação, me fale como foi essa Expofeira. Eu degustei aqui, fiquei apaixonado, viu?
3: Eu costumo dizer que eu não ouvi e nem vi nenhuma pessoa trazendo qualquer dado ou fato negativo dessa Expofeira. E nós estamos aqui desde o ano passado e é preciso fazer o registro do brilhante feito de organização dessa Expofeira em comparação ao ano passado, uma ampliação muito grande do nível do número de expositores, um retorno dos animais à festa e principalmente um volume considerável que aumentou de negócios de todos os setores aqui, que eu tenho ouvido falar de forma muito positiva todos os setores. Então a gente está no segundo ano aqui na Expofeira com esse milho doce da Ama Gourmet, a nossa empresa, e um produto que, como você mesmo falou, ele tem feito a propaganda por ele mesmo, assim, aos quatro cantos da Expofeira, as pessoas têm vindo aqui degustar o milho, verificar o que é aquilo que se chama de milho doce. É um produto 100% natural, sem conservantes, uma semente própria, específica disso, onde você tem uma pouca quantidade de amido e um volume bem superior do açúcar natural, da sacarose, da frutose natural do produto. Então as pessoas até se assustam achando que a gente coloca açúcar no produto, mas não, ele é natural. E criamos aqui uma forma de comer o milho, foi justamente a inauguração nessa Expofeira, num potinho com uma embalagem sustentável, biodegradável, uma colherzinha de madeira, e o milho com um recheio de queijo, de manteiga. E isso realmente foi uma aceitação de criança a adulta, a qualquer pessoa aqui, que ficou muito encantado com o produto.
0: O senhor produz esse milho na sua propriedade rural?
3: Isso, é uma empresa nossa, familiar, uma propriedade rural nossa também, que nós produzimos lá no sertão baiano, no município chamado Ourolândia, que aí já vem todo prontinho, todo certinho. Nós estamos já comercializando há 2 ou 3 anos aproximadamente, nessa parte dele embalado a vácuo no mercado, aqui no mercado de feira, no mercado da capital também, onde absorve boa parte da nossa produção. E agora viemos com essa novidade que eu te falei, que é o milho no potinho para eventos. Já fomos convidados para eventos esportivos, shows musicais, micareta de feira, já recebemos até propostas também. Pessoas que vieram aqui no stand pedindo para ver se a gente não pode colocar em eventos infantis também, de crianças. Nós estamos abertos. Aproveitar a oportunidade que você está dando aqui para a gente fazer a nossa propaganda do nosso Instagram também, que as pessoas sigam, porque como nós não temos ponto fixo, nós iremos divulgar semanalmente, diariamente, onde estaremos nos finais de semana, porque tem sido até uma solicitação das pessoas na nossa rede social, que é Ama Gourmet Fit Food. Então as pessoas vão ficar antenadas, vão ficar sabendo onde a gente vai estar, num sábado, num domingo, numa rua, num local que tem atividade física. A gente vai difundir ao máximo o produto.
0: Esse milho irrigado?
3: Irrigado. Nós temos produção semanal de milho. ele precisa atender o mercado de feira, o mercado de Salvador, que realmente é quem leva a maior parte dos produtos. Eu não posso deixar a feira na mão. Feira está começando a brigar com Salvador também para segurar também parte da produção aqui na cidade. Mas isso tem sido uma competição saudável, porque não tem ficado milho em depósito. Tudo que a gente produz, a gente vende, não fica nada em depósito.
0: Valeu, doutor Aldo, muito obrigado. Parabéns, né? Milho Doce, o sucesso dessa Expofeira. Grande abraço.
3: Muito obrigado, nós que agradecemos o espaço. O poder de vocês é muito forte. A imprensa exerce um papel muito importante e eu fico feliz com a aceitação do produto, essa difusão de informações. E muito obrigado pelo espaço.
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2: Pois é, rapaz, morena do rádio, milho é doce mesmo. Como ele explicou aí, fica parecendo que tem açúcar dentro, mas não é açúcar, é milho, o açúcar natural do milho. E o milho é pré-cozido, aí já fica numa vasilha específica, aí bota para cozinhar a banho-maria e foi o maior sucesso da Expofeira. Inclusive, ele falou aí que esse milho está sendo bem procurado em Salvador e Feira de Santana, e agora é o segundo ano que ele está na Expofeira, as pessoas pedindo para levar para as escolas, para os treinão, para os eventos, e ele está aí organizando, montando a equipe. É o sucesso desse milho doce. Senhora Rosimeire, eu até comprei um potinho para a senhora, mas o milho é tão gostoso que eu me desculpe, mas eu não aguentei não, viu? Eu comi. Aí não sobrou para a senhora não, viu, senhora Rosimeire? Mas é muita coisa boa na Expofeira. A Expofeira, ela hoje, o total esse ano foi mais de 130 expositores. Tem de carros, moto também, a questão foi muito sucesso. Eu vi algumas revendedoras de consórcio, vendeu muito. E além de outros produtos, né, voltado à agricultura e também a outros meios, né, também lá. Material de construção, tem tudo. Aquela empresa que tem entre Feira de Santana e Birimbau, a Bastofil estava lá. Muita gente mesmo, muitas empresas, muita gente. Afinal, são 400 mil pessoas que circulam nos 4 dias do evento. É mole, ou seja, quase 500 mil de pessoas. A Bahia tem 13 milhões, né? A Bahia tem 13 milhões de habitantes, ou seja, um terço, né? É exatamente quase 500 mil de pessoas passando pelo Parque João Martins da Silva. Parabéns, doutor Aldo, que que planta esse milho doce irrigado na cidade de Orolândia. Orolândia, para quem não sabe, fica na região de Jacobina, região norte do nosso estado da Bahia. A senhora conhece Orolândia? Nome bonito, né? Orolândia. Rapaz, me lembrei também do São Domingos. Ouro Verde, né? Nome bonito. Eu acho esse nome bonito, como fala ouro, né? Ouro. Orolândia vem de ouro, né? Ouro e Lândia. Pois é. Vamos lá pra gente finalizar. Agora ouvir aqui Joilton Freitas. Ele que é secretário de comunicação da Prefeitura Municipal de Feira de Santana. Ele vai falar aí sobre para o secretário de comunicação da Prefeitura Municipal de Feira de Santana, Joilton Freitas, avaliou a Expofeira 2026 de forma bastante positiva. Segundo ele, esta é uma das melhores edições da exposição nos últimos anos em Feira de Santana, destacando a organização, participação do público e a movimentação durante o evento. Em entrevista ao Panorama Geral, Joilton também ressaltou a importância da Expofeira para a economia da cidade e para o agronegócio. Ele também vai falar aí sobre como estão os preparativos para credenciamento para a Secretaria de comunicação da Prefeitura de Feira, para já que trabalha com os profissionais, né, as estruturas para a micareta que ocorre justamente de 19 a 22 de novembro. Vamos ouvir essa matéria.
0: Panorama geral, cobertura da Expo Feira. Eu estou aqui ao lado do secretário Jailton Freitas, secretário de comunicação. Sua avaliação, grande evento, como a Expo Feira, secretário. Todos os dias lotada, as famílias curtindo aqui esse grande evento.
5: Olha, surpreendente, né? Surpreendente o que aconteceu no parque, né? O parque esse ano, na 47ª Expo Feira. Nós vimos as famílias a correrem para o parque com toda a segurança, tanto dentro do parque como fora do parque. A vinda para o parque de carro ou de ônibus ou de Uber foi muito mais facilitada. E a feira, com seu aumento, né? Hoje tivemos quase 140 expositores, é muita coisa. É um aumento substancial do ano passado para cá. Acredito que o ano que vem vai ser bem maior também, o aumento de expositores, devido ao sucesso total que aconteceu aqui na 47ª Expo Feira. Vocês que aqui estiveram, notaram que a feira foi muito bem montada, né? Foi bem dinâmica, as pessoas gostaram, as pessoas estão vindo, as pessoas lotaram o parque, o rodeio de volta, e o povo fica hipnotizado com o rodeio, é uma coisa realmente muito, muito assim, profissional. São profissionais que estavam lá, em qualquer, onde esses profissionais que aqui estão, são os profissionais que estão em Barreto. Estão em qualquer parte do Centro-Oeste, onde o rodeio é bem forte. Portanto, aqui foi uma etapa muito bonita, muito gostosa, o Tibem também, muito forte, né? E fora os estandes, você veja que os estandes cada vez maiores, cada vez mais bonitos, cada vez o empresário investindo mais na Expo Feira, porque sabe que aqui é o caminho, sabe que Feira de Santana será com certeza a capital do agro brasileiro. A gente fala Luiz Eduardo de máquina, não tem essa diversidade que tem em Feira de Santana, porque aqui, além das máquinas, além de todos os estandes, né, máquinas agrícolas, nós temos também o boi e o cavalo, que é a principal meta da feira, e eu acho que isso nós conseguimos fazer muito bem, com a determinação do prefeito José Ronaldo de Carvalho, que disse que quer uma feira, uma expofeira cada vez maior, mais forte, que solidifique, seja solidificada como um dos principais ativos de eventos de Feira de Santana. E isso está acontecendo através da Secretaria de Agricultura, comandada pelo secretário Suonê Araújo.
0: Secretário, agora vem um grande evento, a Micareta, que agora em novembro, inclusive, até eu lhe parabenizo o senhor, todo o governo municipal, pela divulgação, né? A gente já viu aí na BR-324, na 101, e também foi divulgado na Micareta, no Carnaval de Salvador. E agora vem esse trabalho aí para a Secretaria, justamente para os profissionais locais e profissionais de todo o estado da Bahia, até os profissionais do Brasil que vai cobrir a Micareta.
5: A Micareta muda de data e muda de conceito, né? É uma nova Micareta, uma Micareta diferente. É uma festa que vai abrir o verão da Bahia. Isso é totalmente diferente do que era a Micareta em abril. A Micareta em abril ficava imprensada entre o Carnaval e entre o São João. Agora não, ela está solta, ela está livre e ela é quem vai abrir o carnaval, que é ela que vai abrir o verão da Bahia. E o verão da Bahia, a gente já sabe, né? É um verão totalmente diferente, especial, é um verão mais caliente, assim por dizer, que existe no Brasil. Portanto, feira vai abrir o verão da Bahia, vai ser uma festa bonita, vai ser uma festa diferenciada, com vários grupos, com vários estilos de músicas. Eu acho que para agradar a todos é isso que o prefeito tem intenção, né? O secretário também, Cristiano Lobo, que é o secretário da Secretaria de Cultura, responsável pela festa, pensaram nisso, a gente está apoiando, a gente está fazendo. E a comunicação, claro, né? Tem um papel fundamental nisso, porque a gente baseou, a gente já fez bem antes, já está se preparando antes, quer dizer, 3 meses antes a gente já está pensando a Micareta. E nós temos certeza que nós vamos fazer uma grande festa com a ajuda de vocês que fazem a comunicação. E alertar os colegas. O credenciamento já começou, viu, gente? Não dorme no ponto, não.
0: Um abraço, secretário. Muito obrigado pelo apoio ao Panorama Geral e toda a imprensa.
5: Eu que agradeço a vocês pelo carinho, sempre pedindo desculpas se alguma coisa não saiu a contento, porque a gente procura acertar cada vez mais, mas de uma festa desse tamanho, sempre escapa uma coisa ou outra, mas eu agradeço a vocês. Um beijo no coração.

0: Nossa filmmaker aí, viu? Ô, Jarbas, é o seguinte, nós estamos aqui para... Vem cá, Jarbas. A gente já está finalizando aqui essa cobertura especial da Expofeira. Desde o último domingo aqui, a gente presente nesse grande evento, informando aqui entrevistas especiais com os expositores, com o pessoal da agricultura familiar, com os políticos que estiveram aqui, ao próprio secretário, a gente parabeniza aqui pelo grande evento, o prefeito Zé Ronaldo e todos os expositores. Aqui também de público, a gente agradece a você que nos acompanhou aqui nas nossas plataformas digitais, aos nossos patrocinadores que anunciaram com a gente e mais uma cobertura entregue ao grande público com a uma repercussão muito boa. Muito obrigado a você e a todos que anunciaram nessa cobertura especial. Obrigado à minha equipe, Vanessa, Letícia, também o nosso amigo Jarbas, que estava nos bastidores ontem lá no programa. Né, Jarbas, mais uma grande cobertura aí do nosso Panorama Geral. Jarbas, que iniciou o Panorama Geral conosco e voltou agora, recente, né? Depois dos 18 anos, Jarbas, o Panorama Geral ali tinha meses de existência.
1: É, com certeza. Para mim é uma satisfação fazer parte de novo, né, do Panorama Geral. É uma oportunidade que você me dá. Eu estou com você, estou com Letícia, estou com Vanessa. Começamos lá na rádio de Coração de Maria, Coração FM, né? Você deu continuidade, eu passei um período. O Panorama cresceu, desenvolveu, como eu falei anteriormente. Foi um trabalho bem feito, vem sendo bem feito, porque começar é muito fácil, agora persistir é que faz a diferença. Então, passando boas informações, tendo credibilidade com as informações, responsabilidade no que fala, no que passa realmente para os ouvintes, porque o ouvinte, na verdade, ele quer ouvir a verdade, né? E o Panorama Geral, Ivan Costa e as meninas com Letícia e Vanessa, sempre se preocupam nessa questão, né? De passar realmente a notícia verdadeira, as informações. Também falando sobre política, né? Dando notícias verdadeiras sobre o governo do Estado, né? Sobre a política do Estado da Bahia. Falando também sobre a política nacional, que é importante para todos vocês, né?
0: Valeu, grande Jarbas. Então, essa é a cobertura especial do Panorama Geral. Um grande abraço e até a próxima. Próximo grande evento aqui em Feira de Santana, Micareta, em novembro.

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1: Ivan Costa. Pois é, aí foi ontem quando a gente fechou essa cobertura especial da cobertura da Expofeira, 47ª exposição agropecuária em Feira de Santana, sucesso mais uma vez, né? E aí, aqui a gente agradece a toda a nossa equipe que trabalhou comigo, a senhora também, senhora Rosimeira, a senhora é um papel importante, não está lá, mas a senhora passa essa segurança aí na retaguarda, desde a última segunda-feira que a gente está passando essas matérias especiais, e aí a senhora também faz parte do sucesso dessa cobertura aqui no rádio, na Rádio Educadora. A nossa equipe lá de Feira de Santana, as meninas, Jarbas, Anoberto e também o Monstro do Rádio. Obrigado a todos, né, que anunciaram com a gente, os nossos clientes, mais uma vez. Aí a gente agradece a todos os nossos clientes que contribuíram direto e diretamente com a cobertura. Para fazer um trabalho desse, precisa dos patrocinadores, porque são 7 dias de eventos, a gente tem que ter os patrocínios, né, para custear o evento, o nosso deslocamento, a nossa estadia lá no Parque João Martins da Silva, e tem que sobrar o catatal para pagar também a Morando do Rádio. Afinal, os chocolates aí, Morando do Rádio, que eu trouxe também, não é barato, você vai escolher daqui a pouco. O mel tá também aqui no carro, Morando do Rádio, tá chegando aí já para mel com gengibre, né? Falando isso, eu até tomei, tô tomando todos os dias, e é muito bom. E esses dias lá naquela poeira, falando muito, né? Durante o dia, aquele sol, à noite, aí já cai a temperatura, e se a gente não tiver com imunidade boa, a gente termina ficando gripado, rouco, né, e coisa parecida. Então, esta mais uma cobertura da Expofeira, e vocês acompanharam com exclusividade aqui no Panorama Geral, no nosso canal no YouTube. A cobertura completa está lá, você não é inscrito ainda, aproveita lá, se inscreve, ativa o sininho para ser notificado, digite no Google aí, Ivan Costa Panorama Geral, que você vai acompanhar. Nosso TikTok é Ivan Costa Panorama Geral, e nosso Instagram, que é o @panoramageral1, ou seja, você nas redes sociais pode digitar lá meu nome, que você vai me achar, né? Tanto no, se você não achar com o Panorama Geral, digite meu nome, Ivan Costa, e aí você vai achar, né, todas as plataformas digitais. Também você pode digitar Panorama Geral, que você vai achar em todas as redes sociais. Muito obrigado aos internautas pela repercussão de todas as matérias, a cobertura excepcional, a repercussão muito boa em Feira de Santana e em toda a região. E aqui no rádio, os nossos ouvintes que acompanharam os melhores momentos aqui no horário, é horário aqui de 12 às 2h30, né? Agora esse horário eleitoral, das 12h30 até as 2h30, né? Mais ou menos, aqui pela Rádio Educadora. E obrigado a todos e até o próximo evento, né? Em Feira de Santana, que vai ser a micareta de novembro agora, né? Micareta de abril, mas não, né? Muito bem explicado. Obrigado a todos. Senhora Rosimeire, vamos lá aos nossos patrocinadores. A gente volta já, né? Mais uma vez aí valorizando os anunciantes da Expofeira. Em seguida, a senhora chama o intervalo com as chamadas de aniversário de Feira de Santana. Também eleições e os comerciais. E a gente chega já, vou estar ao seu lado, Morando do Rádio, para a gente falar das broncas, setor policial. 4 homicídios foram registrados em Feira de Santana em menos de 2 dias. E tá, atenção, essa semana eu vou falar sobre os casos, alguns casos de feira. A senhora sabia que em 1951, 5 jovens invadiram o cemitério Piedade e violaram alguns túmulos, pegaram os restos mortais de alguma de que estava lá nesse cemitério, rapaz, e jogaram nas avenidas, e aí levaram um crânio para um determinado cassino, que era muito famoso em Feira de Santana, depois lavaram com vinho, com cachaça e depois botaram cachaça e tomaram no crânio e botaram no lugar dos olhos para fazer de isqueiro para o cigarro. Isso aconteceu em Feira de Santana, virou notícia nacional. Mas daqui a pouco eu falo na programação Feira de Santana e sua história, 193 anos da Princesa do Sertão. Volto já, é um pelar e outro cá, viu, Sra. Rosemeire? Volto com as broncas do policial, hoje tem o esporte, tem Ney Silva ainda hoje com muitas matérias, né? Detalhes daqui a pouco.

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0: Olha a hora, são 1h43. 1h43, estou de volta aqui com o programa Panorama Geral, logo após o nosso apoio cultural. Senhora Rosimeire, a senhora está bem, feliz da vida? Aquela perguntinha de sempre, a senhora queria nascer menina, continuar nascendo sendo menina, ou se tivesse antes de nascer de novo, queria nascer menino? Menina! Mas aquele sujeito, senhora Rosimeire, eu vi aquele sujeito numa foto, que ele agora é político, né? Aí eu vi numa foto nas redes sociais de Assemi Neto, uma comitiva de vereadores, de lideranças, pessoas da política, ele estava no meio, lá da região. Aí quando eu olho, senhora Rosimeire, ó, tá ele lá, e aí, ó, tá mais, chega a tá, ó, assim. Falei, rapaz, onde tá, rapaz? Virou político mesmo, né? É, virou político. Será que sabe quem é? Não precisa dizer o nome, não, né? Quer que eu diga, não? Ah, já identificou. Ah, sim, senhora Rosimeire. Ó, tá a maior resenha aqui. O sujeito quer saber, ô Ivan, o que é que a Morena do Rádio vai escolher dos três? Que eu não vou dizer o nome, que eu fico com vergonha. É, lá na hora, lá a gente fala, né, e tal, mas aqui só tá eu e a senhora, os ouvintes, quem acompanhou a matéria sabe o que eu tô dizendo. A senhora vai escolher o qual, senhora Rosimeire? Vamos botar assim, classificar, um, o dois e o três. Deixa o povo curioso. Pronto, eu já dei aqui a ela o 3, deixa o povo curioso, mas é muito bom, viu, Morando Rádio? O 1 é muito doce, o docinho, legal, mas eu falei, eu vou levar para a Morena do Rádio o número 3. E esse doce aí também que eu trouxe para a senhora, de leite, muito bom, do sul da Bahia a senhora estava vendendo lá, e eu gosto muito de doce, eu sei que a senhora gosta também, aí eu vou levar... Ah, é. Eu falei, vou levar para a Morena do Rádio. Agora o milho, Morena do Rádio, que é aquilo? O milho docinho, macio, assim, aquele milho cozido, né? E doce. Aí eu, ontem eu comprei, vou levar um potinho assim, mas eu não aguentei. Hoje eu mandei ver. Falei, desculpa, Morena do Rádio, mas não vai sobrar para a senhora, não. Ficou de água na boca, né? Mas ele disse que vai vender lá em feira, eu vou acompanhar e eu vou trazer para a senhora também degustar. Tem Ney Silva aqui, por onde a gente começa mesmo, senhora Rosimeire? Tá cheio de pauta, vamos lá com as broncas, setor policial? A partir de agora, né? Logo, né? Para a gente ganhar tempo. Foram 2, 4 homicídios em 2 dias, o couro comeu, viu? É mole ou quer mais?
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Vamos lá trazer aqui as broncas do setor policial em Feira de Santana e região. Suspeito morre no HGCA após troca de tiros com PM na Mantiba. Vamos lá trazer os detalhes. Morreu no Hospital Geral Clélio Andrade, um jovem de 20 anos, conhecido pelo apelido de Teta, após o confronto com policiais militares na tarde de ontem, domingo, em Feira de Santana. A troca de tiros ocorreu por volta das 17 horas, na rua Justiniano, nos Santos, na localização da região da Mantiba. De acordo com informações da Polícia Militar, uma equipe do 25º Batalhão foi enviado ao local para apurar uma denúncia de tentativa de roubo cometida por homens armados que teriam se escondido em uma área de matagal. Ao realizarem uma busca, os agentes foram surpreendidos por três homens armados e abriram fogo contra a guarnição. Os policiais revidaram contra eles, né? E um dos homens, a equipe ainda levou um homem encontrado caído ao solo com um revólver calibre 38, socorrido pela própria guarnição para o HGCA, mas não resistiu e veio a óbito, constatado na unidade hospitalar. Os outros dois suspeitos conseguiram fugir e não foram localizados. Senhora Rosimeiro, por que esse povo não se entrega, Lina? E aí eles, quando chega a polícia, são malvadão, é? Corajosos, e aí atira na polícia? Geralmente eles sobram, né? Aí eu vou lhe fazer aquela perguntinha, senhora Rosimeiro, que a senhora esses dias estava aí tranquila. Entre a polícia e eles, quem tem que se cobrar? Quem tem que sobrar? Eu posso falar isso aqui? Não? Eu posso falar isso? A Morena do Rádio, gente, ela disse que era para todos sobreviverem, tanto a polícia e os bandidos, mas eles que fizeram a escolha, né, senhora Rosimeiro? A vida é feita de escolha. Você, ainda ontem, lá na Expofeira, teve uma pessoa que... As pessoas sempre me falam isso, ah, você é gente boa. Aí eu cheguei e falei para essa pessoa, rapaz, você só tem a vida, é uma vez que passa pela terra. E você vai ser uma pessoa ruim? Você, aqui é passagem, né, Morada do Rádio? E aí você está aqui na terra, você vai ser uma pessoa para todo mundo, ah, ali não vale nada, ali é vagabundo, ali rouba coisa dos outros, rouba consciência. Olha a gente falando aqui do sujeito, né? O sujeito é pessoa boa, mas tem lá suas ingresilhas, né? Olha o sujeito, não é tu não, é o outro, né? Eu não vou nem dizer aqui, pode ser que ele esteja ouvindo, né? E aí, tal... Não é o sujeito da resenha, não, é o outro, viu, sujeito? E aí, senhora Rosimeire, não é isso? É igual a senhora, pessoa boa, eu ando aí quando encontro, quem é a Morena do Rádio? Eu falo, é Lina, da igreja, é Lina, gente boa. Aí imagine, eu particularmente, eu só ouço as pessoas falar que a senhora é gente boa, nunca vi ninguém falar, Lina é miserável, Lina não vale nada, eu nunca ouvi, eu tô falando de público. Aí não é bom você... ter pessoas só falando bem de você, aí ficam uns elementos desse que, meu Deus do céu, só tem uma vida e pode ter uma vida longa e entra no mundo do crime. E aí o mundo do crime tem dois caminhos, né, senhora Rosimeire? Quais são os dois caminhos? A cadeia ou vai embora, né? E aí, então, você que está pensando em... saia fora! Ou você que está lá... tem chance ainda, né, Lina? De, pedir perdão. E vai seguir sua vida honestamente, rapaz. A vida é dura. Não existe vida dura. Existe a gente... Lógico que na vida... O próprio Jesus Cristo falou, na vida, no mundo terás aflição. Mas tem que ter bom ânimo. Bom ânimo. Não é, senhora Rosimeire? Aí vai, vou pra vida fácil. Que vida fácil? Levar bala na cara é vida fácil, Morena do Rádio? Anda pelos quatro cantos, aí tem que andar assustado. Eu vejo. Aqui até que não. Mas você vai em Feira de Santana, Salvador, quando
você está em determinado lugar que ele vê assim, vê um homem, né? E aí, senhora Rosemary, eles ficam ligados para ver qual é a sua ração. Aí você tem que chegar logo e quebrar. Ó, oh, bom dia, e aí? Né? Para quebrar, porque eles ficam com medo. Sabia disso? Quando vê um homem forte assim e tal, aí pensa até que é cana. Aí você tem que quebrar o gelo. Eles são um homem forte assim e tal, aí pensa até que é cana. Aí você tem que

horas, no bairro Asa Branca, em Feira de Santana. A vítima foi identificada como Ramon da Silva Santos, 26 anos. De acordo com informações da Polícia Militar, foi acionada por atender uma ocorrência na rua Joana Angélica. Populares relataram aos policiais que os dois homens, a bordo de uma motocicleta preta, se aproximaram da vítima e efetuaram diversos disparos de arma de fogo. Após a execução, a dupla fugiu do local sem sentido ignorado. Senhora Rosimeire, o que foi que esse homem fez que chegou a dupla numa moto e aí mandaram ver matar o homem sem dó e sem piedade? Ontem, 1 hora da tarde, em plena luz do dia. Hein, senhora Rosimeire? A vítima foi Ramon da Silva Santos, 26 anos, novo. A senhora sabe, não? Quem que sabe? Ninguém sabe, né? A polícia não sabe, imagina a senhora pobre mortal que está aí, quietinha aí, fazendo seu trabalho. Eu fico lhe apertando, rapaz. Eu mereço a senhora puxe minhas orelhas, Morena do Rádio, porque eu fico lhe abusando e a senhora não merece isso, né? Mas é o jeito que a senhora fica. E me fica engraçado. Até hoje a senhora ainda tem essa cara de espanto. E os ouvintes lá ficam. Quando eu encontro, ah, Morena do Rádio, eu gosto quando você aperta ela, que ela fica quieta. Qual é a reação dela, Ivan? Rapaz, ela se esconde embaixo da mesa. O povo dá risada mais ainda. Polícia registra assassinato no bairro Tomba. A vítima foi executada com vários tiros. O couro comeu em Feira de Santana. Por volta das 15 horas do último sábado, dia 12, um jovem foi morto a tiro na travessa Guilherme Azevedo, nas proximidades do viaduto do Tomba, em Feira de Santana. O corpo de David da Silva Santos apresentava diversas perfurações causadas por disparo de arma de fogo. De acordo com informações, a vítima residia no Parque Tamandaré e havia saído de casa dizendo que iria fazer compras em um supermercado. Autores fugiram em um veículo de 4 rodas, conforme populares informaram. E aí, senhora Rosimeire, na travessa Guilherme Azevedo, lá no viaduto, próximo ao viaduto do Tomba, os homens sanguinários chegaram e mataram o David da Silva, que morava no Parque Tamandaré. Mataram sem dó e sem piedade. A senhora sabe, não? Ele estava devendo alguma coisa ao mundo do crime? Pois é, a senhora não sabe, eu também não sei não, viu? Vítima de espancamento morre no na UPA da Queimadinha. Um jovem de 20 anos morreu na tarde de sábado, dia 12, após ser vítima de espancamento na entrada do condomínio residencial Campo Belo, no Campo do Gado Novo, em Feira de Santana. A vítima foi Cauã de Oliveira Coelho. Chegou a ser socorrido por familiares para a UPA da Queimadinha, mas não resistiu aos ferimentos e morreu. O corpo apresentava fratura exposta, uma das pernas, múltiplos sinais de trauma. E a autoria e motivação do crime são desconhecidos. Eu não vou nem lhe perguntar, que aqui na ocorrência é o motivo, imagine, né? Perguntar o que mais? Se a polícia na ocorrência botou isso, Rosemary, e quem estava lá na hora não falou, não viu nada, é aquela lei, senhora Rosemary. O olho viu, a boca piu? Diz que tem essa lei. E aí eu. Diz que tem essa lei, senhora Rosemary. E a senhora obedece essa lei, não? A lei da Morena do Rádio, gente. O olho dela nem vê. Mas Deus livre guarde, se vê, aí a senhora entra nessa lei. A senhora entra? A senhora vai fechar os olhos. Eu não vi nada. Na hora eu fechei o olho. Se esconde se tiver alguma coisa. Entra até debaixo de um carro, né? Parado, para não ver mesmo, né? Homem de 28 anos é morto a tiro dentro de casa. O couro comeu nesse final de semana em Feira. Um homem de 28 anos foi morto a tiros
na manhã do último sábado, por volta das 9h50, no bairro Lagoa Grande, em Feira de Santana. A vítima, identificada como Edmundo Lima da Silva, foi encontrada morta no

0: interior de uma residência. O corpo apresentava 4 perfurações causadas por disparo de arma de fogo, atingido na região do tórax. Queixo, a família relatou aos policiais que a genitora recebeu uma ligação quando estava na igreja. Ao retornar para casa, já encontrou o filho sem sinais vitais. A equipe do Departamento de Polícia Técnica esteve no local. O que foi que esse jovem fez, 28 anos, um homem, né? E aí mataram ele sem dó, sem piedade, a mãe, coitada, na igreja orando, né? Ouvindo a palavra de Deus, corre lá, corre aqui que o couro está comendo. Ela largou lá o culto, saiu correndo, levando tudo na frente, morando lá. Quando chega, encontra o filho lá, morto. Como é que não está o coração dessa mãe? E os elementos invadiram a casa, agora invade a casa, né? Aí só resta dizer, senhora Rosimeira, volta Jesus, né? Volta Jesus. É, né não? É verdade. Adolescente, 17 anos, executado na Praça da Morada das Árvores. Falar nisso, a Praça da Morada das Árvores vai ser reformada. O ano passado eu fiz o panorama nos bairros lá, a praça está acabada. E agora vai ser reformada a praça principal, isso que vai ficar show de bola. Um jovem de 17 anos foi assassinado a tiros na tarde da última sexta-feira, por volta das 14 horas, na rua Porto Alegre, na Praça 2 do Conjunto Morada das Árvores, localizado no bairro Campo Limpo. A vítima é identificada como Luiz Henrique França Cerqueira. De acordo com informações apuradas pela polícia, as denúncias que o homem chegou uns homens e atiraram ele nele sem dó e sem piedade. É, rapaz, o couro tá comendo, senhora Rosimeire. É mole ou quer mais? Já diria o saudoso Itajaí Pedra Branca, né? Ele falava isso. Não era, senhora Rosimeire? E para finalizar, um homem é morto a tiro na zona rural de Antônio Cardoso. Por volta, Antônio Cardoso, o couro tá comendo, viu? Por volta das 22 horas e 30 minutos, Rodrigo de Almeida Pereira, 33 anos, foi assassinado a tiros na noite de quinta-feira, na estrada Travessão, zona rural do município de Antônio Cardoso. Uma guarnição da 67 Companhia esteve no local e a Polícia Técnica esteve no local para fazer a remoção do corpo. E aí eu lhe pergunto, senhora Rosimeire, o que foi que Rodrigo de Almeida Pereira, 33 anos, fez que mataram ele sem dó e sem piedade, Antônio Cardoso? E aí eu lhe pergunto, por que esses crimes está praticamente cada mês está tendo um crime, Antônio Cardoso? Você observou isso? Cidade pequena de mais ou menos 8 mil habitantes, o couro comendo. Tá, se ela não quer ir lá fazer hora. Um dia que a gente for lá na ilha, aí parar o carro ali na. Lá tem a igreja na praça, e a senhora armar sua tenda lá e fazer oração forte. Arma aquela tenda, morada do rádio. A tenda sua, que a senhora arma lá, e aí abre a Bíblia, pega, gente, para orar aqui, fazer uma reza forte pela violência, acabar em Antônio Cardoso. Faz daqui mesmo. Pois é, rapaz. É complicado, né? É muito complicado essa situação. Pois é. Aí foram as broncas, setor policial, para o programa Panorama Geral de hoje.
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0: Olha a hora, meus amigos. Olha a hora, minhas amigas. São 14 horas e 3 minutos, 14 e 3. Senhora Rosemary, faça favor para mim. A senhora sabia que em Feira de Santana, no ano de 1951, teve uma coisa macabra na cidade? Já ouviu falar, não? Então vou explicar aqui para a senhora agora e os nossos ouvintes e os internautas. Meus amigos, 5 jovens em uma noite, né? Eles estavam bebendo em 1951. Olha só, no século XIX. Há muito tempo, né? E aí, senhora Rosemary, eles estavam bebendo e aí deram na mente deles para um amigo deles tinha acabado de falecer. Aí o que é que eles, na mente deles, vamos lá eles no cemitério Piedade, tirar lá os restos mortais da cova e beber junto. Olha que só, senhora Rosemary. Aí eles pularam o muro, esses 5 jovens, e lá foram num túmulo desse amigo deles, tiraram lá o caixão da urna, né? E aí com os restos mortais, botaram em pé assim e começaram a beber. Aí vai bebendo lá, bebendo cá, bebe lá e tal. A gente aqui, quem tem limite é município, a gente não tem limites. Morena do Rádio, violaram 15 túmulos. Desses 15 túmulos, pegaram 5 corpos, o resto mortais, os esqueletos, levaram para o lado de fora do cemitério e nas avenidas, eles deixaram os restos mortais pelas avenidas. E aí pegaram um crânio desses aí e foram para o cassino de Oscar Marx, o Oscar Tabaréu. Chegaram nesse cassino que ficava na região da igreja ali dos Remédios, né? Era um cassino famoso nos anos 50. E lá, Sarazimeiro, pegaram um vinho e cachaça, lavaram o crânio, botaram bebida e começaram a beber. No local dos olhos, botaram os cigarros para poder eles tá ali, fumava, né, tragava e começava, aí todo mundo ficou abismado, o que é isso, o que é isso, o que é isso aqui no cassino, um cassino bem famoso das noites de Feira de Santana naquele ano, nos anos 50, né, e aí, senhora Rosemary, quando chamaram a polícia, esses jovens correram, e aí, quando amanheceu o dia, os moradores viram aqueles restos mortais nas avenidas, na região ali do cemitério Piedade, e o que é isso? Aí procuraram a polícia, aí a polícia foi, quando entraram no cemitério, senhora Rosemary, 15 túmulos violados. E aí, para achar esses jovens, e vai, e procura aqui, procura ali, descobriram os jovens. Senhora Rosemary, aí os jovens foram presos, ficaram presos, aí repercutiu muito, inclusive virou, quem divulgou essa notícia, foi o jornal Folha do Norte. Isso aconteceu em setembro, quando foi em outubro, uma revista de circulação nacional, Vem em Feira, fez essa matéria, repercutiu em todo o território nacional. A arquidiocese, na época, defendeu, solta os jovens, aí foi a danada da cachaça. A arquidiocese, na época, intervenceu pelos jovens e os jovens foram soltos. Isso aí também marcou, como a noite macabra em Feira de Santana. Aconteceu. E a gente relembrando aqui Feira de Santana e sua história. A senhora sabia disso, senhora Rosemary? Que negócio, hein? Isso aconteceu em Feira de Santana em 1951. Dá para a senhora? A senhora classifica isso como o quê? Macabro. Senhora Rosemary, a senhora sabe quem foi Oscar Marx, o famoso Oscar Tabaréu? Oscar Marx era um homem muito influente em Feira de Santana. Ele tinha casas, exemplo, cassino, naquela época era cassino, né? Os cassinos faziam sucesso nas grandes cidades. E esse cassino dele, esse final de semana, a juventude, o povo que tinha dinheiro ia para lá. Esse jovem foi para lá. E Oscar Marx, ele é o responsável que criou a micareta, Oscar Tabaréu. Num ano que lançou a micareta, não teve carnaval em Salvador. Aí Oscar Marx falou, bora se reunir, fazer o carnaval em Feira, agora no mês de abril, que passou a chuva, choveu muito quando lançou a micareta. não teve o carnaval porque choveu bastante. Aí em abril as chuvas passaram. Ó, para não passar em branco, vamos fazer aqui um carnaval fora de época. Aí no outro ano de novo, senhora Rosimeira, aí foi, virou tradição e virou a micareta. Então Oscar Marx é o homem responsável por criar a micareta e também ele era o dono da Rádio Cultura. É Oscar Marx, o Oscar Tabarel era o homem da Rádio Cultura, que hoje é FM, Feira de Santana. Então é Feira de Santana e sua história. A senhora não sabia disso? Porque a senhora não é de Feira. Aí como eu sou de Feira, eu sei tudo, quase tudo, né? Tá explicada, é. Então é Feira de Santana e sua história, oferecimento dos nossos patrocinadores.

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0: Olha a hora, meus amigos, olha a hora, minhas amigas, 14 horas e 14 minutos, Vadinho da Gameleira, Morena do Rádio, será que ele gosta do 1 ou do 2 ou do 3, Morena do Rádio? Hã? Ó, Vadinho, eu acho que ele gosta, olha, eu não vou dizer aqui não, só olhe pra mim aí, acho que ele gosta desse. É, porque ele não tá, né, ele não tem rede de quem é lá não, né? Ele tá aqui, olha só, tá, parece que tá no couro, tá comendo aqui, que ele mandou um áudio, ó.
1: Valeu.
0: Aqui, ó.
2: Boa noite, meu amigo Ivan Costa. Oi, Ivan Costa. Amanhã, mande um abraço aí, ó. Pra minha amiga Cinha. Ela faz uma sopa pra dia de segunda-feira e diz: só falta você pra comer. Minha amiga Cinha da Gameleira. Mande um abraço também pra meu amigo Grilo. E a toda a galera da Gameleira. Valeu, Ivan Costa.
0: Ele me mandou esse áudio ontem de noite, estava numa festa. É uma sopa que vende lá na Gameleira. É, disse só foto. Hã? É ativo, e numa festa. Outro dia, Morando Rádio, ele mandou também um vídeo. É, esse. É, fininho, num samba, Morando Rádio. Aí tinha uma senhora, né? Sambando na frente de fininho, assim, né? Com aquele pandeiro e fininho, assim, só de olho lá no. No detalhe da mulher, e ele roía assim, ó, e Finho lá, mas Finho é viúvo, né? Numa lei que proíba, né? E aí, Sara Rosimeiro, Finho também gosta, viu? É, sambando, e diz que era na Gameleira. E lá tem tanto samba assim, Sara Rosimeiro? É tanta festa nessa Gameleira aí. A Gameleira de cá, né? É, rapaz, vamos lá. Para a gente falar de eleições, eu vou atualizar a agenda dos candidatos e os bastidores das eleições, logo após a nossa chamada, projeto eleições. Faltam 3 semanas, hoje é 14, né? Quantos dias faltam para as eleições, Maria do Rádio? Olha que é boa de matemática! Hoje é exatamente 14. A eleição é dia 4 de outubro, tá fácil, é a ímpar com ímpar. Olha só, senhora Rosimeire. Faça aí rápido, senhora Rosimeire. Olha, a eleição é dia 4. E hoje é 14. Fácil, fácil. Senhora, tira daqui e bota lá. Esse chocolate vai fazer a senhora pensar. O chocolate número 3 que eu dei a ela, gente. Quem ouviu a matéria, matou a charada. Quem não ouviu, vai ter que ir lá no YouTube, nas nossas redes sociais para saber. Que eu fico com vergonha de falar. Lá na hora a gente se empolga e fala, né? Mas aqui, eu diante da senhora, eu fico vergonhoso. Abraçar seu Vadinho, tá ouvindo a gente, e dona Diu. Ele acompanha a gente todos os dias. Tá pegando gorduroso e tá lá ouvindo o programa, dando risada, né, seu Vadinho? Dona Diu, obrigado pelo carinho da audiência aqui na 7 de setembro. Hein, senhora Rosimeire? É, esse chocolate vai fazer a senhora pensar. 20 dias, Morena do Rádio. Hoje é 14. A eleição é dia 4. A senhora faz a conta, tira esses 14 e aí bota, dá certinho, 20 dias. Tira daqui e bota de lá. Esse jeito de fazer conta é embaralhar a cabeça da Morena do Rádio. Volto já.
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0: Vamos lá agora atualizar aqui as informações do projeto eleições aqui no Panorama Geral. Olha só, é a agenda dos candidatos que enviaram. A Semi Neto União Brasil, o candidato iniciou a agenda pela manhã em Guanambi, sudoeste baiano. Às 8h44, ele participou de uma caminhada com concentração na Praça Manuel Novaes. À tarde, retorna para Salvador, uma visita à maternidade Hospital da Criança. Deputado Alan Chances, no bairro Federação, às 14 horas. Já no período da noite, às 18h44, 45, a Semineto participa de uma entrevista à emissora de TV. Depois segue para o evento político de um candidato a deputado. Deputado federal também na capital baiana. Jerônimo Rodrigues, PT. Jerônimo Rodrigues começou o dia em Salvador com uma reunião com a coordenação de campanha, gravações para programa eleitoral. Ao meio-dia, ele concedeu uma entrevista para a TV Bahia. Já durante a tarde, agora às 15 horas, realiza uma caminhada pelos bairros Itapuã e Nova Brasília. Concentração na ladeira de Mirante, em Itapuã, antigo final de linha. E agenda segue às 17 horas, eventos onde o petista participa de um encontro com o evangélico no Comitê Central. Ronaldo Mansur, do PSOL, iniciou essa segunda-feira com a reunião interna com dirigentes da equipe de campanha de manhã. À tarde, às 16 horas, o candidato participa de uma entrevista ao podcast Prisma, do site lá em Salvador. Senhora Rosimeire, olha, a Semi Neto de manhã em Guanambi, e aí agora à tarde já está em Salvador. A senhora sabe quantos quilômetros de Guanambi para Salvador dá? 800 quilômetros. Por isso que os outros candidatos, Nanico, esse Ronaldo Mansur, os outros, não saem de Salvador, porque o estado é grande demais. Aí as duas campanhas, ACM e Jerônimo, tem avião, tem helicóptero, tem jatinho. Aí na melhor que está lá em Guanambi, para Salvador, não vai uma hora. Vamos botar uma hora, né? E de carro, 800 quilômetros, se for motorista bom, é o dia todo. Um motorista bom, se for um pé de isopor, vai um dia e mais uma metade da noite. Um pé de isopor. É igual a senhora que é pé de isopor, meu pé é pesado. Um carro bom, a gente bota pra lá, senhora Rosimeire. Pois é, nosso projeto é eleições.
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0: Ô, senhora Rosimeire, quem não deve não teme. Jacques Wagner teve os bens bloqueados aí da questão do Banco Master. Ele, o secretário de meio ambiente do estado da Bahia. Por que Jerônimo não tira esse secretário? Porque é genro de Jacques Wagner? Genro não, é anitiado de Jacques Wagner? E aí, senhora Rosimeire, teve os bens bloqueados. Apartamento, milhões. Tá bloqueado o Galego, viu? O Galego tá numa situação complicada. Inclusive, olha só, o Jacques Wagner recusa fornecer senha de celulares para a Polícia Federal. Quem não deve não tem, morando do rádio, Deus livre guarde. A Polícia Federal chega aí agora, eu quero desbloquear o celular aí. A senhora desbloqueia na hora, né? Tem alguma coisa que a polícia não pode ver? E por que Jacques Wagner não quer dar a senha do celular dele? Olha, quem não deve não teme, senador Jacques Wagner. E em relação, não dá tempo mais nada, né? Tinha outras coisas para falar aqui, Lina, o horário já estourou. A gente fala no programa, no noticiário de eleições. Eu vou falar, amanhã eu trago, como é que, faltando 20 dias para a campanha. Eu fiz essa análise, está lá nas nossas redes sociais. Amanhã eu falo aqui no programa. A estratégia de ACM Neto e Jerônimo estão no interior, Morena do Rádio. Quem vai decidir a eleição, como foi nas últimas, é o interior da Bahia, porque ele está lá na capital. Ah, eu vou para o interior. O interior é forte, menino. Não é só a capital. A capital é bom, tem mais de 2 milhões e meio de pessoas, tem quase 2 milhões de eleitores, mas a Bahia são 11 milhões, ou seja, mais ou menos tem 11, 9 milhões de eleitores, está no interiorzão. E aí quem que decide? É o interior. E eles estão indo para o interior. Oh, a ACM já teve hoje no interior, em Guarambi. Agora de tarde voltou para Salvador. E Jerônimo hoje está cumprindo a agenda em Salvador, mas amanhã já está no interior de novo. Eleições aqui no Panorama Geral, a gente volta a falar de amanhã, porque agora, Morena do Rádio, mais um minuto aí para falar de futebol no seu rádio.
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0: Isso. Vamos lá agora falar aqui de futebol, senhora Rosimeira. Senhora Rosimeira, a senhora gosta quando eu estou aqui, não? Ou já acostumou eu lá?
2: Preocupado que as pautas voam.
0: Ah, quando eu estou aqui, né? Ah, mas para mim, senhora Rosimeire, eu vejo que quando eu estou distante, a senhora trabalha mais, fica atenta, né? A senhora trabalha mais, né? Aí é sinal que o catatal tem que ser mais, né? Mas eu estou com moral agora, depois de hoje, né? Eu trouxe o número 3, está ali, a senhora amanhã vai me dizer pela linha. E aí, Ivan, está aprovado o número 3. E o outro, rapaz, Lina, eu fiquei preocupado com esse mel e eu rodei e não encontrei ele, porque botaram ele num local bem escondido, na frente do parque, e botaram num local que prejudicou. Por exemplo, na frente tem um negócio de internet, um robô. Aí eles estão escondidos atrás do negócio do robô da internet, escondido, não vê eles. E do outro lado, morando do rádio, só tem os carrão, as concessionárias que vendem carro da Toyota, carro da Chevrolet, da Ford. Aí o povão, quando vê aquilo ali, o robô de um lado, e só do outro lado os carrão, que só vende coisa cara. E aí o movimento deles caiu, porque botaram no local lá errado. O secretário falou que o ano que vem vai botar eles num lugar, beleza, que é esse galpão onde vende esses materiais da agricultura familiar. Por isso que deu trabalho para eu encontrar. Encontrei eles na quinta de noite, que lembra que eu lhe mandei a foto na hora? Falei, rapaz, tem uma pessoa, vou tirar uma foto sua aqui, ela vai soltar foguete. Quando eu mandei, você era, opa, que bom! Pois é, até peguei o número dele, para quando acabar, eu for lá para a região, ou estiver por aqui, para a gente pegar, né? Afinal, a gente trabalha com a voz, né? E eu estou tomando todo dia de manhã, ó. E esses dias, na poeira lá, a voz mudou alguma coisa?
2: Não. Ah.
0: É. Isso. Vamos lá para a gente finalizar rapidinho aqui. A Série A é Campeonato Brasileiro. Coritiba empatou em 3x3 com o Atlético. Vasco venceu 2x1 o Grêmio. Atlético venceu 3x1 o Fluminense. O Internacional venceu 2x1 o Chapecoense. Palmeiras venceu 2x0 o São Paulo. Botafogo empatou em 1x1 com o Rei de Bu. Santos venceu 2x1 o Cruzeiro. Vitória empatou em 2x2 com o Mirassol. Flamengo venceu 2x1 o Coritiba. E o Bahia joga hoje às 20 horas no estádio da Fonte Nova. Bahia e Remo às 20 horas, fechando a 27ª rodada. Lina, para a gente encerrar o programa, vamos com quem? Kiko Zambianchi, primeiros erros.

0: Opa! Primeiros erros! Morena do rádio, seus primeiros erros foi quando? Rapaz, eu lembro de alguns erros meus. Ô, senhora não erra não, morena do rádio. Senhora é errável. Rapaz. Vamos embora, eu vou ficando por aqui, gente, porque na sequência chega ela! Lina Santana! A morena do rádio que não erra! E lembre-se, gente...
1: E aí, Ivan Costa?
0: Nunca pise em seu semelhante, mesmo que ele seja uma pedra no seu caminho. Simplesmente entregue a Deus, porque Deus saberá fazer dele exatamente o que ele merece. Um grande abraço a todos e até amanhã. Um abração de coração do seu amigão. Tchau, gente!

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3: 2h34.
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1: 2:36.
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31: Ruas e 46.
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1: Agora são 2 horas e 52 minutos, 2h52, chegando o nosso Tarde Alegre para mais uma semana.
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1: É comigo mesmo e eu já estou por aqui, você já está por aí, já está chegando. Vai me falando, vai me dizendo pelo 75992036677. Levanta a mãozinha e fale comigo, mande seu boa tarde. Fale comigo, mande seu boa tarde.

0: atualizando em nosso calendário, hoje é segunda-feira, o calendário marca 14 de setembro de 2026. Estamos vivendo hoje os 257 dias dos 365 do calendário 2026. Faltam 108 dias para a gente chegar ao final deste ano. A Lua está na sua fase nova. Estamos aí nos últimos dias do inverno brasileiro.
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0: Dos fatos históricos e jornalísticos que marcou esta data, a fundação do Condado de Madison,
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0: em 1812.
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0: O lançamento da sonda Zond 5 da base de Baikonur.
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0: Foi em 14 de setembro de 1968. Famosos que nasceram nesta data: Fernanda Vasconcelos, atriz e modelo brasileira. Hoje é o dia do frevo.
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0: No calendário dos santos, hoje se celebra a festa da exaltação da Santa Cruz.

0: pouquinho pra gente homenagear os aniversariantes do dia e do final de semana.
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Homenageando, portanto, os aniversariantes do dia e do final de semana também. Você que completou a idade nova no sábado, dia 12, no domingo, ontem, dia 13, hoje, segunda-feira, dia 14, é o aniversário do meu irmão José. Completa idade nova hoje, o conhecido e popular Zé Moreira. Aniversariante de hoje, Deus abençoe a sua vida, muita saúde, muita paz e felicidades. E a todos os aniversariantes do dia e do final de semana, os parabéns aqui no Tarde Alegre. Quem canta é Brazilian Boys.

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Agora são 2 horas e 58 minutos. Nós vamos, como eu falei, o nosso programa hoje tem uma programação especial, diferente para você.

0: Mas muito importante e muito especial mesmo.
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0: Vamos daqui a pouquinho bater um papo aqui muito especial. Aqui no nosso Tarde Alegre na Educadora, vamos bater um papo com a Vilma, que vem trazendo aqui algumas novidades. Eu olho nos bastidores aqui, já estou sabendo que ó, tem coisa boa, viu? Você vai ter um sorteio aqui daqui a pouquinho, você não pode perder. Não fique distante do rádio, não. Fique pertinho, viu? Fique aí pertinho do rádio, porque se você se afastar, você pode perder esta oportunidade, viu? Olha, a Vilma, ela é da Prêmio Papelaria. E a gente vai bater esse papo daqui a pouquinho, logo depois do apoio cultural. A gente já volta, né, batendo esse papo. E a gente vai pro apoio cultural, ouvindo aqui esta canção, né, valendo pela nossa mensagem de otimismo. E a gente vai trazendo esta linda canção da Monique Crespi, porque inicia-se uma semana, então as batalhas estão aí, as lutas do dia a dia, e a gente vence com fé e a gente vence com coragem e determinação. E vence com Jesus também. Rapidinho a gente volta com, depois do apoio cultural, com nós, nosso bate-papo especial aqui no Tarde Alegre da Educadora.

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3: 3 e 2.
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27: 3 e 12.
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1: Estamos de volta agora às 15 horas e 14 minutos, ou se preferir, 13h14. Estamos de volta com o Tarde Alegre. E como eu falei, hoje o Tarde Alegre é muito especial, viu, gente? Muitíssimo especial, porque eu estou aqui para bater um papo com a nossa amiga Vilma, que é da Prêmio Papelaria. Tem muitas novidades, muita coisa boa que ela vai nos contar a partir de agora nesse bate-papo. E você, chega pertinho do rádio aí, aumenta um pouquinho o volume para o vizinho que não ligou o rádio ainda já ouvir também. E as outras pessoas que estão na casa também ouvir. Bota o volume lá no último ponto, viu? Nosso Tarde Alegre nesta segunda-feira, trazendo esta novidade mais que especial para você. E como eu falei antes, eu não sou baú, mas esse eu tive que guardar para a Vilma mesmo contar algumas coisas, alguns segredos, algumas novidades aqui no nosso bate-papo. Deixa eu pegar logo boa tarde dela aqui para os nossos ouvintes do Tarde Alegre. Muito bem-vinda, viu, Vilma? Muito boa tarde e muito bem-vinda a nossa educadora, ao nosso Tarde Alegre.
2: Boa tarde, eu que agradeço o convite e é uma honra estar presente aqui com vocês hoje.
1: Vamos lá falar da Prêmio Papelaria. Mas antes de começar a falar da Prêmio, eu gostaria de falar um pouquinho. Eu falei que é Vilma, mas quem é Vilma? Vamos conhecer um pouquinho Vilma e nos contar também como é que surgiu essa ideia, como é que surgiu a Prêmio Papelaria.
2: Vilma, eu sou mãe, né, esposa, e quem está por trás da papelaria personalizada. A ideia da papelaria surgiu, na verdade, assim, eu nunca tive esse sonho de empreender e de ter papelaria, mas sempre fui apaixonada por papelaria, né? Mas após o nascimento do meu filho, surgiu essa necessidade de empreender, na verdade, de fazer algo que eu ficasse mais próxima dele, né? Aí eu juntei uma coisa com a outra, que é a paixão da papelaria, tanto a papelaria fofa quanto a papelaria personalizada, né? E aí, quando eu tive a ideia e comuniquei ao meu esposo, e aí ele falou, ah, e por que a gente não coloca também material escolar? Aí, a princípio, eu até fiquei assim, material escolar, porque eu só queria papelaria fofa e personalizada, né? Aí ele abriu minha mente assim, ele, não, a gente tinha que fazer então com tudo, completo. Aí abraçou a ideia, né, e é um projeto nosso, né, construiu, nasceu próximo com o nascimento do nosso filho também, e tá aí até hoje, acredito que tá dando certo.
1: E vai dar mais ainda, porque agora os ouvintes da educadora, que estão ligadinhos, não vai ter outro endereço quando precisar de materiais aí de papelaria, já tem o endereço certo na Prêmio Papelaria. Mas para quem ainda não conhece a loja da Prêmio Papelaria, o que é que o cliente vai encontrar lá na Prêmio Papelaria?
2: Aí, assim, como eu falei, né, o nosso carro-chefe hoje é a papelaria fofa, né, que é o que é a papelaria fofa. São itens de novidade, itens novos que a gente gosta de trazer para o cliente. São aqueles itens bonitinhos que parece que é uma coisa, mas é outra. Por exemplo, um marca-texto em formato de esmalte, uma borracha em formato de batom. Então, são essas coisas que a gente sempre está trazendo, porque, assim, para quem é apaixonado por papelaria, não aguenta ver que se encanta, né? Então, assim, é o nosso objetivo, né? O principal, assim, é da papelaria fofa. E aí, assim, mas junto com isso também, a gente traz bastante materiais diferentes, como, inclusive, materiais de inclusão, né? Hoje a gente sabe que tem bastante crianças que têm uma dificuldade de se incluir com algumas atividades. Então, a gente sempre está em busca desses materiais para que essa atividade se torne mais fácil para cada criança, né? Até adulto também. É o nosso objetivo, mas a gente tem também toda a linha de materiais de volta às aulas, né, materiais escolares. Trabalhamos também com kits presenteáveis, né, que são esses kits de papelaria. Como eu falei, tem a questão da papelaria fofa, que a gente coloca com agenda ou com um bloco de nota, uma canetinha bonitinha, um marca-texto. E aí forma um kit, que são kits presenteáveis, que sai bastante. E temos também insumos para as papeleiras, né? Que são para as artesãs, as pessoas que trabalham com papelaria personalizada. Que aqui na cidade também eu via que era muito difícil da gente encontrar os papéis certos, os materiais certos. E quem entende também, né? Aí, assim, tanto de venda também eu conheço um pouco, né? Que eu já cheguei a usar, nunca fui profissional na área de papelaria personalizada, que eu nunca trabalhei, mas estudei bastante, né? Para comprar os materiais certos e atender bem os clientes. E paralelo a isso, também fazemos um serviço de gráfica rápida, né? Como a gente tem uma papelaria de bairro, né? É uma papelaria de bairro. Aí, tanto para atender, já que a gente tinha os equipamentos, tinha, né, os materiais ali, então a gente atende esse público do nosso bairro para que não precise estar se deslocando para um outro bairro, para um outro lugar, para fazer esse serviço. A gente oferece esse serviço também de gráfica rápida ali, alguns serviços simplesinho.
1: Olha que coisa interessante, fiquei agora encantada com as novidades, né? Principalmente esse pensar, né, nesses materiais, né, para as pessoas especiais, né, que às vezes não se encontra, né? E essa questão também dessa papelaria fofa encanta realmente. Eu fico aqui já pensando em algumas pessoas que, com certeza, chegando lá, eu não sei como é que vai ser, que vai carregar, querer levar tudo, né? Porque essas coisas fofinhas assim que chama realmente muita atenção. Mas dessas coisas, desses materiais que você falou, dessa papelaria fofa, especializada, desses materiais que você trabalha na Prêmio Papelaria, na sua opinião, assim, ou no seu ponto de vista que você já está percebendo, qual é o que faz mais sucesso entre os clientes, aquilo que é mais procurado lá na papelaria?
2: São esses itens mesmo, né, que a gente chama de papelaria fofa, que são geralmente itens que parece que é uma coisa e é outra. É uma borrachinha que tem um cheiro de morango, né? São esses itens fofinhos, assim, realmente é o que chama atenção, tanto criança como adulto. Né? Às vezes a pessoa vai ali comprar só o básico, aí fala que quando chega nesse material é que acaba, porque assim é o que desvia ali um pouquinho a lista, né? Mas assim, que as pessoas saem satisfeitas, né? E aí, assim, o nosso conceito de loja também hoje, a loja, os materiais ficam acessíveis, né? Para o cliente chega, ele pega, ele toca, ele olha. Então, assim, isso também faz com que ele descubra realmente a funcionalidade daquele produto. Porque quando a gente deixa um produto atrás do balcão, o que é que acontece? Às vezes o cliente, ele só vê lá, acha bonitinho, mas não sabe para que realmente serve. E quando a gente deixa esse produto exposto, o cliente, ele pega, ele olha, ele abre, ele cheira, ele sente. Então, isso é o que mais encanta, assim, os clientes da gente, são esses itens e o tocar dele nesses produtos.
1: Eu recomendo as mães irem fazer essas compras levando as crianças, viu?
2: Eu também.
1: As crianças vão ajudar muito, não é? Não é, Vilma?
2: É, com certeza.
1: As crianças vão ajudar muito as mães a escolherem esses produtos aí, viu? Então, eu recomendo e aconselho você ir com seus filhos. Mas tem também o material de papelaria personalizado, que hoje também é muito procurado, né? As pessoas gostam, né, de ter a sua identidade ali nos materiais. Vocês fazem esse, trabalham com esse material também, você já mencionou aí. Mas como é que funciona esse serviço personalizado também?
2: Na verdade, esse serviço personalizado, hoje a gente não faz trabalho com papelaria personalizada para festas e aniversários. Esse personalizado que a gente faz são alguns brindes empresariais, né? Algumas empresas solicitam como brindes de Outubro Rosa, por exemplo, Dia das Mães, Dia dos Pais. São esses mimozinhos que as empresas dão para os colaboradores ou para os clientes. Aí esses brindes a gente já oferece alguns, são esses aí. Não se trata de papelaria personalizada. Focado mais em brindes para empresas, empresariais.
1: Ah, sim. Compreendi. E você falou também aí dos impressos, né, da gráfica rápida. Como é que esse serviço facilita aí a vida, a rotina dos clientes?
2: Foi o que eu acabei antecipando e já falei no começo. Esse serviço, como eu falei antes, né, a gente é uma papelaria de bairro. Pelo fato da gente ser uma papelaria de bairro, houve a necessidade, né, de ter uma gráfica rápida no ponto onde a gente está hoje. Então, assim, ele facilita bastante, porque antes as pessoas precisavam se deslocar, né, para imprimir alguma conta, fazer algum currículo, alguma coisa desse tipo, uma plastificação. E agora não, eles já fazem lá perto mesmo, então não precisa estar se deslocando tão longe para fazer esse serviço, né? Fazem lá com toda a qualidade também, tanto do atendimento quanto do serviço, que é uma das coisas que a gente preza bastante também, é a qualidade no atendimento, que eu acredito que hoje é o nosso maior diferencial.
1: Você que chegou perto do rádio agora ou que chegou em casa e sintonizou, nós estamos com o Tarde Alegre, batendo um papo muito especial aqui com Vilma, da Prêmio Papelaria, trazendo aqui as novidades, os serviços, né, oferecidos pela Prêmio Papelaria para facilitar a sua vida, né? E por falar em facilitar a vida, tem um momento na vida das mães, dos pais, que é aquela verdadeira correria, é aquela verdadeira busca, né, pelos materiais certos, por preços mais em conta, que é o momento de comprar os materiais escolares. 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
1: 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E uma outra coisa aqui que a gente quer saber um pouquinho mais aqui da Prêmio Papelaria. Aqueles clientes que não conseguem ir, né? Que às vezes o tempo não dá, trabalha e tal, como é que eles podem fazer? Aqui a gente já vai entrando logo no, na questão do contato, do endereço daqui a pouquinho, mas a gente já vai trazendo essa parte aqui. Aqueles clientes que estão agora ouvindo, diz, como é que eu faço? Eu não posso, não tenho tempo de ir lá na loja. Como é que pode fazer para entrar em contato com a Prêmio Papelaria, Vilma?
2: 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Nesse período que não é de volta às aulas, a gente não consegue atender tanta demanda de entrega, né? Porque acaba não sendo viável, questão de motoboy, acaba ficando um pouco assim fora de orçamento, mas sempre que dá, a gente está dando um jeitinho. Tem aqueles clientes que, até consegue fazer uma entrega ali, a gente está ali abrindo uma exceção, então é só ligar para a papelaria, mandar uma mensagem que a gente dá um jeito, a gente não fica sem vender.
1: Pois que coisa boa. 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Não fique sem um bloco de anotações, viu? Lá na Prêmio Papelaria tem também. 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
2: 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Mas a gente sempre busca assim a Dia dos Professores, né? Que tá chegando aí também, que é uma
1: Temático,
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1: é.
2: 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Com a frase bonita. 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
1: Oh, que maravilha, né? 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
1: Pois muito bem. E aqui para finalizar. Tem alguma coisa que você gostaria de acrescentar? 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Muito legal, muito interessante, viu?
2: Oh, eu sei que pode parecer propaganda, mas assim, não é, é realmente, é real, né? Tem muitos clientes que tornaram amigos da gente, né? Que eu digo assim hoje. Mas além, né, tudo desse atendimento, que o que a gente preza lá é o atendimento de qualidade com o cliente. 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
1: Que maravilha, né? Eu fiquei aqui assim pensando aqui numa coisa. Você falou assim da questão dos materiais escolares, da questão de atendimento à empresa, mas para o cliente que chega lá no dia a dia também, que quer buscar um item aí da área de papelaria, também vai encontrar lá.
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2: 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realmente, a gente preza em tratar o cliente como ele deve ser tratado, né? Não é, isso não é que é um mérito, que só eu faço isso, não, mas eu falo como ele deve ser tratado, porque primeiro é um direito, né, do cliente ele ser tratado bem, mas a gente vê que às vezes a pessoa não dá tanta essa atenção para o cliente, e a gente está ali sempre dando atenção. 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
2: 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E se hoje eu estou aqui é por causa deles, né? Por causa dos clientes, que eles que motivam a gente, né, a cada vez mais, a estar buscando cada vez mais.
1: Muito, muito obrigada. Então, você que está em casa, né, vai acompanhar aí nas redes sociais, porque nossa amiga Thaís está aqui registrando tudo para você. Para você, não que por um acaso perdeu algum detalhe, não memorizou, você vai acompanhar tudo depois aí nas redes sociais. Mas ela sinalizou ali, tem uma novidade aqui para os ouvintes do Tarde Alegre na Educadora, é?
2: Tem sim, esse
1: Olha
2: daqui.
1: aqui.
2: Esse aqui é um kit que prova o que eu falei da caneta.
1: Coisa linda,
2: no formato
1: gente.
2: De um sorvete. Aqui é um marca-texto e aqui também uma borrachinha no formato de um melãozinho. E é uma agenda do Poo, que é lindinha.
1: Olha aí.
2: E esse daqui é só um mimozinho para vocês.
1: Então a gente vai aqui... Olha que maravilha, muito obrigada. Então a gente vai fazer um sorteio aqui no Tarde Alegre. Como é que a gente faz esse sorteio agora? Eu vou pirraçar um pouquinho aqui os nossos ouvintes. Eu vou deixar aqui, né, para você vai participar e vai mandar uma mensagem aqui falando, né, da Prêmio Papelaria. Onde é que você encontra os produtos que você precisa no seu dia a dia, nessa área de papelaria. E a gente vai sortear aqui no nosso programa. Não vou sortear agora, não. Vou deixar você participar, os ouvintes participarem. E quem chegar primeiro aqui já vai ter uma chance maior, viu? Porque já vai estar logo no topo da lista do sorteio. Então, me dá aqui ele para eu mostrar aqui para o pessoal que vai estar... Olha para aqui, gente. Não, você precisa ir lá. Prêmio Papelaria. Eu sou apaixonada por essas coisas. É uma coisa muito linda. Meu Deus do céu. Vou aconselhar algumas mães irem lá, viu? Muito obrigada a você que acompanhou aqui o nosso bate-papo. Muito obrigada a Vilma. Sucesso. Obrigada aí mesmo por estar com a gente nesta semana especial para nossos ouvintes e para os clientes também da Prêmio Papelaria.
2: Obrigada.

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3: 3 horas e 42 minutos. Olha, gente, se vocês verem a coisa linda que tá aqui, olha. É lindo, lindo, lindo mesmo. Lindo e maravilhoso, e pode ser seu. Se você quer ganhar este mimo, este presente aqui. Mimo não. Mimo é uma coisa simples. Isso aqui é uma coisa muito chique. É uma coisa muito bonita, muito linda mesmo. Esse kit aqui, rapaz. Vem aqui. Olha aí. Vem aqui um caderno, tipo uma agenda, e aí tem aqui os acessórios maravilhosos, a borracha, caneta em forma de sorvete. Olha, eu acho que até as crianças, não só as crianças, mas os adultos vão amar também esse presente, viu? Então, você quer ganhar, eu vou botar no status da rádio aí, viu? Vou botar aqui no status do WhatsApp para você ver que coisa mais linda. E se você quer participar, quer ganhar, é só mandar mensagem aí falando onde é que você encontra esses materiais maravilhosos, essenciais de papelaria. Olha, a Aurelina já está curiosa, rapaz. Já está curiosa, querendo saber. Querendo saber, rapaz. Vou pedir aqui, a Thaís vai colocar uma foto aqui bem bonita. Né? Bem bonita no status da rádio. E daqui a pouquinho, daqui pro final do programa, você vai participar e vai participar do sorteio, viu? Quando você ver, você vai ficar encantado, viu? Eu vou pedir aqui a Thaís para tirar uma foto bem bonita, que os ouvintes já estão querendo ver aqui, viu? Pra gente botar no status no WhatsApp aqui da educadora. Olha aí aqui, minha amiga Branca já está dizendo que vai lá fazer uma visita na Prêmio Papelaria. Vá mesmo, viu, Branca? Que você não vai se arrepender, você vai ficar encantada. E daqui a pouquinho, Thaís já vai colocar aqui uma foto aí no status do WhatsApp. Você que está ligadinho aqui, interagindo no WhatsApp, já vai poder ver aí também, viu? Marinalva aí da Gameleira, tá todo mundo curioso, querendo ver. Minha amiga Antônia também, todo mundo curioso, querendo ver o brinde maravilhoso. Não é, não é mimo não, isso aqui é uma coisa muito maravilhosa, muito chique, né? Que você pode ganhar aí na sua casa. Eu fiquei com vontade de ganhar. Eu acho que eu vou deixar de apresentar o programa, vou deixar a Thaís aqui falando e eu vou virar ouvinte para poder participar desse sorteio, viu? Mas vamos seguindo o Tarde Alegre na Educadora. Eu vou ao apoio cultural. Já já eu volto com mais Tarde Alegre na Educadora.
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11: 6h57.
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0: Boa tarde, Lina. Estou passando para desejar uma ótima segunda-feira, abençoada por Deus. Gostaria de mandar um alô para você, Ademário Reis, Braulina, Marisa, Militão, Nádia, Ivo, Nete. Gostaria que você passe a música do Rei Roberto Carlos, na canção do baú, Amada Amante. Esse kit é top, Lina. Gostei de ver.
1: Tia Olga, que pediu e já ouviu aí, Amada Amante. Quem pediu também foi Clideci.
2: Boa tarde, Lina Santana, que desci lá da Ubizu. Eu quero uma do baú de Roberto Carlos, Magéria.
1: Essa daí foi maravilhosa, do baú do Roberto Carlos, Amada Amante, para minha amiga Clideci e para tia Olga também. E tia Olga tá falando do kit, rapaz, que a gente vai sortear daqui a pouquinho aqui no nosso programa. Esse oferecimento todo especial e mais que especial da Prêmio Papelaria, que a nossa amiga Vilma, que é proprietária da Prêmio Papelaria, esteve aqui contando as novidades, falando, né, de todos os produtos mimosos, carinhosos, fofos que tem na Prêmio Papelaria. E aqui ela deixou um kit maravilhoso aqui para a gente sortear. E nós vamos sortear agora. Você que está curioso, que estava curioso, olha lá no status do WhatsApp da educadora e você vai ver que maravilha. Tia Olga já viu, já foi lá, já olhou. A Aurelina também disse que já quer para ela, viu? Minha amiga Gal também disse que vai lá na papelaria, na Prêmio Papelaria. Minha amiga Branca, cadê ela? Também falou. E minha amiga Gal que falou aqui também, ó.
3: Também quero participar também desse brinde também, que é coisa boa, viu? Coisa ruim que não é. Se não fosse coisa ruim, tava falando. Tô curiosa para saber, viu? Tô na escuta. E eu vou lá visitar onde é. Só lá falar onde é que eu vou. Vai aí, minha irmã Sueli.
1: Vá mesmo, minha amiga Gal, você vai ficar encantada e trazer esses produtos lindo e maravilhosos da Prêmio Papelaria, viu? Marinalva, também lá da Marinalva da Gameleira, também quer participar.
4: Alô, alô, minha amiga Lina Santana, sua vizinha aqui da Gameleira. Eu gostaria de participar, viu? Que Deus abençoe sua tarde.
1: Um abraço, Marinalva. Abraçar aqui minha amiga Renilda também. Já olhou, já deu uma olhada no status, já viu o brinde lindo e maravilhoso e diz que já quer participar também. Maria Luísa, minha amiga Maria Luísa, que pediu a música de Mato Grosso e Matias, a gente vai tocar em seguida. Marli Cerqueira, Luciana Cerqueira também já mandou mensagem aqui. Quero participar do sorteio. Fala, Luciana.
5: Oi, Lina, boa tarde, minha querida. Tudo bem? Como é que tá você? Luciana Cerqueira. Deus que te abençoe na vida de cada um de nós. Que possamos iniciar uma nova semana na presença do Senhor Jesus. Que Ele nos proteja, nos guarde de todo mal sempre. Tá bom? Beijo de luz, minha querida. Se sinta abraçada. Fica com Deus, fica na paz.
1: Um abraço, minha amiga Luciana Cerqueira.
6: Polina, estou bem, quero participar desse sorteio. É aqui da Cici Valadares, da Bizum. Vê se eu consigo ganhar hoje esse sorteio.
1: Um abraço, Clideci, também quer ganhar este kit tão lindo da Prêmio Papelaria. Terezinha Vinhas já olhou no WhatsApp.
7: Boa tarde, minha amiga Lina. Cheguei, já estou preparada para a roda de samba.
1: Daqui a pouquinho a gente já vai para nossa roda de samba. Ela mandou aqui a coisa linda. Também quero participar do sorteio. Tem aqui, ó. Uma agenda, né? Tipo um diário com a capa muito linda. Aí tem aqui a caneta em forma de sorvete. tem a borracha. Ah, é muito bonito. Gente do céu, muito lindo mesmo. Se vocês não olhou ainda, dê uma olhadinha lá, viu? No WhatsApp, no status que tá lá, o nosso brinde que a gente vai sortear daqui a pouquinho, esse oferecimento todo especial da Prêmio Papelaria.
8: Boa tarde, Lina.
1: Boa tarde, minha amiga Lúcia.
8: Tô de olho aqui, tô de ouvido ligado aqui na promoção. Estou curiosa só para saber o que é. Quero participar também. A partir de amanhã, me diga aí.
1: Já é hoje, daqui a pouquinho, minha amiga Lúcia da Gameleira. Antes de finalizar o programa hoje, a gente vai sortear esse brinde, viu? A gente vai sortear logo hoje. Minha amiga Laís do Picado.
9: Boa tarde, educadora. Meu nome é Ayla. Eu moro aqui na Clarinha. Quero ganhar esse sorteio.
1: Ayla que mandou aí pelo WhatsApp da Laís. É, que coisa maravilhosa. Já viu? Não foi, minha amiga? Minha amiga Gal. É, kit lindo. Só encontra na papelaria. Prêmio, eita que bom, olha aí, fez a propaganda, viu? Rapaz, concorrente forte aí agora, viu? Minha amiga Branca, Iva Popular Branca, Maria Luísa, também quero participar do sorteio da Prêmio Papelaria. Margot do Rio Seco.
10: Boa tarde, Linda Santana. Um abraço para todos que estavam em rádio da família educadora, sinta-se abraçado. E se for possível, bota meu nome no sorteio também, eu gostei. Já vou virar freguesa.
1: Que coisa boa. O endereço certo é Prêmio Papelaria, viu? 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Dona Luísa.
11: Também, Lina, quero participar. E do kit também, viu? Obrigado, tchau. Aqui é a Luísa da Vila Esperança que está falando.
1: Eu tive que colocar no status do WhatsApp porque é tão lindo, tão fofo, que, olha, excelente para você até dar de presente, que eu fiquei sem saber como descrever. Aí eu falei, não, eu tenho que botar para o ouvinte, para você ver lá no status e aí você mandar sua mensagem para participar. Quem não quer ganhar um kit desse tão, tão fofo, tão bonito e tão útil, né? O importante também é isso, de utilidade. Não é só a beleza, não é só a criatividade da Prêmio Papelaria, mas é também a utilidade para você, para o seu dia a dia, né?
12: Boa tarde, Lina Santana. Boa tarde, Morena Duarte.
1: Boa tarde, Lurdinha.
12: Esse brinde, muito lindo mesmo, viu? Maravilhoso. Abraço.
1: Para você fazer as suas anotações, eita maravilha, viu, minha amiga Lurdinha, hein? Fica na torcida. Boa tarde, Lina, também gostaria de participar do sorteio da Prêmio Papelaria. É Renilda da Coreia mandando aqui a sua mensagem. Vamos lá, que tem mais aqui.
13: Boa tarde, Lina Santana. Aqui é a Adriana que está falando. Eu também quero participar desse brinde aí, viu? Da Brinde Papelaria.
1: Um abraço, minha amiga Adriana. Adriana está ligadinha também e aqui com a gente no Tarde Alegre. Fiquem ligados. Daqui a pouquinho a gente vai fazer o nosso sorteio. Mas eu quero trazer esta mensagem aqui. Esta mensagem, cadê? Eu passei aqui por ela agora. Meus parabéns hoje vai para meu pai José, que Deus abençoe, que Nossa Senhora proteja hoje e sempre. A mensagem de Carla parabenizando o seu pai José, que é o meu irmão, que faz aniversário hoje, está completando idade nova. Os parabéns, as homenagens em nome de Carla e os parabéns aqui no Tarde Alegre.
14: Parabéns, parabéns, parabéns para você.
1: Semana do Cliente é com a Rádio Educadora em toda a nossa programação super especial com os nossos parceiros para homenagear e prestigiar você, cliente. Vamos então ouvir uma canção, uma linda canção com Mato Grosso e Matias, que minha amiga Maria Luísa pediu. Falei Maria Luísa, lembrei que eu vi aqui a mensagem de Dona Luísa da Vila Esperança. Aqui tem Maria Luísa e tem Dona Luísa da Vila Esperança. Cadê Dona Luísa, gente? Chega para cá, Dona Luísa, para falar, falar com a gente. Ah, ela já falou aqui a mensagem dela, né? Dona Luísa já falou. Quem não falou ainda foi Lia do Carrapato.
15: Lina, me bota aí no sorteio. Gostei, viu? Eu olhei agora, é lindo. Eu quero ser sorteada também, viu? Me bota aí no sorteio.
1: Um abraço, minha amiga Lia. Vamos colocar assim na lista. Meu amigo Sandro também. Quero participar da promoção da Prêmio Papelaria. Um abraço, Sandro. Tá ligadinho com a gente também. Vamos pro apoio cultural ouvindo Mato Grosso e Matias de Igual para Igual. Pedido da minha amiga Maria Luísa do Parque Ouro Verde.
16: A música que você pediu toca aqui no Tarde Alegre.
1: E depois do apoio cultural já é roda de samba, viu?

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1: 4:19.
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29: 4:28. 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

0: está chegando assim, não dá uma boa noite nem nada, de onde é que a senhora apareceu?
1: Eu estava ali do alto do cabrito ali, vi uma zoadinha ali, vim ver o que era.
0: E é o que a senhora lembra de Severo?
1: Eu sou a mãe de Severo.
0: E a senhora faz o que Severo faz?
1: Faço, toque aí.

0: assim, não dá boa noite, nem nada, vai
1: entrar. Boa noite.
0: Assim, nada a senhora apareceu.
1: Eu tava ali na Russinha, vi o samba de Severo, vai vir ver o que era.
0: E o que é que a senhora é de Severo?
1: Eu sou amante de Severo.
0: E a senhora faz o que Severo faz?
1: Quem liga aí pra

0: noite, dona. Vai chegando assim, entrando no meio
1: boa
0: da
1: noite fenda a todos.
0: Dos outros. Sim, de onde a senhora apareceu?
1: Ah, eu estava andando, vim de lá de Baixa Fria, que você não conhece, né?
0: O que a senhora veio fazer aqui?
1: Ah, fui passando e vi o nome de Severo.
0: E o que é que a senhora é de Severo?
1: Lá, Severo pra cá.
0: E o que é que a senhora é de Severo?
1: Eu sou a esposa de Severo.
0: E a senhora faz o que Severo faz?
1: Finita aí pra vocês verem.

0: sou um legítimo Severo.
1: Então o senhor tem que aparecer aqui na roda para ver suas filhas, sua esposa e sua... Porque quando ela estava aqui, passava fome, o senhor foi embora, deixou elas aqui com fome. Então apareça aí.
0: Não reconheço nenhuma delas.
1: E aí agora como é que faz? A senhora é o quê de Severo?
2: Sou amante.
1: A senhora é o quê de Severo?
3: Eu sou a mulher. Tenho 8 filhos com ele. Bom. João, Joaquim, Mané, e o resto eu não tenho nome.
4: Bom, as mulheres são passadas. Eu só reconheço minha mãe, porque quando eu estaria aqui, todas elas me desprezou. Então viajei e agora estou de volta. Fui passando, vi um samba de Severo, não esperava encontrar essa rapaziada aqui. Então vou fazer aqui uma demonstração do que era o Severo e o que é o Severo hoje.
5: Boa tarde, Nino Santana. Quem está falando é Oswaldo Barbosa, né? O Dilma Barbosa, como chama, me chama José Luiz. Dilma Barbosa, Oswaldo! Eu queria que você botasse a música de... Olha, o Severo, viu aquela música do Severo? Não sei que lá da rapariga. Não vou oferecer para ninguém, não. É só para escutar mesmo. E obrigado, Linda, por tudo aí. Um abraço. Lulina Santana aqui, Oswaldo Barbosa, mais uma vez. Também quero participar desse sorteio aí, desse brinde aí, viu? Dessa nova loja. tô colado. É ganhar um atrás do outro.
6: Valeu, meu amigo Oswaldo. E só quem ganha, só ganha quem participa, né? Então você participa, aqui já tem uma lista enorme de ouvintes participando depois que todo mundo viu lá no WhatsApp, né? No status do WhatsApp da educadora. Todo mundo querendo ganhar. Vamos ver quem vai ser o sortudo daqui a pouquinho. Eu vou trazer o nosso sorteio, mas eu quero trazer agora essa participação aqui, mais que especial, no nosso Tarde Alegre. Meu amigo Pajé, que alegria receber sua mensagem.
7: Boa tarde, minha amiga Lina Santana. Estou aqui nessa tarde de segunda-feira, escutando essa programação linda e maravilhosa da Educadora, Rádio da Família. Tarde Alegre, Celina Santana, não é Tarde Alegre. Estou por cá, viu? E estou bem, graças a Deus. Eu queria ser o ganhador desse prêmio. E se eu ganhar, ele vai ser seu, aí, na Santana. Vou lhe presentear também.
6: Ô, meu amigo Pajé, que bom, que alegria saber que você está bem, que Deus te abençoe cada vez mais, que daqui a pouquinho você já esteja 100% aí recuperado, de volta aí à sua lida, ao seu trabalho que você tanto gosta de fazer aí. No seu trabalho, na sua plantação, nas suas roças, viu, meu amigo Pajé, aí do Mendes, um abraço, meu amigo, tudo de bom sempre pra você, viu? Vamos lá, apoio cultural, eu volto já com o nosso Tarde Alegre na Educadora. E fica aí na torcida, viu? Daqui a pouquinho o nosso sorteio.
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3: 4:52. 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
5: Alô, essa menina é que é mesmo Lina Santana. Isso é o nome da moça. Aprumade que toca aí aquela piega pra eu me acabar aqui em casa. Samba até furar.

Uhul, tô sambando, viu aqui mais duga. Fala aí com o Jal, manda chama Jal pra sambar mais a gente. Tô só passando aqui, Jal. Aí vai, Lina. Tá gostoso. Uhul.

0: tarde, Lina. Eu também quero participar desse sorteio.
1: Boa tarde, Lina Santana. Matias Melhor da Fenda Zero. Vim na programação do Estudo lá de Fátima. Passando por aí para ter uma ótima tarde de segunda-feira para todos nós, com a bancada. E mandar um alô para Pajé. Eu não estava falando o nome dele, mas estava acompanhando aqui a situação. Graças a Deus. Ele fique bem. E Brau. Mandar um abraço com dois braços e Brau.

Aquele abraço, meu amigo Matias Miguel do Oitizeiro, terra da Ilha Curitiba. Minha amiga Lia, não aguenta ver essa roda de samba, hein, minha amiga Lia?

Só um pouquinho, enquanto eu vou trazer aqui. Aqui o sorteador já me deu aqui o nosso sorteio. E agora a gente já vai anunciar aqui a ganhadora na nossa lista de participantes. A lista é grande, viu? Mas realmente o brinde é muito lindo. Agradecer aqui a Prêmio Papelaria, né? Pela parceria, pelo brinde aqui especial para sortear os ouvintes do Tarde Alegre. E essa semana do cliente tem muito mais aqui na programação da Educadora, viu? Fique ligado em toda a programação, pela manhã, pela tarde. Fique ligadinho que você, com certeza, vai ganhar muitos brindes aqui na nossa semana especial do cliente, a Rádio Educadora e os parceiros fortes aqui para a gente homenagear a todos os clientes. E aqui hoje no Tarde Alegre foi a participação da nossa amiga Vilma, né, que é proprietária da Prêmio Papelaria e que deixou aqui um brinde especial e eu vou sortear. Já foi feito o sorteio aqui com o nosso sorteador online. Só vou olhar agora na lista quem é que está no número sorteado. Quem é a sortuda de hoje ou sortudo?

0: Ao som da viola aí dos filhos de Araçatiba. Quem, oh, ela é muito sortuda, é uma ganhadora, viu? É uma ganhadora e ela vai gostar, viu? Aliás, todos que participaram aqui na nossa enorme lista aqui de participantes, se você, qualquer um dos ouvintes que ganhasse, ia amar esse brinde. Afinal de contas, vocês viram lá no status e ficaram ainda mais querendo este brinde. Mas hoje, quem vai ganhar este lindo brinde é nossa amiga Terezinha Vinhas. Terezinha Vinhas, ganhadora desse lindo brinde, minha amiga Terezinha, pode vir. Hoje mais não, que não dá mais tempo, né? A gente já tá finalizando. Mas amanhã, minha amiga Terezinha Vinhas, venha buscar seu brinde aqui, esta oferta maravilhosa na parceria com a Prêmio Papelaria, que deixou esse brinde maravilhoso aqui. A gente vai entregar para a nossa amiga Terezinha, tirar uma foto maravilhosa aqui no painel da educadora. Viu, minha amiga Terezinha Vinhas, a ganhadora de hoje?
1: Eu vou seguir.
0: Eu agora vou seguindo.
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0: Agradecendo ao nosso bom e maravilhoso Deus por esta tarde maravilhosa.
1: Eu vou subir.
0: Agradecer a você o carinho da audiência, a participação.
1: Bem mais.
0: Mais uma vez aqui, abraçar e parabenizar minha amiga Terezinha Vinhas, que foi a sortuda de hoje.
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0: Muito, muito obrigada, gente, pelo carinho, pela audiência. Deus abençoe você e a sua família com uma noite de paz, tranquilidade, bom sono, belos sonhos. E olha, gente, em qualquer situação que você viver, escolha fazer o bem, porque fazer o bem sempre vale a pena. E só quem luta pelo bem é invencível.
1: De brilhar.
0: Mais uma vez, parabenizar meu irmão José, aniversariante de hoje, em nome da nossa manhã, das nossas irmãs, dos nossos irmãos, dos seus filhos, dos netos, de toda a família, lhe parabenizar por este dia especial do seu aniversário, José, e que Deus te abençoe cada vez mais. Muitas felicidades e parabéns!
1: Mais um dia.
0: Saúde, paz, felicidades, alegria no coração e dinheiro no bolso, que não faz mal pra ninguém.
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0: muito, muito, muito, muito obrigada, gente. Um grande beijo, ótima noite. Fiquem com Deus e até amanhã, se Deus quiser.
1: Obrigado, Senhor.
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1: Obrigado, Senhor.
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1: Isso me mostra o caminho que...
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1: 5:32.
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1: 6 e 3.
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1: 6 e 7.
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1: 6:37.
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1: 6:39.

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1: 7 horas.
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4: Olá, boa noite.
3: Boa noite para você que nos acompanha em todo o país.
4: Segunda-feira, 14 de setembro de 2026.
3: E vamos aos destaques do dia.
4: Programa de renovação de frota inclui motoristas de transporte escolar e de carga.
3: Agora é lei, medida que já atende mototaxistas, taxistas e caminhoneiros. Graziele Bezerra.
5: O programa oferece financiamentos mais acessíveis de veículos utilizados em atividades remuneradas, como transportes de passageiros e entregas.
4: SUS começa a oferecer vacina pneumo 20 para quem tem mais de 80.

0: 35 anos.
1: Imunizante amplia proteção contra bactérias. Contra bactéria, apontada como a causa mais comum de infecções respiratórias em todas as faixas etárias. Thaísa Vitória.
2: Segundo o Ministério da Saúde, a estimativa é de que mais de 2 milhões e 300 mil pessoas façam parte do público-alvo em todo o país.
3: Mais segurança na hora de voar.
1: Já estão valendo regras mais rigorosas contra passageiros indisciplinados. Gabriela Noronha.
4: As medidas vão da orientação à multa e, nos casos mais sérios, à suspensão de voar.
3: E na apresentação, Luciana Vasconcelos e Nazi Brum.
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3: Financiamento de carros e motos para quem usa esses veículos como instrumento de trabalho.
1: Uma lei sancionada hoje garante a continuidade de programa de renovação de frota e inclui também veículos de transporte escolar.
5: Com a sanção da lei, o Move Brasil terá continuidade e passa a se tornar uma política permanente. O programa oferece financiamentos mais acessíveis de veículos utilizados em atividades remuneradas, como transportes de passageiros e entregas. Agora, além de mototaxistas, taxistas e caminhoneiros, motoristas de transporte escolar também vão poder renovar suas frotas, com taxas de juros mais baixas. As regras para essa categoria ainda serão regulamentadas. O ministro da Secretaria-Geral da Presidência da República, Guilherme Boulos, comentou que o programa também permite a aquisição de carros elétricos.
6: O carro elétrico é um desejo dos taxistas, dos motoristas, porque para além do ganho ambiental, o carro elétrico tem um custo operacional muito menor do que a gasolina ou álcool. E o Move Brasil também priorizou carros elétricos ou híbridos para que pudessem ser utilizados por essas categorias que trabalham a partir do seu carro.
5: Pelo Move Brasil é possível comprar automóveis novos, movidos a etanol, flex, elétricos ou híbridos, de até R$ 200 mil e parcelar em até 84 vezes. No caso das motos, o prazo para pagamento é de 48 meses. Os juros do Move Brasil são de 12,6 ao ano para homens e 11,5 para mulheres. O ministro do Planejamento e Orçamento, Bruno Moretti, explica como funciona o pagamento das parcelas.
7: Na prática, é um sistema de amortização que garante que a prestação começa menor para caber no bolso da trabalhadora e do trabalhador e, ao longo do tempo, na medida em que o trabalhador aumente sua renda, aumente sua produtividade, o valor sobe, mas ele, na partida, começa menor para garantir que o trabalhador possa acessar.
5: Até agora, mais de 48 mil carros e 19 mil motos foram financiados pelo Move Brasil. Para aderir, os motoristas precisam estar cadastrados nas plataformas de transporte ou de entregas há pelo menos 6 meses e ter realizado ao menos 100 corridas nesse período. No caso dos taxistas, é preciso ainda estar com licenças e registros ativos e com regularidade fiscal. Mais informações pelo gov.br/movebrasil. Reportagem Graziele Bezerra.
3: Segurança nos aeroportos e no ar. A Agência Nacional de Aviação Civil, a ANAC, começa a aplicar novas regras para passageiros que tenham comportamentos que comprometam a proteção ou a ordem durante viagens de avião.
1: A Resolução número 800 busca estabelecer procedimentos mais claros para situações de indisciplina e reforçar a segurança durante o transporte aéreo.
3: Para nos ajudar a entender o que muda a bordo nos aeroportos, vamos conversar com a repórter Gabriela Noronha. Boa noite, Gabriela. Então, Gabriela, a resolução foi assinada hoje, foi em março, e começa a valer hoje. E o que muda na vida do passageiro e quem trabalha no aeroporto?
8: Olha, muitas mudanças agora com a resolução, viu, Luciana? Boa noite, Nazi, uma boa noite a todos que nos ouvem na Voz do Brasil. Então, vamos começar a explicar. Essa resolução número 800, ela busca estabelecer procedimentos mais claros para situações de indisciplina e reforçar a segurança durante o transporte aéreo. Além disso, essa resolução ela vai listar uma série de comportamentos proibidos e também regulamento trabalhista
4: tratamento e providências necessárias a serem dispensadas ao passageiro. Né? Essa medida entra em vigor a partir desta segunda-feira e vale tanto para passageiros no interior das aeronaves em voos domésticos nacionais, quanto para conexões em voos internacionais, respeitando as legislações aplicáveis e as exceções previstas em lei. A grande novidade é que agora existe um critério muito claro, dividindo as infrações por gravidade. O passageiro que arrumar confusão leve, ou seja, como ignorar os comissários ou usar o celular na hora errada, recebe aí advertências e multas menores. Já quem fumar a bordo, por exemplo, ou ameaçar funcionários, cometer agressões ou importunação sexual, entra na faixa de faltas graves e gravíssimas. E nesses casos, ele pode até ser banido de voar.
1: Agora, Gabriela, o que a tripulação pode fazer no momento dessa confusão dentro do avião?
4: Nazi, a resolução dá total respaldo legal para que os comissários e o comandante ajam rapidamente. A companhia aérea pode agir para controlar a situação de indisciplina. E dependendo do que estiver acontecendo, a equipe pode orientar ou advertir o passageiro, realizar a contenção física temporária dessa pessoa indisciplinada, usando lacres ou algemas de contenção do próprio kit da aeronave e também solicitar o apoio da Polícia Federal. O piloto também tem autoridade para realizar um pouso forçado no aeroporto mais próximo para expulsar o infrator. Dados divulgados pela ANAC mostram que o número de passageiros indisciplinados no Brasil aumentou quase 70% em um ano. De janeiro a setembro de 2026, já foram 800 casos. Destes, 154 foram gravíssimos. E olha, de acordo com o ministro de Portos e Aeroportos do Brasil, Tomé Franca, o objetivo da resolução aprovada em março deste ano é garantir a segurança e o bem-estar de todos os usuários e trabalhadores do transporte aéreo. Vamos ouvir.
0: Então, proteger quem viaja, a tripulação, proteger também quem trabalha em solo é o foco, né, dessa resolução, a proteção do passageiro. Então, e dos tripulantes, dos trabalhadores. Então, esse é o foco da resolução. A resolução não tem um foco de punir, a resolução tem um foco de proteger, de trazer segurança para o transporte aéreo brasileiro.
3: Gabriela, como você disse mais cedo agora, em alguns casos o passageiro fica impedido de voar. Isso porque foi criada uma lista de banimento chamada no-fly list. Você pode explicar como ela vai funcionar aqui no Brasil?
4: Luciana, essa é uma das principais inovações aí da norma. A no-fly list é uma lista de restrição de voos. Então, os passageiros que cometerem infrações classificadas como gravíssimas poderão ser proibidos de voar em qualquer companhia aérea comercial do Brasil por um período aí que varia de 6 a 12 meses, vai depender da infração. E os sistemas das empresas serão interligados para bloquear a compra de passagens, o check-in e o embarque aí do CPF penalizado.
1: Agora, Gabriela, existe algum direito de defesa desse passageiro que for incluído nessa lista?
4: Sim, a aplicação do banimento temporário de voar é feita inicialmente pela própria companhia aérea onde ocorreu o incidente. No entanto, a empresa é obrigada a notificar formalmente o passageiro, garantindo a ele o direito à ampla defesa e ao contraditório dentro de um processo administrativo regulamentar. O diretor-presidente da ANAC, Thiago Feinstein, explica que a empresa deve comunicar também a infração do passageiro à agência dentro de um prazo que varia conforme a gravidade e as infrações gravíssimas, por exemplo, precisam ser informadas imediatamente. O diretor-presidente também destaca que a resolução prevê punições para as empresas que negarem essa defesa aí do passageiro. Vamos ouvir.
9: Se a companhia aérea não der o amplo direito de defesa para o passageiro, a companhia aérea também será punida pela ANAC. Haverá uma decisão de primeira instância, o passageiro pode recorrer, uma decisão de segunda instância e a ANAC estará sempre monitorando todos esses passos e sempre também de ouvidos abertos para que os passageiros também possam nos procurar para dar segurança e amplo direito de defesa do passageiro.
3: Gabriela, Em relação ao passageiro, quais são as penalidades previstas para quem passa do limite?
8: Agora vamos para a parte que pesa no bolso, né? E as multas administrativas começam aí em R$ 500 para infrações leves, mas podem chegar a R$ 17.500 em casos graves ou gravíssimos. E vale lembrar que esse valor, Luciana, é apenas a multa administrativa da RANAC. A companhia aérea ainda pode processar o passageiro na justiça comum para cobrar os custos de um pouso forçado, por exemplo. E o passageiro ainda pode responder criminalmente na Polícia Federal. E olha só, quem estiver interessado em saber mais detalhes sobre essas novas regras, a resolução está disponível na página da ABAR, no endereço pareceexagero.com.br.
1: Muito bom. Obrigado, Gabriela, pelas informações ao vivo aqui no estúdio da Voz do Brasil.
3: O setor cultural representa cerca de 3% do produto interno bruto brasileiro, índice que representa a riqueza do país.
1: E para dar voz a todos, artistas, produtores, agentes culturais, pesquisadores e outros integrantes da área podem participar da eleição do Conselho Nacional de Política Cultural.
3: Quem conversou com a Mariana Jungmann sobre o assunto foi a secretária de Articulação Federativa e Comitês de Cultura do Ministério da Cultura, Roberta Martins. Vamos ouvir.
10: Secretária Roberta Martins, bem-vinda à Voz do Brasil. Um prazer ter a senhora conosco aqui.
11: Obrigada, adoro esse programa.
10: Vamos então falar do Conselho Nacional de Política Cultural. Começar falando o que é esse órgão, em que ele atua. A senhora pode dar exemplos práticos para a gente dessa atuação?
11: Todas as políticas sociais têm conselhos, conselhos para acompanhar a política pública junto do Poder Executivo, do governo, como a gente fala. Então, um conselho, e no nosso caso, o Conselho Nacional de Política Cultural, o Conselho Nacional que acompanha as políticas nacionais que são construídas pelo governo federal junto com essa representação da sociedade civil, que juntos criam, acompanham, fiscalizam e deliberam coisas importantes da vida da política pública de cultura no Brasil.
10: E para a gente ter essa participação da sociedade, a gente tem eleições, então inscrições estão abertas. Então, eu queria que a senhora falasse também para a gente quem é que pode participar das eleições para esse conselho, quem é que pode se inscrever tanto para ser conselheiro quanto para votar no conselho, porque isso também está aberto,
11: isso,
10: né?
11: Isso. Isso que é o mais legal. A gente conseguiu esse ano fazer um processo totalmente online e, além dele ser online, um processo simplificado. Para você ser eleitor, você se credencia para votar na área da sua atuação. Se você é do teatro, você se credencia para votar nos conselheiros do teatro. Para você votar na música, você se credencia no lugar, lá na nossa plataforma, que vai votar nos candidatos a conselheiros nacionais da música. Para isso, você, para ser eleitor, tem que comprovar um ano de atuação. Se você atua na área, no setor, você tem um portfólio, você tem um currículo. Todo mundo tem um currículo.
10: Uhum. E aí você... Quem é do setor cultural, então, sempre tem seu portfólio ali.
11: Maravilhosos, né? A produção cultural brasileira é tão intensa. Então, a gente tem muita gente para participar desse processo. A pessoa vai lá, comprova um ano para ser eleitor. E para ser eleito, tem que ter um pouco mais de bagagem. Então, a gente está pedindo 3 anos de comprovação de atuação do setor. Esse processo tem sido super rico, porque a gente simplificou a forma das pessoas entrarem neste lugar que é pensar políticas públicas junto com o governo.
10: Muito bem. O processo eleitoral também, ele está garantindo aí diversidade, a representatividade no conselho, que é uma coisa muito importante, né? Quais são as regras, né, para essa diversidade? Por que que é tão importante garantir, assim, que não tenha um grupo muito homogêneo, vamos dizer assim?
11: Porque a sociedade brasileira é isso, essa diversidade maravilhosa. Então, a gente pensou em alguns condicionantes. O primeiro deles é que a gente tivesse pessoas de todas as regiões, do norte, do sul, do leste, do oeste. Ou seja, a gente precisa que as pessoas do Brasil inteiro estejam, não apenas das macro-regiões, mas pensar em chegar em representações dos interiores. Isso, para nós, é importante. Então, esse é o primeiro condicionante. E depois a gente pensou nos povos. os povos indígenas. A gente precisa valorizar a cultura indígena do Brasil. Ela está ligada não apenas à relação com a natureza, mas com a produção cultural, com este lugar que a gente tem tão especial. Então, temos cotas para pessoas indígenas. Nós também temos cotas para pessoas negras. Parte da fonte da beleza e da diversidade cultural brasileira reside na cultura negra. Então, é importante que a gente tenha pessoas que são ligadas a esses processos da produção da cultura negra também. E a gente está ousando em duas questões. Uma delas é que ter, no mínimo, uma pessoa de cada colegiado nacional, que eu já vou explicar o que é, com deficiência. Nós precisamos trazer as pessoas com deficiência para esse universo da participação política. Essas pessoas precisam ser vistas na sua integralidade. Isso é uma ousadia nossa, que vai exigir também aprendizado por parte do governo. E a segunda ousadia é ter paridade. A política precisa enxergar as mulheres como lá sentadinhas à mesa e orientando a política. Então, a paridade de mulheres no Conselho, a gente está buscando e vai conquistar.
10: Agora, existe aí um edital, né, que já está disponível com todas as regras e tem até um tutorial também para quem quiser participar como eleitor ou se candidatar, também entender melhor como fazer isso. Onde é que as pessoas podem acessar esses documentos?
11: Graças a Deus, a gente tem muitos recursos tecnológicos. A eleição é toda eletrônica e a gente tem um portal incrível chamado Vota Cultura, onde tem recursos de acessibilidade para ampla e plena, linguagem simplificada, a letrinha está grande e a gente precisa que a pessoa esteja no GovBR, o que é um aprendizado também para o brasileiro. Todas as coisas agora oficiais, elas estão lá no GovBR, a gente precisa dominar. Então, entrou no GovBR, se inscreveu, mandou lá, fez o upload, que é subir a documentação, você já pode estar apto para votar ou para ser votado. E aí você escolhe, você pensa, está na sua hora de contribuir com o povo brasileiro, ser conselheiro junto com a gente? Pensa nisso, gente, e vem somar com a gente também.
10: Então, só para a gente concluir, vamos dar o serviço. Até quando vão as inscrições?
11: Molezinha. 22 de setembro, a gente está com as inscrições até dia 22 de setembro. E anota aí, é no portal do Vota Cultura. votacultura.cultura.gov.br votacultura.cultura.gov.br. É molezinha, vem com a gente participar, porque quanto mais a gente participa, mais a gente democratiza esse Brasil e é nos conselhos que a gente precisa fortalecer também para poder fazer valer a voz do povo.
10: Muito bem, nós conversamos com Roberta Martins, secretária de Articulação Federativa e Comitês de Cultura do Ministério da Cultura. Muito obrigada, Roberta, pela
11: sua entrevista. Obrigada a vocês e vem com a gente. Vota Cultura no Conselho Nacional de Política Cultural.
1: É na despedida de uma pessoa que outras podem ser salvas.
3: A doação de órgãos no Brasil depende da autorização de familiares.
1: Por isso, este mês, Setembro Verde, é para lembrar sobre esse desejo. Converse com a sua família sobre a intenção de ser um doador.
12: No Brasil, cerca de 49 mil pessoas estão na fila aguardando a doação de um órgão para continuar vivendo. Dados do Ministério da Saúde apontam que cerca de 45 mil esperam por um rim. O publicitário Leandro Cavalcante fazia parte dessa fila. Ele esperou durante quase 2 anos fazendo hemodiálise para receber um rim. E fala da gratidão de voltar a ter uma vida normal.
13: Tudo tem continuidade. Então, é pensar que aquele fim daquela vida, ela pode perpetuar ou continuar em outra vida.
12: Segundo o Ministério da Saúde, o Brasil tem o maior programa público de transplante de órgão do mundo. Quase 90% dos transplantes são feitos pelo Sistema Único de Saúde, o SUS. E um único doador falecido pode salvar mais de 8 vidas e também beneficiar outras pessoas com a doação de tecidos. O nefrologista Giuseppe Gatto fala sobre quem pode ser um doador.
14: Nós temos 2 tipos de doação. Nós temos doador vivo e o doador falecido. O doador vivo, que é a família até 4º grau, seja avô, tio, primo, o primo de 1º grau, né? Irmão, pai. E nós temos o doador falecido. O nosso doador falecido é aquele que teve uma morte muito específica, que é a morte morte encefálica, onde o cérebro morreu, ele não funciona mais, mas todos os outros órgãos estão funcionando.
12: Leandro Cavalcante fala de um presente recebido de alguém que ele não conheceu.
15: Seja doador, a única coisa que você deixa por aqui são as coisas boas que você fez e a intensidade que você deixou as coisas para as outras pessoas.
12: No Brasil, a manifestação da vontade de doar em vida é importante, mas autorização para doação após a morte depende da família. Por isso, conversar com familiares é fundamental, como alerta o nefrologista Giuseppe Gatto.
14: A nossa legislação, ela define que quem escolhe se você vai doar ou não é a sua família, não é você. Então é muito importante que a gente manifeste à nossa família o interesse de ser doador.
12: O Dia Nacional de Doação de Órgãos, celebrado em 27 de setembro, foi criado para conscientizar a população sobre a importância de conversar com a família sobre a vontade de ser doador. Reportagem Cleide Lopes.
3: No Brasil, a cada grupo de 100 mil idosos acima de 80 anos, quase 3 mil foram internados por pneumonia só no ano passado, de acordo com dados do Ministério da Saúde.
1: Agora, idosos com 85 anos ou mais contam com uma nova proteção pelo SUS.
3: É a vacina Pneumo20, que já está disponível nos postos de saúde de todo o país.
1: O imunizante reduz risco de internações e de quadros graves nas idades mais avançadas, quando as infecções respiratórias costumam ser mais agressivas.
16: Nova vacina para idosos está disponível no Sistema Único de Saúde para pessoas com 85 anos ou mais. A vacina pneumocócica 20 valente conjugada, conhecida como Pneumo 20, protege contra a doença e formas graves, como pneumonia e meningite. Segundo o Ministério da Saúde, a estimativa é de que mais de 2 milhões e 300 mil pessoas façam parte do público-alvo em todo o país. A distribuição das doses começou neste mês de setembro. O envio das próximas doses vai considerar critérios como o número de pessoas que podem ser vacinadas, a média mensal de aplicações e os estoques disponíveis. Para receber o imunizante, é necessário apresentar documento que comprove a idade, sem necessidade de prescrição médica. A indicação da Pneumo 20 varia de acordo com o histórico de vacinação contra a doença. Para mais informações, acesse gov.br/saúde. Thaisa Vitória para a Voz do Brasil.
3: E essa agora vai para quem gosta de ler.
1: A plataforma Mac Livros mantém um acervo digital 100% gratuito, que reúne mais de 25 mil títulos organizados em 26 categorias temáticas.
3: A divisão permite explorar acervos específicos, como clássicos, juvenis, biografias e poesia.
17: Clássicos da literatura, best-sellers e lançamentos do mercado editorial. A Biblioteca Digital do Brasil, conhecida como Mac Livros, reúne um catálogo variado com mais de 25 mil títulos gratuitos. E a organização do acervo é feita para agradar diferentes perfis de leitores, como explica a diretora de apoio à gestão educacional da Secretaria de Educação Básica do MEC, Anita Stefani.
18: O Mac Livros tem mais de 25 categorias, então atende uma diversidade enorme de gostos. Você pode ter biografias, aventura, clássicos, obras infanto-juvenil, poesia, contos, enfim, tudo o que você precisar está no Mac Livros.
17: Somando mais de 450 mil horas de leitura, o que equivale a 51 anos, a plataforma registra forte engajamento. Entre os destaques dos mais procurados está Torto Arado, de Itamar Vieira Júnior. A diretora Anita Stefani faz uma sugestão de leitura.
18: Olha, eu acho que o que eu mais gostei de ler foi o Vegetariana, que está super em voga, né? Porque ganhou, inclusive, prêmios e tal. E ele está disponível no Mac Livros. Mas é também interessante ver e um tipo de literatura que eu não conhecia tanto, que é a literatura de quadrinhos. E que tem alguns exemplares disponíveis e que é interessante ler pelo Mac Livros.
17: Para saber como usar e outros detalhes sobre o Mac Livros, acesse agora mesmo gov.br/mac. Reportagem Gilberto Evangelista.
1: E essas foram notícias do governo federal.
3: Uma realização da Secretaria de Comunicação Social da Presidência da República.
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3: Fique agora com as notícias do Poder Judiciário e do Congresso Nacional. Uma boa noite.
1: Boa noite, até amanhã.
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20: Você vai ouvir agora notícias do Poder Judiciário.
21: STF vai decidir se crise humanitária pode dispensar visto para reunião familiar no Brasil.
22: Para o STJ, famílias acolhedoras mantêm guarda provisória de crianças, mesmo após saírem do programa.
21: Governo federal vai apurar falhas da Uber e da 99 no atendimento a idosos e pessoas com deficiência.
22: Boa noite, eu sou Arthur Filho.
21: E eu sou Walter Lima.
22: Supremo Tribunal Federal vai decidir se situações de crise humanitária podem justificar a dispensa de visto para permitir a reunião familiar de estrangeiros no Brasil.
21: O julgamento, ainda sem data definida, vai orientar os limites da atuação do Poder Judiciário em situações nas quais exigências migratórias entram em conflito com direitos fundamentais, especialmente o direito à convivência familiar em contextos de crise humanitária. Fernanda Porto.
23: O caso envolve um cidadão do Haiti que vive no Brasil e pediu autorização para que a esposa e a filha pudessem entrar no país sem a apresentação do visto. O pedido foi negado pelo Tribunal Regional Federal da 4ª Região. No recurso apresentado ao Supremo, o Ministério Público Federal argumentou que o direito à reunião familiar deve ser preservado, especialmente quando dificuldades administrativas impedem, na prática, que o estrangeiro consiga solicitar o visto. Em sessão plenária virtual, o STF reconheceu por unanimidade a repercussão geral da questão. Isso significa que a decisão será tomada no julgamento do mérito, que deverá orientar casos semelhantes em todo o país.
22: Famílias acolhedoras que saíram do programa público de acolhimento podem continuar com guarda provisória de crianças.
21: Essa decisão do STJ ao manter crianças com três famílias acolhedoras na cidade mineira de Itapeva. Fátima Uchoa.
24: Os ministros consideraram os vínculos socioafetivos ao longo de mais de 2 anos de convivência entre as crianças e as famílias acolhedoras. Segundo a relatora no STJ, ministra Nancy Andrighi, as medidas de proteção previstas no Estatuto da Criança e do Adolescente e no Sistema Nacional de Adoção e Acolhimento visam a atender o superior interesse da criança e do adolescente. E o juiz não pode basear a transferência para abrigos públicos sem haver riscos para as crianças. A guarda provisória com as famílias acolhedoras vale até o julgamento da ação que pode retirar o poder familiar dos pais biológicos.
22: Começou hoje a Semana Nacional da Execução Trabalhista.
21: Durante 5 dias, os tribunais regionais do trabalho vão concentrar esforços para garantir o pagamento de direitos reconhecidos pela Justiça. Repórter Nídia Rios.
25: Já pensou ganhar uma ação trabalhista e não receber o valor devido? É justamente para evitar situações como essa que a Justiça do Trabalho promove todos os anos a Semana Nacional da Execução Trabalhista. A 16ª edição da campanha será realizada entre os dias 14 e 18 deste mês, em todos os 24 tribunais regionais do trabalho do país. Quem tem uma ação trabalhista nessa fase pode procurar a vara do trabalho da sua região ou entrar em contato com um advogado que acompanha o caso.
22: Governo vai apurar falhas da Uber e da 99 no atendimento a idosos e pessoas com deficiência.
21: A medida atende a uma recomendação feita pelo Ministério Público Federal. Vanessa Pereira.
26: A Secretaria Nacional do Consumidor, a Senacom, acatou a recomendação e vai apurar casos de cancelamento de viagens motivados pela idade avançada do passageiro ou pela presença de equipamentos assistivos, como cadeira de rodas, bengalas, muletas e cães-guia. A secretaria, que integra o Ministério da Justiça e Segurança Pública, já notificou as empresas Uber e 99 para que esclareçam quais medidas adotam quando há recusa de transporte nesses casos. A recomendação do MPF também foi encaminhada às duas empresas, que ainda não informaram quais providências pretendem tomar.
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22: A você, uma boa noite.
21: E até amanhã.
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2: Eu sou Paula Groba.
4: E eu sou Humberto Pinheiro.
2: E estes são os destaques de hoje do Jornal do Senado, que começa agora.
4: Projeto de Lei Orçamentária 2027 chega ao Congresso com reajustes travados pelo arcabouço fiscal e regra de ouro.
2: Regulação das redes sociais divide especialistas em audiência no Senado.
4: Um terço dos alunos do ensino médio já apostou em bets, segundo pesquisa.
2: Boa noite.
4: Boa noite.
2: As bets já fazem parte da rotina de muitos jovens brasileiros. Uma pesquisa da Frente Parlamentar Mista da Educação revelou que um terço dos estudantes do ensino médio já apostou em jogos online.
4: Diante desse cenário, um projeto do Senado quer diminuir o apelo das apostas e reforçar a proteção de quem está mais vulnerável a esse tipo de jogo. Repórter Raíssa Abreu.
5: Uma pesquisa da Frente Parlamentar Mista da Educação, em parceria com o Instituto Equidade.info, mostrou que 9,5% dos estudantes brasileiros de 11 anos já fizeram apostas online. A proporção aumenta com a idade e entre os alunos do ensino médio, um a cada três estudantes já teve experiência com bets. Foram ouvidos, entre agosto e setembro, 1.912 estudantes de 191 escolas públicas e privadas no país. Para diminuir o apelo das plataformas de apostas online proibidas para menores de 18 anos, especialmente junto aos grupos mais vulneráveis, a Comissão de Ciência e Tecnologia do Senado acaba de dar parecer favorável a um projeto que amplia as restrições à publicidade e ao patrocínio das bets. A proposta foi apresentada pela senadora Damaris Alves, do Republicanos do Distrito Federal, e por outros seis senadores que fazem parte da Frente Parlamentar Mista da Saúde Mental.
6: É um projeto construído a várias mãos. Eu só tenho a honra de ser a primeira signatária, mas foi construído com especialista, com a participação de parlamentares, Câmara e Senado, um corpo técnico extraordinário, e a gente está preocupado realmente com essa questão da saúde mental por causa do vício dos jogos de apostas.
5: O objetivo do projeto é limitar o que chama de publicidade predatória, aquela focada no sofrimento humano. Para isso, propõe restringir a propaganda de bets em rádios, TVs, uniformes esportivos, redes sociais, eventos culturais, plataformas de streaming e campanhas com influenciadores digitais. De acordo com informações do Ministério da Saúde, os atendimentos na rede pública relacionados a jogos e apostas cresceram 140% entre 2018 e 2025. Em julho, diante do aumento dos casos de endividamento e até de suicídio associados aos jogos, o Ministério da Fazenda determinou que a publicidade das apostas viesse acompanhada de advertências sobre os riscos envolvidos, a exemplo do que acontece com a propaganda de cigarros e bebidas. A proposta deve ser votada no plenário.
2: O projeto de lei orçamentária de 2027, que chegou ao Congresso, prevê o preenchimento de mais de 48 mil cargos vagos e a criação de 4.704 novas vagas no setor público federal.
4: Mas o ritmo dessas nomeações e a realização de novos concursos terão que respeitar as travas do arcabouço fiscal, que limitam o crescimento real das despesas com pessoal a, no máximo, 0,6% ao ano. Os detalhes na reportagem de Douglas Castilho.
7: A proposta orçamentária atual reserva ao todo 3,84 bilhões para a criação e o preenchimento de cargos públicos em 2027. No entanto, pelas regras fiscais em vigor, chamadas de arcabouço fiscal, o crescimento real do gasto com servidores de cada poder não pode passar de 0,6% acima da inflação ao ano, quando as contas estiverem no vermelho. Além desse mecanismo, o consultor de orçamento do Senado Federal, Sérgio Machado, explicou que a autorização autorização não gera obrigação de contratar.
8: É uma autorização legislativa e orçamentária para a realização de determinadas despesas com pessoal. Ele não se confunde com dotação orçamentária e muito menos representa uma despesa de execução obrigatória.
7: O projeto de orçamento já prevê gastos acima do permitido em quase 53 bilhões de reais com despesas de salários e aposentadorias. Isso exigiria a aprovação de um projeto de lei de crédito suplementar para cumprir outro limite fiscal, a chamada regra de ouro, norma constitucional que impede a dívida do Estado para pagar esse tipo de gasto.
2: O país já tem pelo menos 36 casos de sarampo confirmados, com maior concentração em São Paulo. No Amazonas, parte dos casos tem origem no Peru, que enfrenta um surto da doença.
4: No Senado, a preocupação com o desenvolvimento de vacinas de importância estratégica para o país levou à criação de uma subcomissão. As informações com o repórter Pedro Pincer.
9: Depois de 36 semanas avaliadas, São Paulo totalizou 32 ocorrências, sendo duas infecções novas na semana mais recente. Simultaneamente, o Amazonas confirmou 3 casos importados do Peru na cidade de Tabatinga. O quadro acende um alerta para a vigilância epidemiológica, especialmente em áreas de fronteira, em meio a surtos da doença em outros países das Américas. Mas desde 2024, o Brasil é considerado pela Organização Pan-Americana de Saúde um território livre de sarampo, como ressaltou o senador Marcelo Castro, do MDB do Piauí, ex-ministro da Saúde.
10: Enquanto notamos aumento alarmante de casos de sarampo em outras partes do mundo, no Brasil, reforçamos a vigilância e promovemos ampla cobertura vacinal visando prevenir surtos e garantir a proteção para todos. Infelizmente, não podemos deixar de mencionar o período sombrio que vivemos recentemente, quando o negacionismo em relação às vacinas permitiu que doenças antes eliminadas, como o sarampo, voltasse a ser um problema.
9: A Comissão de Ciência e Tecnologia aprovou em agosto a criação de uma subcomissão permanente para acompanhar o desenvolvimento científico e tecnológico de vacinas de interesse nacional. O colegiado deverá acompanhar pesquisas, projetos estratégicos, financiamento e produção de vacinas, além de promover o diálogo entre pesquisadores, empresas, órgãos públicos e agências de fomento. Hoje, a vacina contra o sarampo faz parte do calendário nacional de vacinação do SUS para pessoas de 12 meses a 59 anos. Quando há circulação do vírus, porém, o Ministério da Saúde recomenda ainda a aplicação da chamada dose zero em bebês a partir de 6 meses.
2: E os limites para a regulação das redes sociais sem restringir a liberdade de expressão foi tema de discussão em uma audiência pública do Conselho de Comunicação Social do Congresso.
4: Especialistas divergiram sobre a necessidade de regras mais rígidas para combater abusos e o risco de restrições excessivas. A reportagem é de Yasmin Rodrigues.
11: Até onde regular as redes sociais sem transformar a moderação de conteúdo em censura? Essa foi uma das principais questões levantadas durante a audiência pública do Conselho de Comunicação Social do Congresso. Um dos problemas apontados durante a audiência foi a falta de transparência das próprias plataformas. A diretora do Internet Lab, Fernanda Campanucci, afirmou que as regras utilizadas pelas empresas são genéricas e devem ser mais transparentes.
13: Transparência real sobre os critérios de moderação. Só vai funcionar se tiver essa transparência real. Na prática, os termos das plataformas são genéricos demais. Como ela regula o seu espaço, as regras que ela define. Isso deixa um limbo, tanto para o usuário quanto para o moderador.
11: A audiência também discutiu o que se espera de uma eventual regulação. A presidente do Conselho, Patrícia Blanco, destacou que as contribuições apresentadas durante o debate podem ajudar o Congresso na construção dessas regras.
14: Que esses registros, essas contribuições possam ajudá-los na hora da decisão, para que a gente tenha um ambiente digital, que a gente consiga, de fato, excluir as questões relacionadas a discurso de ódio, à intolerância, à desinformação.
11: Mas a criação de novas restrições também recebeu críticas. Para o diretor do Instituto Civis, Jamil Assis, o Congresso precisa ter cautela antes de estabelecer estabelecer novas regras para as plataformas.
1: A gente está legislando em um assunto que ainda a gente mede e avalia muito mal, muito novo. É imprudente empilhar restrições sobre o objeto que a gente ainda não sabe medir de maneira adequada.
11: O desafio colocado no debate é encontrar um modelo de regulação capaz de estabelecer parâmetros para a atuação das empresas sem retirar dos usuários o direito à informação e à manifestação.
4: Com edição de Paulo Agrova e trabalhos técnicos de Eliseu Caires, o Jornal do Senado fica por aqui. Acompanhe agora as notícias da Câmara dos Deputados. Boa noite.
2: Boa noite e até amanhã.
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3: Projeto proíbe propaganda sexual em eventos com crianças e adolescentes.
12: Avança a proposta que amplia políticas de acessibilidade no ensino superior.
3: Deputados analisam sugestões que regulamentam plataformas de conteúdo.
12: Boa noite. Continuamos hoje com o projeto de gravação de edições do jornal Câmara dos Deputados em emissoras da Rede Câmara de Rádio. Este programa está produzido diretamente da cidade de Parauapebas, com a participação do colega Francesco Costa, da Rádio Câmara de Parauapebas. Eu sou Márcio Aquilissardi, bem-vindo, Francesco.
3: Boa noite, Márcio. Obrigado, Márcio. Uma honra profissional participar da apresentação desta edição do jornal Câmara dos Deputados, dentro da Voz do Brasil. Vamos agora às notícias da Câmara dos Deputados. Eli Borges, do Republicanos do Tocantins, celebra a retirada de pauta do projeto que trata liberdade democrática e religiosa nas plataformas digitais. Segundo o deputado, a proposta poderia restringir a liberdade de expressão.
15: Esse PL 2630 de 2020, ele faria um ataque muito forte nas plataformas digitais, que a partir disto, as plataformas não poderiam fazer determinadas divulgações. Por exemplo, não poderia, a sociedade não poderia questionar ministros do Supremo, não poderiam questionar o presidente da República, porque as plataformas seriam vigiadas num colegiado que viriam de setores do governo.
12: Eli Borges observa ainda que a proposta comprometia a liberdade religiosa, que considera um direito fundamental. O deputado destaca que a mobilização da bancada evangélica foi fundamental para a retirada do projeto de pauta.
3: Maurício Neves, do PP de São Paulo, quer proibir órgãos públicos e empresas de contratar ou patrocinar serviços de pornografia com recursos próprios ou dinheiro proveniente de repasses governamentais. O texto veta ainda parcerias e incentivos públicos para plataformas de conteúdo adulto.
12: Maurício Neves explica que o projeto impede o uso de verbas institucionais para financiar conteúdos sexualmente explícitos. O texto prevê ainda multas, perda de benefícios fiscais e impedimento de contratar com o poder público para empresas que descumprirem as regras.
20: Meio ambiente.
3: Silvio Costa, filho do Republicanos de Pernambuco, apoia a criação de uma CPI para investigar, apurar casos de crueldade contra animais. A ideia é investigar também o uso de plataformas digitais para divulgar ou incentivar esse tipo de crime.
12: A comissão deve ainda identificar possíveis grupos organizados, avaliar falhas na apuração desses crimes e discutir medidas para fortalecer a proteção aos animais. Segundo Silvio Costa Filho, o objetivo é combater a violência, sem tratar da regulamentação da liberdade de expressão nas redes sociais.
20: Segurança Pública.
3: Sargento Faú, do PL do Paraná, é autor do projeto de lei que permite à polícia e ao Ministério Público acessar o monitoramento de presos com tornozeleira eletrônica. De acordo com o deputado, o objetivo é agilizar investigações e evitar a prática de novos crimes.
16: Para te dar um exemplo, um crime acontece, um homicídio acontece em determinado local. Para saber se uma pessoa que é suspeita passou por ali ou não, e essa pessoa usa tornozeleira eletrônica, é preciso de uma ordem judicial. Isso pode atrasar, em muitas horas, a obtenção dessa informação. O meu projeto permite que policiais e o Ministério Público, ali mesmo, já tenham dados junto ao centro de monitorização para poder saber se aquele criminoso passou ali.
12: Na opinião de Sargento Faúro, o projeto facilita o trabalho policial ao permitir consultas mais rápidas sobre a localização e os trajetos registrados pelas tornozeleiras. O projeto foi aprovado pela Câmara e agora tramita no Senado, onde o deputado articula apoio para a votação do texto.
3: Dal Barreto, do União da Bahia, defende a aprovação de projetos que impõem novas restrições a condenados por crimes sexuais contra crianças e adolescentes. O texto prevê áreas de afastamento para impedir a aproximação das vítimas e de locais frequentados por menores.
12: Dal Barreto afirma que o principal objetivo é reduzir o risco de novos crimes após a saída da prisão. A proposta proíbe o contato digital com menores de 14 anos e o exercício de atividades profissionais voltadas a jovens dessa faixa etária.
20: Justiça.
3: Avança na Câmara. Projeto que proíbe propagandas com apelo sexual em eventos de livre acesso a crianças e adolescentes. A repórter é Silvia Munhato.
11: A Comissão do Esporte da Câmara dos Deputados aprovou proposta que proíbe a exibição de propagandas com apelo sexual, erotização ou conteúdo sexualmente explícito em eventos esportivos ou recreativos de livre acesso ao público. A regra também vale para as transmissões desses eventos. O texto foi aprovado na versão sugerida pela relatora, deputada Helena Lima, do PSD de Roraima, para um projeto de 2003 e outros 91 projetos analisados em conjunto. Enquanto o texto original proibia anúncios com apelo sexual em todos os meios de comunicação, a relatora limitou a medida aos ambientes esportivos e recreativos. Para ela, a medida protege o público vulnerável sem criar regras que prejudiquem a liberdade de expressão.
17: Criança tem que viver a infância, adolescente precisa ser protegido em sua fase de desenvolvimento. Quando esse conteúdo aparece em estádio, em evento e na TV ou na internet, ele chega a milhões de pessoas, inclusive a menores de idade. Então ela ajuda a proteger os pais e responsáveis. E ela também cobra a responsabilidade de quem anuncia, de quem organiza e também quem transmite esses eventos.
11: Pela legislação atual, programas de TV e espetáculos precisam exibir a classificação indicativa por idade, mas as peças publicitárias não passam por classificação. Pela medida, o descumprimento da regra será considerado publicidade abusiva. Com isso, as empresas infratoras sofrerão as punições administrativas e civis que já existem na legislação de proteção do consumidor e de crianças e adolescentes. O projeto que proíbe a exibição de propagandas com apelo sexual em ambientes de livre acesso ao público será analisado pelas comissões de comunicação e de Constituição e Justiça. Em seguida, será apreciado pelo plenário. Da Rádio Câmara de Brasília, Silvia Munhato.
20: Trabalho.
12: Mauro Benevides Filho, do União do Ceará, apoia a proposta de emenda à Constituição que reduz de 44 para 36 horas semanais a jornada de referência para o piso da enfermagem. Segundo o deputado, a mudança aumenta a complementação paga porque o cálculo passa a considerar uma jornada menor.
18: Qual é o benefício? O valor remuneratório de complementação financeira que eles recebem hoje sobre 44 horas, vamos dizer, R$ 700, R$ 800, com a redução para 36 horas, esse benefício vai aumentar para 1.200, 1.300. Ou seja, é um impacto direto na remuneração, vai estimular mais ainda a enfermagem brasileira, a todo um acompanhamento da enfermagem comigo aqui na Câmara dos Deputados, aqui no Congresso Nacional. E eu, portanto, apresentei a emenda constitucional 127, que encontrou 10,6 bilhões de reais para pagar o piso da enfermagem em todo o território brasileiro.
3: Mauro Benevides Filho relata que a proposta previa inicialmente uma jornada de 30 horas, mas foi ajustada para 36 horas para reduzir o impacto financeiro. A mudança já foi aprovada pela Comissão de Constituição e Justiça do Senado e aguarda a inclusão na pauta de votações do plenário.
20: Economia.
12: Jefferson Campos, do PL de São Paulo, pede a votação da proposta que reformula a cobrança do IPVA e impõe teto de gastos para órgãos públicos. O texto limita a alíquota do IPVA a, no máximo, 1% do valor venal do automóvel e passa a calcular o imposto com base no peso do veículo.
3: A proposta também estabelece limites orçamentários para despesas com publicidade institucional e fixa um teto para os gastos do Poder Legislativo e dos Tribunais de Contas. Segundo Jefferson Campos, a medida busca garantir maior responsabilidade fiscal na administração pública.
12: Paulo Litro, do União do Paraná, defende o projeto que aumenta de R$ 81 mil para R$ 130 mil o limite de faturamento do microempreendedor individual. A mudança permite que pequenos empreendedores ampliem a receita sem perder o enquadramento como MEI.
3: A proposta, que tem o apoio de Paulo Litro, também amplia de 1 para 2 o número de empregados que podem ser contratados pelo microempreendedor. Cada funcionário deverá receber um salário mínimo ou piso salarial da categoria profissional.
12: Beto Preto, do PSD do Paraná, quer extinguir o conselho que hoje analisa recursos de empresas e contribuintes contra cobranças de impostos federais. Ele explica que esses casos passariam a ser julgados diretamente pela Justiça Federal, inclusive os processos que já estão em andamento.
3: Para Beto Preto, a mudança reduz a morosidade, aumenta a segurança jurídica e evita a duplicidade de julgamentos entre a esfera administrativa e judicial. O deputado acredita que a proposta preserva o contraditório, a ampla defesa e o devido processo legal dos contribuintes.
20: Agricultura.
12: Tião Medeiros, do PP do Paraná, apoia o projeto que garante indenização a produtores rurais por perdas de produtos perecíveis causadas por interrupções no fornecimento de energia elétrica. A proposta obriga as concessionárias a analisar o pedido de ressarcimento em até 30 dias.
3: Tião Medeiros argumenta que apagões e oscilações na rede provocam prejuízos recorrentes no campo, com perda de leite, peixes, vacinas e alimentos refrigerados. Segundo ele, a medida reforça a responsabilidade das distribuidoras e incentiva um serviço mais eficiente nas áreas rurais.
20: Ciência e tecnologia.
12: Altineu Cortes, do PL do Rio de Janeiro, sugere a criação de uma frente parlamentar em defesa do Programa Espacial Brasileiro. De acordo com o deputado, o objetivo é impulsionar projetos voltados ao fortalecimento do setor espacial e da inovação tecnológica no país.
3: Altineu Cortes acredita que o colegiado pode contribuir com a estabilidade orçamentária para as ações da Agência Espacial Brasileira. Para ele, o desenvolvimento de áreas como telecomunicações e monitoramento climático reforça a soberania nacional.
20: Esporte.
12: Vinícius Gurgel, do PL do Amapá, destaca a aprovação na Câmara de projeto que cria o regime especial de tributação para associações desportivas, sem fins lucrativos. O texto enviado ao Senado estabelece cobrança unificada de tributos com alíquota de 5% sobre a receita bruta.
3: Vinícius Gurgel ressalta que a medida estimula o financiamento de modalidades olímpicas e paralímpicas. As entidades que investiram continuamente em pelo menos 6 modalidades poderão abater parte desses gastos nos tributos devidos.
20: Educação.
12: Alice Portugal, do PCdoB da Bahia, comemora a aprovação na Câmara de projeto que proíbe cursos de graduação à distância na área da saúde e de educação física. A deputada considera que a formação desses profissionais exige atividades práticas e contato direto com pacientes e equipamentos.
19: É possível formar um contador, até um licenciado para ensinar nas diversas regiões longínquas desse país à distância, contanto que sejam cursos com controle, com aulas semipresenciais, com monitoria. Mas em saúde é algo difícil, porque como ensinar a um enfermeiro como aplicar um injetável no quadrante superior do glúteo esquerdo à distância? Como saber sem tocar para o aprendizado? As tecnologias em saúde são extremamente dinâmicas e complexas, e é preciso que o estudante tenha contato direto com a evolução dessas tecnologias.
3: Alice Portugal avalia que a mudança contribui para melhorar a qualificação dos profissionais que atendem a população. Ela alerta que o alto número de matrículas à distância em cursos que exigem laboratórios e contato com tecnologias pode comprometer a formação dos profissionais.
20: Comissões.
12: Aprovada na Comissão de Educação da Câmara, prevê a divulgação de dados sobre estudantes com deficiência no ensino superior. A ideia é aperfeiçoar as políticas públicas de inclusão e acessibilidade. A repórter Mônica Tati tem os detalhes.
21: Proposta aprovada pela Comissão de Educação da Câmara dos Deputados quer melhorar informações sobre estudantes com deficiência no ensino superior. O projeto determina a coleta e a divulgação sistemática de dados sobre o acesso, a permanência, a conclusão e a evasão de pessoas com deficiência nas universidades. O relator na Comissão de Educação, o deputado Ismael, do PL de Santa Catarina, destacou que o INEP, o Instituto Nacional de Estudos e Pesquisas Educacionais Anísio Teixeira, já realiza o levantamento dessas informações, mas falta uma sistematização específica para esses dados.
0: Na sinopse estatística da educação superior, anualmente publicada pelo INEP, já se encontram informações sobre o número de matrículas em curso de graduação das pessoas com deficiência por sexo e tipo de deficiência em cada município brasileiro. Não há, contudo, especificação por instituição de educação superior ou o cálculo de indicadores de permanência, conclusão e evasão, embora, nos questionários do referido censo, sejam coletados dados por aluno, curso e instituição que permitam esse detalhamento.
21: O deputado Ismael ressalta que a abrangência dos dados do censo é ainda maior do que a prevista no projeto original, pois inclui todas as instituições de educação superior, públicas e privadas, e não apenas as universidades federais e estaduais. No entanto, falta a organização desses dados para auxiliar na criação de políticas inclusivas. O deputado propôs que não seja criada uma nova lei, mas que as obrigações da União na divulgação dos dados referentes ao ensino superior sejam incluídas no capítulo do Estatuto da Pessoa com Deficiência, que trata do direito à educação. As informações divulgadas deverão subsidiar o planejamento, a implementação, o monitoramento e a avaliação de políticas públicas governamentais voltadas para a inclusão e acessibilidade. A proposta, que dispõe sobre a coleta e a divulgação de dados de pessoas com deficiência no ensino superior, ainda será realizada pelas Comissões de Defesa dos Direitos das Pessoas com Deficiência e de Constituição e Justiça. Se for aprovada, segue para a apreciação do Senado. Da Rádio Câmara de Brasília, Mônica Tati. Para a apreciação do Senado. Da Rádio Câmara de Brasília, Mônica Tati.

0: por motivo de morte de um familiar. A tarifa humanitária vale para deslocamentos destinados a velório ou sepultamento.
1: A proposta de Acácio Favacho também assegura a remarcação sem multa, crédito ou reembolso integral quando o falecimento ocorrer antes da viagem. O parlamentar afirma que as medidas diminuem as barreiras enfrentadas pelo passageiro durante o período de luto.
2: Saúde.
0: Projeto de Kleber Verde, do MDB do Maranhão, assegura aos pacientes e seus responsáveis o acesso integral a informações sobre medicações administradas na rede de saúde pública e privada. A proposta exige o detalhamento de dados como lote, dosagem, validade e nome do profissional responsável.
1: De acordo com Kleber Verde, casos de urgência e UTI deverão contar com a presença de ao menos dois profissionais de enfermagem para aplicação de medicamentos. Na visão dele, a medida busca evitar fraudes, erros e tragédias no ambiente hospitalar.
0: Eunício Oliveira, do MDB do Ceará, apoia o trabalho da Frente Parlamentar em defesa da Política Nacional de Plantas Medicinais e Fitoterápicos. O deputado informa que o objetivo do colegiado é incentivar pesquisas.
1: A iniciativa também visa apoiar a produção e ampliar o uso de plantas medicinais e fitoterápicos na saúde pública. No entendimento de Eunício Oliveira, a frente parlamentar contribui para o aproveitamento sustentável da biodiversidade brasileira e para o fomento à agricultura familiar.
0: Termina agora esta edição especial do jornal Câmara dos Deputados, produzida e apresentada pela Rádio Câmara de Brasília, em parceria com a Rádio Câmara de Parauapebas, integrante da Rede Câmara de Rádio.
1: Eu agradeço ao Francesco e a toda a equipe da Câmara de Vereadores de Parauapebas pelo excelente trabalho conjunto.
0: Obrigado à Câmara dos Deputados por esta oportunidade. Esse programa teve trabalhos técnicos de Everson Grani e apresentação de Márcio Aquilissardi e Francisco Costa. Boa noite.
1: Muito boa noite. O jornal Câmara dos Deputados volta amanhã. Você fica agora com um minuto do TCU.
2: Minuto do TCU.
3: O Tribunal de Contas da União monitorou 67 universidades federais para verificar medidas de prevenção e combate ao assédio moral e sexual. A auditoria mostrou avanços em relação à auditoria anterior feita pelo TCU. O número de instituições que tinham alguma política formal sobre o tema passou de 41 para 56. Também houve melhora na divulgação dos canais de denúncia. Mas a fiscalização também encontrou problemas. Apenas 17 das 67 universidades monitoradas cumpriram todas as determinações do TCU. Falta.

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5: 8:50.